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1: Paris, 11 de junho de 2026. Essas são as principais notícias desta quinta-feira. Os Estados Unidos afirmaram ter concluído uma nova série de bombardeios contra o Irã, que respondeu com ataques a bases americanas na região e ameaça agora mirar em navios que transitarem pelo Estreito de Hormuz. Os bombardeios americanos tiveram como alvo principalmente o sul do Irã, mas locais próximos à capital também foram atingidos. Ao menos 3 pessoas ficaram feridas na região de Teherã. Em Bahrein, uma criança foi ferida por destroços de drones iranianos. O exército da Jordânia indicou ter derrubado 20 mísseis iranianos. Em comunicado divulgado nessa manhã, o Irã avaliou que o cessar-fogo com os Estados Unidos se tornou sem sentido. A China fez um apelo para que os Estados Unidos e o Irã cessem imediatamente os ataques, enquanto o Paquistão, país mediador de um acordo, reforçou os pedidos em prol de uma solução negociada. O México abre hoje oficialmente a Copa do Mundo de 2026 no Estádio Azteca. A abertura do evento, às 11h30 da manhã pelo horário local, terá a apresentação de artistas internacionais e mexicanos. A partida inaugural entre México e África do Sul será à 13h e marca o início de um Mundial histórico e marcado pelas guerras no Oriente Médio e a dura política imigratória de Donald Trump. A seleção brasileira continua sua preparação para a estreia no sábado contra o Marrocos. O treinador Carlo Ancelotti comanda hoje um treino no Columbia Park, em Nova Jersey, e à tarde haverá uma coletiva com o goleiro Alisson. O Papa Leão XIV continua seu giro pela Espanha hoje. Na ilha espanhola de Gran Canaria, ele se reúne com migrantes no porto de Arguineguín e realiza assim o desejo de seu predecessor Francisco, que morreu há 1 ano sem ter conseguido fazer essa viagem. Leão XIV esteve em Madrid e em Barcelona durante essa visita iniciada no último sábado. O giro termina amanhã em outra ilha do arquipélago das Canárias, Tenerife, onde o Papa também visitará um centro para migrantes antes de uma última missa ao ar livre no porto de Santa Cruz. Belfast, na Irlanda do Norte, foi palco da segunda noite de distúrbios após um ataque com faca, pelo qual um refugiado sudanês foi indiciado. A polícia usou jatos de água para dispersar manifestantes anti-imigração que atiraram tijolos e garrafas de vidro contra as forças de segurança e incendiaram contêineres de lixo. O primeiro-ministro Keir Starmer classificou os distúrbios de chocantes e completamente inaceitáveis. 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São 11h30 em Paris, 6h30 pelo horário de Brasília. 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
1: Bom dia, sol e 14 graus em Paris. Em destaque nesta quinta-feira, 11 de junho de 2026. Estados Unidos lançam novos ataques contra o Irã, que responde com bombardeios a bases americanas e afirma que cessar-fogo perdeu o sentido. Chegou o grande dia, o México abre oficialmente a Copa do Mundo de 2026 no Estádio Azteca. E a seleção brasileira continua a preparação para enfrentar o Marrocos no sábado. Carlo Ancelotti comanda treino no Columbia Park, em Nova Jersey. Essas e outras notícias a seguir. Os Estados Unidos afirmaram nessa madrugada que concluíram uma nova série de bombardeios contra o Irã, que respondeu com ataques a bases americanas na região e ameaça mirar em navios que transitarem pelo Estreito de Hormuz. Os bombardeios americanos tiveram como alvo principalmente o sul do Irã, mas locais próximos à capital também foram atingidos. Ao menos 3 pessoas ficaram feridas na região de Teherã. Em Bahrein, uma criança foi ferida por destroços de drones iranianos, que também incendiaram veículos e danificaram residências. O exército da Jordânia indicou ter derrubado 20 mísseis iranianos. Em comunicado divulgado

0: nessa manhã, o Irã avaliou que o cessar-fogo se tornou sem sentido. Os detalhes com Luísa Ramos.
1: Os ataques ilegais e criminosos perpetrados pelos Estados Unidos nas últimas horas constituem não apenas uma violação flagrante da Carta das Nações Unidas, mas também tornam o cessar-fogo praticamente sem sentido, afirmou o Ministério das Relações Exteriores em um comunicado. Os negociadores do Catar deixaram Teherã nesta quinta-feira, onde, na véspera, realizaram tentativas de reduzir as divergências entre os Estados Unidos e o Irã. Até o momento, nenhuma informação sobre esses diálogos foi divulgada. A China fez um apelo nesta manhã para que os Estados Unidos e o Irã cessem imediatamente os ataques, enquanto o Paquistão, outro país mediador de um acordo, denunciou hoje uma escalada e reforçou os pedidos em prol de uma solução negociada.
0: A imprensa libanesa informou que vários ataques foram registrados contra vilarejos no sul do Líbano durante a madrugada e que na manhã dessa quinta tropas israelenses avançavam em direção à cidade de Nabatieh.
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0: Chegou o grande dia. Nessa quinta, o México abre oficialmente a Copa do Mundo de 2026 no Estádio Azteca. Os detalhes com a correspondente da RFI no México, Larissa Werneck.
3: A abertura do evento, prevista para as 11h30 da manhã do horário local, terá a apresentação de artistas internacionais e mexicanos, além de um show repleto de referências culturais. Já a partida inaugural entre México e África do Sul será à 1h da tarde e marca o início de um Mundial histórico, sediado conjuntamente por México, Estados Unidos e Canadá. Mas, além da festa do futebol, o país chega à abertura em meio a um clima de tensão. Desde o início de junho, professores ligados à Coordenação Nacional dos Trabalhadores da Educação mantêm protestos no centro histórico da capital. A categoria cobra promessas de campanha da presidente Cláudia Sheinbaum relacionadas a direitos trabalhistas e previdenciários. Ao todo, o México receberá 13 partidas da Copa do Mundo. A expectativa do governo é receber mais de 5 milhões de turistas durante o Mundial. Larissa Werneck para a Rádio França Internacional.
0: Essa 23ª edição da Copa é conturbada por tensões geopolíticas, como as guerras no Oriente Médio, e polêmicas principalmente relacionadas à política imigratória do governo americano. O Mundial de 2026 também entra para a história como o maior já realizado. De Nova York, nosso enviado especial, Elcio Ramalho, tem os detalhes.
4: Há uma mobilização para que nada atrapalhe o início de uma Copa do Mundo excepcional. Pela primeira vez, reúne 48 seleções e terá 104 jogos em 16 cidades. Há um consenso entre os especialistas de que as equipes que entram na competição como favoritas ao título são as que estão mais bem colocadas no ranking da FIFA. A Argentina e a França, atuais vice e campeã, e a Espanha, Inglaterra e Portugal também estão entre as seleções mais bem cotadas. E só depois aparecem a Alemanha e o Brasil. E a seleção brasileira continua sua preparação para a estreia no sábado contra o Marrocos. O treinador Carlo Ancelotti comanda na manhã desta quinta-feira um treino no Columbia Park, em Nova Jersey, que será apenas aberto à imprensa durante 15 minutos.
0: Ouvimos o enviado especial da RFI, Elcio Ramalho, de Nova York. No Brasil, a Comissão de Constituição e Justiça da Câmara considerou que a emenda à Constituição que reduz a maioridade penal no país para 16 anos tem respaldo constitucional e agora uma comissão especial deve ser instalada para analisar o mérito do texto. A decisão acirra os ânimos entre direita e esquerda nessa pré-campanha eleitoral. De Brasília, a correspondente Raquel Miura tem os detalhes.
5: O deputado capitão Alberto Neto, do PL, defendeu a mudança.
6: Nós precisamos dar uma resposta. Nós não podemos esperar mais vítimas de estupro, mais vítimas de assalto. Tenho duas filhas. Minha filha foi estuprada por um adolescente de 16 anos. Eu quero que ele pague o crime, a lei, como se fosse um adulto.
5: Já os governistas afirmam que a medida pode ter impacto negativo no combate à violência, com aliciamento de jovens ainda mais novos para o crime organizado, e citam motivação eleitoral da direita como falou Sâmia Bonfim, do PSOL.
7: E apelam para propostas populistas que se trata de uma aberração jurídica, de uma inconsistência do ponto de vista orçamentário e que só serve para jogar para a plateia. Não é responsabilidade com nenhuma das vidas perdidas.
5: A PEC da maioridade penal não depende de sanção do Executivo, mas o texto precisa de 3/5 de aprovação no plenário da Câmara e depois do Senado. De Brasília para a RFI, Raquel Miura.
0: O Papa Leão XIV continua seu giro pela Espanha nessa quinta. Na ilha espanhola de Gran Canária, ele se reúne com migrantes no porto de Arguineguín e realiza assim o desejo de seu predecessor, Francisco, o pontífice argentino, que morreu há um ano sem ter conseguido fazer essa viagem, para onde mais de 46 mil pessoas chegaram em 2024, um ano recorde, enfrentando o mar em embarcações precárias. Antes da Gran Canária, Leão XIV esteve em Madrid e Barcelona durante sua viagem à Espanha, iniciada no último sábado. A visita termina na sexta, em outra ilha do arquipélago das Canárias, Tenerife, onde o Papa também vai visitar um centro para migrantes antes de uma última missa ao ar livre no porto de Santa Cruz. 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
0: Olá, é Daniela Franco quem fala e no segundo bloco do programa da RF Brasil, a imprensa francesa entra em ritmo de Copa do Mundo e avalia as chances da equipe da França de conseguir um terceiro título. Depois a gente ouve uma entrevista com Fábio Maleronca, um dos organizadores do livro Caixinhas de Música, que nos falou sobre a produção do segundo volume que traz entrevistas inéditas com grandes nomes da MPB. A gente encerra esse bloco com o programa Planeta Verde, que se concentra sobre a questão ambiental nessa Copa do Mundo, que será a mais poluente da história. Mas antes, no programa Linha Direta, vamos até Nova York e aí sim, para conversar com o nosso enviado especial, Elcio Ramalho, sobre a abertura do Mundial nessa noite.
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9: Uma cerimônia grandiosa e repleta de estrelas foi programada para marcar o início da Copa de 2026. O jogo de estreia entre a seleção mexicana e a África do Sul, na capital do México, um dos três países organizadores do evento, junto com o Canadá e os Estados Unidos. Essa 23ª edição do evento esportivo mais popular do planeta entra para a história como a maior já realizada, com 48 equipes, mas também muito conturbada por tensões geopolíticas e polêmicas, principalmente relacionadas à rígida política migratória do governo americano. Quem nos traz mais detalhes é o enviado especial da RFI à Copa, Elcio Ramalho, direto de Nova York. Bom dia, Elcio. Polêmicas e protestos nunca faltaram na história recente dos mundiais de futebol. O que mais chama a atenção desta vez?
10: Há meses, o impacto da guerra dos Estados Unidos contra o Irã gerou dúvidas sobre o tratamento que seria reservado à seleção iraniana. É a primeira vez em quase 100 anos do Mundial de Futebol que um anfitrião recebe um país com quem está em guerra. Há poucos dias, o governo de Donald Trump anunciou a autorização da entrada da seleção do Irã para disputar jogos em Los Angeles e Seattle. Mas o visto é válido por 24 horas e, neste curto prazo, a seleção terá que entrar, jogar e deixar os Estados Unidos. As autorizações só valem para os jogadores e alguns membros considerados indispensáveis da comissão técnica. Outros integrantes, como da equipe médica, treinadores e até o presidente da Federação Iraniana de Futebol, que é um ex-membro da Guarda Revolucionária do Irã, tiveram o visto negado. Outra polêmica que ficará marcada nesta edição envolve o juiz de futebol Omar Abdulkadir Artan, da Somália. Ele foi um dos três árbitros africanos escalados para atuar neste Mundial. Mas depois de mais de 11 horas de interrogatório em sua chegada a Miami, foi expulso do país. Segundo Omar Artan, ele tinha toda a documentação necessária, incluindo o visto. O governo americano alegou que ele representava um perigo para o país pois teria conexões com grupos terroristas. Questionado nesta quarta-feira, durante uma entrevista coletiva, o presidente da FIFA, Gianni Infantino, considerou a decisão infeliz, mas disse que a entidade, abre aspas, não pode controlar tudo.
9: Elcio, o que a FIFA organizou para a abertura desse Mundial maior já realizado?
10: Olha, uma hora e meia antes do primeiro jogo desta Copa, entre México e África do Sul, no mítico estádio Azteca, foi programado um show que promete ser espetacular. Os maiores destaques serão a colombiana Shakira e o nigeriano Burna Boy, que vão cantar ao vivo a música tema dessa Copa, Dai Dai. Mas uma série de outros artistas também vão apresentar outras músicas do álbum oficial da Copa. A presidente do México, Claudia Sheinbaum, garante que nada vai atrapalhar a cerimônia de abertura, uma vez que o país vive uma tensão social com uma onda de protestos, principalmente na cidade do México, contra o governo.
9: E no plano esportivo, Elcio, quem são as equipes favoritas para essa Copa?
10: Bom, há um consenso entre os especialistas de que as equipes que entram na competição como favoritas ao título são as que estão mais bem colocadas no ranking da FIFA. A Argentina e a França, atuais vice e campeã, e a Espanha, que fez uma ótima campanha nas eliminatórias e atualmente é a segunda colocada no ranking da FIFA, atrás apenas da Argentina. Inglaterra e Portugal também estão entre as seleções mais bem cotadas e só depois aparecem Alemanha e o Brasil. E a seleção brasileira continua sua preparação para a estreia no sábado contra o Marrocos. O treinador Carlo Ancelotti comanda na manhã desta quinta-feira um treino no Columbia Park, em Nova Jersey, e à tarde haverá uma coletiva com o goleiro Alisson.
9: Obrigada ao seu Ramalho, enviado especial da RFA Copa, por sua participação no Linha Direta de hoje.
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0: A imprensa francesa entra em ritmo de Copa do Mundo e os jornais estampam suas capas com as estrelas da seleção nacional. Sob os olhos do mundo, é a manchete do jornal esportivo L'Equipe, que lembra que a França busca seu terceiro título, mas está no grupo mais difícil, avalia, com Senegal, Noruega e Iraque. Ainda assim, L'Equipe acredita que a equipe francesa tem potencial. Para o jornal Libération, o capitão Kylian Mbappé tem o peso da Copa nas costas. O diário destaca que o atacante francês monopoliza as atenções dentro e fora de campo, já que ele é admirado e respeitado tanto pelos colegas de seleção quanto pela torcida. Libé lembra que a França entra em campo apenas na próxima terça contra o Senegal e o diário é um tanto pessimista. Aposta que os Bleus, os azuis, como são chamados os jogadores da França, não conseguirão ir além das oitavas de final. O jornal Le Figaro discorda e acredita que a equipe da França tem potencial para conseguir um terceiro título. Mas os rivais são vários, afirma, citando Argentina, Espanha, Portugal e o Brasil. Para o jornal La Croix, ainda é uma incógnita se o futebol vai conseguir superar as polêmicas em torno dessa edição da Copa, com guerras como pano de fundo. A reportagem visitou bares em Paris e conversou com torcedores que se organizam para acompanhar as partidas, embora a euforia não seja imensa por enquanto. Mas isso pode mudar, acredita La Croix. A Copa do Mundo desperta um sentimento de pertencimento coletivo que poucos eventos são capazes de suscitar, conclui a matéria.
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0: No RFI Convida de hoje, eu converso com Fábio Maleronca, que organizou com Renata Rocha o livro Caixinhas de Música, conversa sobre música brasileira, tempo e cidades, da editora Autonomia Literária, lançado em 2024, um grande sucesso no Brasil, que reúne entrevistas com grandes artistas brasileiros de diferentes gerações, estilos musicais e todas as regiões do país. Essa obra vai ganhar um segundo volume, com previsão de lançamento em 2027, com várias entrevistas já gravadas, sobre as quais a gente vai falar aqui hoje. Olá, Fábio. Muito obrigada por conversar comigo.
12: Oi, Daniela. Tudo bem?
0: Tudo certo. Bom, Fábio, vou começar a entrevista pedindo para você explicar para o nosso público o que, que é o projeto Caixinhas de Música.
12: Ah, a gente foi fazendo muitos recortes da trajetória dos artistas para os lugares, né? O Mato Grosso do Ney, a esquina do Clube da Esquina, agora no volume 2, por exemplo, a Governador Valadares da Vanderleia, a Irará do Tom Zé. Então a gente vai buscando os lugares onde a música acontece.
0: No primeiro volume, publicado em 2024, Caixinhas de Música traz cerca de 20 entrevistas, Ney Mato Grosso, Hermeto Pascoal, que aliás faleceu alguns meses após o lançamento do livro, Alaide Costa, Arnaldo Antunes, Fernanda Abreu, Alice Caymmi. Como é que foi organizar todas essas entrevistas e alinhavá-las nessa obra?
12: É um pouco isso, sim. O caso da você vê o caso da Alice com o Michael Sullivan. Ela dirigiu o disco do Michael Sullivan, que é com o nome dele antes de ele virar artista, Ivanilton. Então a entrevista da Alice está cruzada com ele, porque ela dirigiu ele, apesar de serem de gerações totalmente diferentes. E assim com todos. Então elas vão se cruzando pelo jeito mesmo. Então, como o Moraes Moreira, falando da guitarra elétrica, se encontra com Armandinho e com o Spock, falando sobre a invenção do trio elétrico, toda a revolução que o Spock Frevo faz no Carnaval de Recife. Então, essas entrevistas vão se cruzando por afinidade, como se elas fossem fazendo parcerias, que são parcerias inusitadas.
0: Aliás, como você fala, né, na abertura do livro, não se trata de um diálogo ensaiado ou previamente estabelecido, né?
12: É, super, porque, por exemplo, o Ney contando que o fato dele usar o nome Mato Grosso, que era um nome que ele coloca como nome artístico, mas diferente do estado, ele coloca tudo junto, Mato Grosso, isso faz com que ele possa, com esse Mato Grosso, que era uma coisa questionável na década de 70, ninguém queria ser latino, diferente de hoje, que todo mundo quer, isso permite com que ele grave Frevo, que ele grave Baranha, que ele grave música de todos os gêneros, porque esse Mato Grosso, ele dá essa proteção, né? Talvez como o Belém da Fafá e como todas, como a ligação do Alceu Valença com Recife. Então, essa questão da trajetória dos artistas acaba ficando muito marcada. É o caso um pouco do Hermeto, né? Como você falou, que teve essa despedida maravilhosa em Bangu, que era onde ele morava. E quando a gente foi entrevistar ele, na preparação, o pessoal falei assim, a gente não vai falar que o Hermeto Pascoal é um gênio para o Hermeto Pascoal, né? A milésima pessoa falar isso. Então é uma entrevista muito conduzida sobre pintura, sobre comida, sobre como ele pinta as próprias capas do disco. Porque, por exemplo, no caso do Hermeto, a gente não está falando de um artista que a música é uma linguagem artística, é uma dimensão da vida, né?
0: A imprensa brasileira gostou muito do episódio da Jaguatirica, da Rita Lee, na entrevista do Ney Mato Grosso, que está no primeiro volume do livro. Da próxima obra, você pode dar uma palhinha de algumas das entrevistas ou contar algum episódio, história, que você acha que vai surpreender o público?
12: Ah, tem muita coisa, sim. Gosto muito da ideia da jovem Vanderleia, por exemplo, criando com o irmão, todos aqueles figurinos, criando bota, roupa, criando comportamento, né? Eu achava, antes de fazer entrevista, que a Vanderleia tinha inventado a calça comprida para a mulher. Mas, na verdade, ele inventa toda uma forma de comportamento, né, no Brasil, né, de usar bota, de usar uma série de adereços de cabelo, de uma forma de dançar, e ela e o irmão sozinhos, isso antes de chegar no Rio, antes da Jovem Guarda, já compondo. E eu acho muito impressionante, e ela meio que falando que todas as artistas, praticamente todas as artistas, inclusive a Galo, de criar o Fatal, várias, Nara, várias das artistas iam pro show dela para ver, mas como era um show da Jovem Guarda, ninguém podia declarar publicamente isso.
0: Fábio, a gente sabe então que o próximo volume do Caixinhas de Música vai ter Vanderleia, vai ter o Tom Zé, ele segue no mesmo formato, dentro dessa mesma ideia. Quem mais faz parte do segundo volume?
12: Ah, Fernanda Takai, Renato Teixeira. E o Caixinhas 2, eu acho que você vai montando um acervo de diálogos que a gente mesmo não espera, né? Por exemplo, agora no Caixinhas 1, na entrevista com a Fernanda Abreu, a gente conhece a Fernanda Abreu, mas essa transição que ela faz, de uma banda, né, como a Blitz, para chegar no batuque samba funk dela, a gente vai percebendo que é uma coisa antropológica mesmo, através do baile, pelo Hermano Viana, e ela se aproxima do funk pela dança, não pela música. É um livro, a gente chama de livro de avião, né, livro de ônibus, né? você pode fazer de qualquer jeito, de qualquer forma, de trás para frente. É um tipo de entrevista. Ele também tem esse sentido de divertir, assim, né?
0: Perfeito. Muito obrigada, Fábio Maleronca, organizador do livro Caixinhas de Música, conversa sobre música brasileira, tempo e cidades, que vai ganhar um segundo volume em 2027.
12: Obrigado, Daniela. Valeu.
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9: O vencedor da Copa do Mundo de Futebol vai ser definido no campo, mas essa edição da competição já tem um título nada honrado a exibir. O de mundial mais emissor de gases de efeito estufa da história do esporte. Disputado em 3 países, 16 cidades e com um recorde de 48 equipes, a Copa vai mobilizar um uso inédito de transporte em avião pelas seleções e torcedores. O alto volume de voos vai ser inevitável não apenas para levar um recorde de 6 milhões de espectadores do mundo todo para os países sede, Estados Unidos, México e Canadá, mas também para os deslocamentos internos até os locais das partidas. A distribuição dos jogos desconsiderou o balanço ambiental das distâncias. O resultado é que as emissões geradas pela Copa serão o dobro da última edição no Catar, 7,8 milhões de toneladas de CO2 equivalentes, avalia um estudo da Plataforma Internacional de Contabilidade de Carbono Greenly. Para se ter uma ideia, isso corresponde às emissões anuais de um país pobre como Serra Leoa, ou então 1 milhão e 700 mil carros a combustível. O diretor da Greenly, Alexis Normand, comenta.
13: O que nos impressionou nesta Copa do Mundo é que ninguém falou sobre essa questão. É uma completa negligência, como se as mudanças climáticas não existissem. Como se trata de um evento global, valeria a pena considerar o seu impacto em outras questões globais, como são as mudanças do clima.
9: A média da distância da viagem de ida e volta percorrida por cada torcedor nesta Copa será de 19,4 mil quilômetros, contra 13 mil para o Catar em 2022. Para piorar, essa edição terá nada menos do que 3 vezes mais participantes do que a última. As emissões dos transportes representarão, assim, 87% das emissões totais dessa Copa, estima Greenly. A maioria das partidas vai acontecer nos Estados Unidos de Donald Trump, um presidente negacionista climático, que em momento algum da organização do evento se preocupou em diminuir a pegada de carbono. Mas o que chamou a atenção foi o silêncio da Federação Internacional de Futebol, a FIFA, sobre esse tema. E apesar de a entidade ter um objetivo de redução de 50% das emissões nos seus eventos até 2030, e atingir a neutralidade de carbono até 2040. Alexis Normand.
13: Durante a Copa do Mundo do Catar, a FIFA fez algumas confusões, porque depois de prometer que o Mundial seria neutro em carbono, soubemos que ela esqueceu de calcular as emissões indiretas relacionadas ao transporte de passageiros. Então ela disse, não é um problema, porque vamos comprar projetos de compensação de carbono, financiar florestas, etc. Só que os projetos em questão não foram verificados. Isso se tornou um problema de comunicação para eles, de modo que agora, aparentemente, eles decidiram nem sequer tocar mais no assunto.
9: Desta vez, a federação reconhece o peso dos transportes no balanço ambiental do evento. Entretanto, a FIFA alega que a decisão de espalhar as competições por estádios tão distantes foi para privilegiar as instalações e infraestruturas existentes, outro eixo de peso na pegada de carbono de um grande evento esportivo. Daqui a 4 anos, o formato em que os jogos serão divididos entre diferentes países vai voltar a acontecer, na Copa em Portugal, Espanha e Marrocos. O especialista francês assinala que vai ser uma oportunidade de retomar o exemplo dos Jogos Olímpicos de Paris, que limitou o impacto ambiental a 2,08 milhões de toneladas de carbono, o mais baixo desde a Olimpíada de Londres de 2012. Ele defende que os recursos investidos nas infraestruturas, principalmente no Marrocos, um país em desenvolvimento, privilegiem a sustentabilidade e que os critérios ambientais sejam uma condição para as licitações de obras.
14: E lá, vous dites, il va y avoir un investissement massif.
13: Estão previstos grandes investimentos. Então, por que não imaginar, como fez Paris, um plano Marshall para o investimento em infraestrutura de baixo carbono? Você pode aproveitar para renovar sua rede ferroviária, renovar suas instalações esportivas e fazê-las consumir menos energia, conectá-las a fontes de energia renováveis e assim por diante. Dessa forma, você minimiza o impacto de carbono do transporte e tem edifícios que serão menos poluentes.
0: O Planeta Verde fica por aqui hoje. Até a quinta que vem.

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1: Paris, 11 de junho de 2026. Essas são as principais notícias desta quinta-feira. Os Estados Unidos afirmaram ter concluído uma nova série de bombardeios contra o Irã, que respondeu com ataques a bases americanas na região e ameaça agora mirar em navios que transitarem pelo Estreito de Hormuz. Os bombardeios americanos tiveram como alvo principalmente o sul do Irã, mas locais próximos à capital também foram atingidos. Ao menos 3 pessoas ficaram feridas na região de Teherã. Em Bahrein, uma criança foi ferida por destroços de drones iranianos. O exército da Jordânia indicou ter derrubado 20 mísseis iranianos. Em comunicado divulgado nessa manhã, o Irã avaliou que o cessar-fogo com os Estados Unidos se tornou sem sentido. A China fez um apelo para que os Estados Unidos e o Irã cessem imediatamente os ataques, enquanto o Paquistão, país mediador de um acordo, reforçou os pedidos em prol de uma solução negociada. O México abre hoje oficialmente a Copa do Mundo de 2026 no Estádio Azteca. A abertura do evento, às 11h30 da manhã pelo horário local, terá a apresentação de artistas internacionais e mexicanos. A partida inaugural entre México e África do Sul será à 1h e marca o início de um mundial histórico e marcado pelas guerras no Oriente Médio e a dura política imigratória de Donald Trump. A seleção brasileira continua sua preparação para a estreia no sábado contra o Marrocos. O treinador Carlo Ancelotti comanda hoje um treino no Columbia Park em Nova Jersey e à tarde haverá uma coletiva com o goleiro Alisson. O Papa Leão XIV continua seu giro pela Espanha hoje. Na ilha espanhola de Gran Canária, ele se reúne com migrantes no porto de Arguineguín e realiza assim o desejo de seu predecessor Francisco, que morreu há 1 ano sem ter conseguido fazer essa viagem. Leão XIV esteve em Madrid e em Barcelona durante essa visita iniciada no último sábado. O giro termina amanhã em outra ilha do arquipélago das Canárias, Tenerife, onde o Papa também visitará um centro para migrantes antes de uma última missa ao ar livre no porto de Santa Cruz. Belfast, na Irlanda do Norte, foi palco da segunda noite de distúrbios após um ataque com faca, pelo qual um refugiado sudanês foi indiciado. A polícia usou jatos de água para dispersar manifestantes anti-imigração que atiraram tijolos e garrafas de vidro contra as forças de segurança e incendiaram contêineres de lixo. O primeiro-ministro Keir Starmer classificou os distúrbios de chocantes e completamente inaceitáveis. 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Onze horas e 30 minutos em Paris, 6h30 pelo horário de Brasília. 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
1: Bom dia, sol e 14 graus em Paris. Em destaque nesta quinta-feira, 11 de junho de 2026. Estados Unidos lançam novos ataques contra o Irã, que responde com bombardeios a bases americanas e afirma que cessar-fogo perdeu o sentido. Chegou o grande dia, o México abre oficialmente a Copa do Mundo de 2026 no Estádio Azteca. E a seleção brasileira continua a preparação para enfrentar o Marrocos no sábado. Carlo Ancelotti comanda treino no Columbia Park, em Nova Jersey. Essas e outras notícias a seguir. Os Estados Unidos afirmaram nessa madrugada que concluíram uma nova série de bombardeios contra o Irã, que respondeu com ataques a bases americanas na região e ameaça mirar em navios que transitarem pelo Estreito de Hormuz. Os bombardeios americanos tiveram como alvo principalmente o sul do Irã, mas locais próximos à capital também foram atingidos. Ao menos 3 pessoas ficaram feridas na região de Teherã. Em Bahrein, uma criança foi ferida por destroços de drones iranianos, que também incendiaram veículos e danificaram residências. O exército da Jordânia indicou ter derrubado 20 mísseis iranianos. Em comunicado divulgado nessa manhã, o Irã avaliou que o cessar-fogo se tornou sem sentido. Os detalhes com Luísa Ramos.
3: os ataques ilegais e criminosos perpetrados pelos Estados Unidos nas últimas horas constituem não apenas uma violação flagrante da Carta das Nações Unidas, mas também tornam o cessar-fogo praticamente sem sentido, afirmou o Ministério das Relações Exteriores em um comunicado. Os negociadores do Catar deixaram Teherã nesta quinta-feira, onde na véspera realizaram tentativas de reduzir as divergências entre os Estados Unidos e o Irã. Até o momento, nenhuma informação sobre esses diálogos foi divulgada. A China fez um apelo nesta manhã para que os Estados Unidos e o Irã cessem imediatamente os ataques, enquanto o Paquistão, outro país mediador de um acordo, denunciou hoje uma escalada e reforçou os pedidos em prol de uma solução negociada.
1: A imprensa libanesa informou que vários ataques foram registrados contra vilarejos no sul do Líbano durante a madrugada e que na manhã dessa quinta, tropas israelenses avançavam em direção à cidade de Nabatieh.
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1: Chegou o grande dia. Nessa quinta, o México abre oficialmente a Copa do Mundo de 2026 no Estádio Azteca. Os detalhes com a correspondente da RFI no México, Larissa Werneck.
4: A abertura do evento, prevista para as 11h30 da manhã do horário local, terá a apresentação de artistas internacionais e mexicanos, além de um show repleto de referências culturais. Já a partida inaugural entre México e África do Sul será à 1h da tarde e marca o início de um Mundial histórico, sediado conjuntamente por México, Estados Unidos e Canadá. Mas, além da festa do futebol, o país chega à abertura em meio a um clima de tensão. Desde o início de junho, professores ligados à Coordenação Nacional dos Trabalhadores da Educação mantêm protestos no centro histórico da capital. A categoria cobra promessas de campanha da presidente Cláudia Sheinbaum relacionadas a direitos trabalhistas e previdenciários. Ao todo, o México receberá 13 partidas da Copa do Mundo. A expectativa do governo é receber mais de 5 milhões de turistas durante o Mundial. Larissa Werneck para a Rádio França Internacional.
1: Essa 23ª edição da Copa é conturbada por tensões geopolíticas, como as guerras no Oriente Médio e polêmicas principalmente relacionadas à política imigratória do governo americano. O Mundial de 2026 também entra para a história como o maior já realizado. De Nova York, nosso enviado especial, Elcio Ramalho, tem os detalhes.
5: Há uma mobilização para que nada atrapalhe o início de uma Copa do Mundo excepcional. Pela primeira vez, reúne 48 seleções e terá 104 jogos em 16 cidades. Há um consenso entre os especialistas de que as equipes que entram na competição como favoritas ao título são as que estão mais bem colocadas no ranking da FIFA. A Argentina e a França, atuais vice e campeã, e a Espanha. Inglaterra e Portugal também estão entre as seleções mais bem cotadas. E só depois aparecem a Alemanha e o Brasil. E a seleção brasileira continua sua preparação para a estreia no sábado contra o Marrocos. O treinador Carlo Ancelotti comanda na manhã desta quinta-feira um treino no Columbia Park, em Nova Jersey, que será apenas aberto à imprensa durante 15 minutos.
1: Ouvimos o enviado especial da RFI, Elcio Ramalho, de Nova York. No Brasil, a Comissão de Constituição e Justiça da Câmara considerou que a emenda à Constituição que reduz a maioridade penal no país para 16 anos tem respaldo constitucional e agora uma comissão especial deve ser instalada para analisar o mérito do texto. A decisão acirra os ânimos entre direita e esquerda nessa pré-campanha eleitoral. De Brasília, a correspondente Raquel Miura tem os detalhes.
6: O deputado capitão Alberto Neto, do PL, defendeu a mudança.
7: Nós precisamos dar uma resposta. Nós não podemos esperar mais vítimas de estupro, mais vítimas de assalto. Tenho duas filhas. Minha filha foi estuprada por um adolescente de 16 anos. Eu quero que ele pague o crime, a lei, como se fosse um adulto.
6: Já os governistas afirmam que a medida pode ter impacto negativo no combate à violência, com aliciamento de jovens ainda mais novos para o crime organizado, e citam motivação eleitoral da direita como como falou Sâmia Bonfim, do PSOL.
8: E apelam para propostas populistas, que se trata de uma aberração jurídica, de uma inconsistência do ponto de vista orçamentário e que só serve para jogar para a plateia. Não é responsabilidade com nenhuma das vidas perdidas.
6: A PEC da maioridade penal não depende de sanção do Executivo, mas o texto precisa de 3/5 de aprovação no plenário da Câmara e depois do Senado. De Brasília para a RFI, Raquel Miura.
1: O Papa León XIV continua seu giro pela Espanha nessa quinta. Na ilha espanhola de Gran Canária, ele se reúne com migrantes no porto de Arguineguín e realiza assim o desejo de seu predecessor Francisco, o pontífice argentino que morreu há um ano sem ter conseguido fazer essa viagem, para onde mais de 46 mil pessoas chegaram em 2024, um ano recorde, enfrentando o mar em embarcações precárias. Antes da Gran Canária, León XIV esteve em Madrid e Barcelona durante sua viagem à Espanha, iniciada no último sábado. A visita termina na sexta, em outra ilha do arquipélago das Canárias, Tenerife, onde o Papa também vai visitar um centro para migrantes antes de uma última missa ao ar livre no porto de Santa Cruz. 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
1: Olá, é Daniela Franco quem fala e no segundo bloco do programa da RF Brasil, a imprensa francesa entra em ritmo de Copa do Mundo e avalia as chances da equipe da França de conseguir um terceiro título. Depois a gente ouve uma entrevista com Fábio Maleronca, um dos organizadores do livro Caixinhas de Música, que nos falou sobre a produção do segundo volume que traz entrevistas inéditas com grandes nomes da MPB. A gente encerra esse bloco com o programa Planeta Verde, que se concentra sobre a questão ambiental nessa Copa do Mundo, que será a mais poluente da história. Mas antes, no programa Linha Direta, vamos até Nova York, e aí sim, para conversar com o nosso enviado especial, Elcio Ramalho, sobre a abertura do Mundial nessa noite.
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9: Adriana Moisés.
10: Uma cerimônia grandiosa e repleta de estrelas foi programada para marcar o início da Copa de 2026. O jogo de estreia entre a seleção mexicana e a África do Sul, na capital do México, um dos três países organizadores do evento, junto com o Canadá e os Estados Unidos. Essa 23ª edição do evento esportivo mais popular do planeta entra para a história como a maior já realizada, com 48 equipes, mas também muito conturbada por tensões geopolíticas e polêmicas, principalmente relacionadas à rígida política migratória do governo americano. Quem nos traz mais detalhes é o enviado especial da RFI à Copa, Elcio Ramalho, direto de Nova York. Bom dia, Elcio. Polêmicas e protestos nunca faltaram na história recente dos mundiais de futebol. O que mais chama a atenção desta vez?
5: Há meses, o impacto da guerra dos Estados Unidos contra o Irã gerou dúvidas sobre o tratamento que seria reservado à seleção iraniana. É a primeira vez em quase 100 anos do Mundial de Futebol que um anfitrião recebe um país com quem está em guerra. Há poucos dias, o governo de Donald Trump anunciou a autorização da entrada da seleção do Irã para disputar jogos em Los Angeles e Seattle. Mas o visto é válido por 24 horas e, neste curto prazo, a seleção terá que entrar, jogar e deixar os Estados Unidos. As autorizações só valem para os jogadores e alguns membros considerados indispensáveis da comissão técnica. Outros integrantes, como da equipe médica, treinadores e até o presidente da Federação Iraniana de Futebol, que é um ex-membro da Guarda Revolucionária do Irã, tiveram o visto negado. Outra polêmica que ficará marcada nesta edição envolve o juiz de futebol Omar Abdulkadir Artan, da Somália. Ele foi um dos três árbitros africanos escalados para atuar neste Mundial. Mas depois de mais de 11 horas de interrogatório em sua chegada a Miami, foi expulso do país. Segundo Omar Artan, ele tinha toda a documentação necessária, incluindo o visto. O governo americano alegou que ele representava um perigo para o país, pois teria conexões com grupos terroristas. Questionado nesta quarta-feira, durante uma entrevista coletiva, o presidente da FIFA, Gianni Infantino, considerou a decisão infeliz, mas disse que a entidade, abre aspas, não pode controlar tudo.
10: Elcio, o que a FIFA organizou para a abertura desse Mundial maior já realizado?
5: Olha, uma hora e meia antes do primeiro jogo desta Copa, entre México e África do Sul, no mítico estádio Azteca, foi programado um show que promete ser espetacular. Os maiores destaques serão a colombiana Shakira e o nigeriano Burna Boy, que vão cantar ao vivo a música tema dessa Copa, Dai Dai. Mas uma série de outros artistas também vão apresentar outras músicas do álbum oficial da Copa. A presidente do México, Claudia Sheinbaum, garante que nada vai atrapalhar a cerimônia de abertura, uma vez que o país vive uma tensão social com uma onda de protestos, principalmente na cidade do México, contra o governo.
10: E no plano esportivo, Elcio, quem são as equipes favoritas para essa Copa?
5: Bom, há um consenso entre os especialistas de que as equipes que entram na competição como favoritas ao título são as que estão mais bem colocadas no ranking da FIFA. A Argentina e a França, atuais vice e campeã, e a Espanha, que fez uma ótima campanha nas eliminatórias e atualmente é a segunda colocada no ranking da FIFA, atrás apenas da Argentina. Inglaterra e Portugal também estão entre as seleções mais bem cotadas. E só depois aparecem Alemanha e o Brasil. E a seleção brasileira continua sua preparação para a estreia no sábado contra o Marrocos. O treinador Carlo Ancelotti comanda na manhã desta quinta-feira um treino no Columbia Park, em Nova Jersey, e à tarde haverá uma coletiva com o goleiro Alisson.
10: Obrigada, Elcio Ramalho, enviado especial da RFI à Copa, por sua participação no Linha Direta de hoje.
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1: A imprensa francesa entra em ritmo de Copa do Mundo e os jornais estampam suas capas com as estrelas da seleção nacional. Sob os olhos do mundo, é a manchete do jornal esportivo L'Equipe, que lembra que a França busca seu terceiro título, mas está no grupo mais difícil, avalia, com Senegal, Noruega e Iraque. Ainda assim, L'Equipe acredita que a equipe francesa tem potencial. Para o jornal Libération, o capitão Kylian Mbappé tem o peso da Copa nas costas. O diário destaca que o atacante francês monopoliza as atenções dentro e fora de campo, já que ele é admirado e respeitado tanto pelos colegas de seleção quanto pela torcida. Libé lembra que a França entra em campo apenas na próxima terça contra o Senegal e o diário é um tanto pessimista. Aposta que os Bleus, os azuis, como são chamados os jogadores da França, não conseguirão ir além das oitavas de final. O jornal Le Figaro discorda e acredita que a equipe da França tem potencial para conseguir um terceiro título. Mas os rivais são vários, afirma, citando Argentina, Espanha, Portugal e o Brasil. Para o jornal La Croix, ainda é uma incógnita se o futebol vai conseguir superar as polêmicas em torno dessa edição da Copa, com guerras como pano de fundo. A reportagem visitou bares em Paris e conversou com torcedores que se organizam para acompanhar as partidas, embora a euforia não seja imensa por enquanto. Mas isso pode mudar, acredita La Croix. A Copa do Mundo desperta um sentimento de pertencimento coletivo que poucos eventos são capazes de suscitar, conclui a matéria.
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1: No RFI Convida de hoje, eu converso com o Fábio Maleronca, que organizou com Renata Rocha o livro Caixinhas de Música, conversa sobre música brasileira, tempo e cidades, da editora Autonomia Literária, lançado em 2024, um grande sucesso no Brasil, que reúne entrevistas com grandes artistas brasileiros de diferentes gerações, estilos musicais e todas as regiões do país. Essa obra vai ganhar um segundo volume, com previsão de lançamento em 2027, com várias entrevistas já gravadas, sobre as quais a gente vai falar aqui hoje. Olá, Fábio. Muito obrigada por conversar comigo.
12: Oi, Daniela, tudo bem?
1: Tudo certo. Bom, Fábio, vou começar a entrevista pedindo para você explicar para o nosso público o que, que é o projeto Caixinhas de Música.
12: Ah, a gente foi fazendo muitos recortes da trajetória dos artistas para os lugares, né? O Mato Grosso do Ney, a esquina do Clube da Esquina. É, agora no volume 2, por exemplo, a Governador Valadares da Vanderleia, a Irará do Tom Zé. Então a gente vai buscando os lugares onde a música acontece.
1: No primeiro volume, publicado em 2024, Caixinhas de Música traz cerca de 20 entrevistas, bem Mato Grosso, Hermeto Pascoal, que aliás faleceu alguns meses após o lançamento do livro, Alaide Costa, Arnaldo Antunes, Fernanda Abreu, Alice Caymmi. Como é que foi organizar todas essas entrevistas e alinhavá-las nessa obra?
12: É um pouco isso, sim. O caso da você vê o caso da Alice com o Michael Sullivan, né? Ela dirigiu o disco do Michael Sullivan, que é com o nome dele antes de ele virar artista, Ivanilton. Então a entrevista da Alice está cruzada com ele, porque ela dirigiu ele, apesar de serem de gerações totalmente diferentes. E assim com todos, então elas vão se cruzando pelo jeito mesmo. Então, como o Moraes Moreira, falando da guitarra elétrica, se encontra com o Armandinho e com o Spock, falando sobre a invenção do trio elétrico, toda a revolução que o Spock Frevo faz no Carnaval de Recife. Então, essas entrevistas elas vão se cruzando por afinidade, como se elas fossem fazendo parcerias, que são parcerias inusitadas.
1: Aliás, como você fala, né, na abertura do livro, não se trata de um diálogo ensaiado ou previamente estabelecido, né?
12: É, super, porque, por exemplo, o Ney contando que o fato dele usar o nome Mato Grosso, que era um nome que ele coloca como nome artístico, mas diferente do estado, ele coloca tudo junto, Mato Grosso, isso faz com que ele possa, com esse Mato Grosso, que era uma coisa questionável na década de 70, ninguém queria ser latino, diferente de hoje, que todo mundo quer, isso permite com que ele grave frevo, que ele grave baranha, que ele grave músicas de todos os gêneros, porque esse Mato Grosso, ele dá essa proteção, né? Talvez como o Belém da Fafá e como a ligação do Alceu Valença com Recife. Então, essa questão da trajetória dos artistas acaba ficando muito marcada. É o caso um pouco do Hermeto, né? Como você falou, que teve essa despedida maravilhosa em Bangu, que era onde ele morava. E quando a gente foi entrevistar ele, na preparação, o pessoal falou assim, a gente não vai falar que o Hermeto Pascoal é um gênio para o Hermeto Pascoal, né? A milésima pessoa falar isso. Então é uma entrevista muito conduzida sobre pintura, sobre comida, sobre como ele pinta as próprias capas do disco. Porque, por exemplo, no caso do Hermeto, a gente não está falando de um artista que a música é uma linguagem artística, é uma dimensão da vida, né?
1: A imprensa brasileira gostou muito do episódio da Jaguatirica, da Rita Lee, na entrevista do Ney Mato Grosso, que está no primeiro volume do livro. Da próxima obra, você pode dar uma palhinha de algumas das entrevistas ou contar algum episódio, história, que você acha que vai surpreender o público?
12: Ah, tem muita coisa, sim. Gosto muito da ideia da jovem Vanderleia, por exemplo, criando com o irmão, todos aqueles figurinos, criando bota, roupa, criando comportamento, né? Eu achava, antes de fazer entrevista, que a Vanderleia tinha inventado a calça comprida para a mulher. Mas, na verdade, ele inventa toda uma forma de comportamento, né, no Brasil, né, de usar bota, de usar uma série de adereços de cabelo, de uma forma de dançar. E ela e o irmão sozinhos, isso antes de chegar no Rio, antes da Jovem Guarda, já compondo. E eu acho muito impressionante. E ela meio que falando que todas as artistas, praticamente todas as artistas, inclusive a Galo, de criar o Fatal, várias, Nara, várias das artistas iam pro show dela para ver, mas como era um show da Jovem Guarda, ninguém podia declarar publicamente isso.
1: Fábio, a gente sabe então que o próximo volume do Caixinhas de Música vai ter Vanderleia, vai ter o Tom Zé, ele segue no mesmo formato, dentro dessa mesma ideia. Quem mais faz parte do segundo volume?
12: Ah, Fernanda Takai, Renato Teixeira. E o Caixinhas 2, eu acho que você vai montando um acervo de diálogos que a gente mesmo não espera, né? Por exemplo, agora no Caixinhas 1, na entrevista com a Fernanda Abreu, a gente conhece a Fernanda Abreu, mas essa transição que ela faz, de uma banda, né, como a Blitz, para chegar no batuque samba funk dela, a gente vai percebendo que é uma coisa antropológica mesmo, através do baile, pelo Hermano Viana, e ela se aproxima do funk pela dança, não pela música. É um livro, a gente chama de livro de avião, né, livro de ônibus, né? você pode fazer de qualquer jeito, de qualquer forma, de trás para frente. É um livro de entrevistas, ele também tem esse sentido de divertir, assim, né?
1: Perfeito, muito obrigada, Fábio Maleronca, organizador do livro Caixinhas de Música, conversa sobre música brasileira, tempo e cidades, que vai ganhar um segundo volume em 2027.
12: Obrigado, Daniela, valeu.
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14: Lúcia Miesel.
15: O vencedor da Copa do Mundo de Futebol vai ser definido no campo, mas essa edição da competição já tem um título nada honrado a exibir. O de mundial mais emissor de gases de efeito estufa da história do esporte. Disputado em 3 países, 16 cidades e com um recorde de 48 equipes, a Copa vai mobilizar um uso inédito de transporte em avião pelas seleções e torcedores. O alto volume de voos vai ser inevitável não apenas para levar um recorde de 6 milhões de espectadores do mundo todo para os países sede, Estados Unidos, México e Canadá, mas também para os deslocamentos internos até os locais das partidas. A distribuição dos jogos desconsiderou o balanço ambiental das distâncias. O resultado é que as emissões geradas pela Copa serão o dobro da última edição no Catar. 7,8 milhões de toneladas de CO2 equivalentes, avalia um estudo da Plataforma Internacional de Contabilidade de Carbono Greenly. Para se ter uma ideia, isso corresponde às emissões anuais de um país pobre como Serra Leoa, ou então 1 milhão e 700 mil carros a combustível. O diretor da Greenly, Alexis Normand, comenta.
16: O que nos impressionou nesta Copa do Mundo é que ninguém falou sobre essa questão. É uma completa negligência, como se as mudanças climáticas não existissem. Como se trata de um evento global, valeria a pena considerar o seu impacto em outras questões globais, como são as mudanças do clima.
15: A média da distância da viagem de ida e volta percorrida por cada torcedor nesta Copa será de 19,4 mil quilômetros, contra 13 mil para o Catar em 2022. Para piorar, essa edição terá nada menos do que 3 vezes mais participantes do que a última. As emissões dos transportes representarão, assim, 87% das emissões totais dessa Copa, estima Greenly. A maioria das partidas vai acontecer nos Estados Unidos de Donald Trump, um presidente negacionista climático, que em momento algum da organização do evento se preocupou em diminuir a pegada de carbono. Mas o que chamou a atenção foi o silêncio da Federação Internacional de Futebol, a FIFA, sobre esse tema. E apesar de a entidade ter um objetivo de redução de 50% das emissões nos seus eventos até 2030 e atingir a neutralidade de carbono até 2040. Alexis Normand.
16: Durante a Copa do Mundo do Catar, a FIFA fez algumas confusões, porque depois de prometer que o Mundial seria neutro em carbono, soubemos que ela esqueceu de calcular as emissões indiretas relacionadas ao transporte de passageiros. Então ela disse, não é um problema, porque vamos comprar projetos de compensação de carbono, financiar florestas, etc. Só que os projetos em questão não foram verificados. Isso se tornou um problema de comunicação para eles, de modo que agora, aparentemente, eles decidiram nem sequer tocar mais no assunto.
15: Desta vez, a federação reconhece o peso dos transportes no balanço ambiental do evento. Entretanto, a FIFA alega que a decisão de espalhar as competições por estádios tão distantes foi para privilegiar as instalações e infraestruturas existentes, outro eixo de peso na pegada de carbono.

0: A China fez um apelo para que os Estados Unidos e o Irã cessem imediatamente os ataques, enquanto o Paquistão, país mediador de um acordo, reforçou os pedidos em prol de uma solução negociada. O México abre hoje oficialmente a Copa do Mundo de 2026 no Estádio Azteca. A abertura do evento, às 11h30 da manhã pelo horário local, terá a apresentação de artistas internacionais e mexicanos. A partida inaugural entre México e África do Sul será à 13h e marca o início de um Mundial histórico e marcado pelas guerras no Oriente Médio e a dura política imigratória de Donald Trump. A seleção brasileira continua sua preparação para a estreia no sábado contra o Marrocos. O treinador Carlo Ancelotti comanda hoje um treino no Columbia Park, em Nova Jersey, e à tarde haverá uma coletiva com o goleiro Alisson. O Papa Leão XIV continua seu giro pela Espanha hoje. Na ilha espanhola de Gran Canária, ele se reúne com migrantes no porto de Arguineguín e realiza assim o desejo de seu predecessor Francisco, que morreu há um ano sem ter conseguido fazer essa viagem. Leão XIV esteve em Madrid e em Barcelona durante essa visita iniciada no último sábado. O giro termina amanhã em outra ilha do arquipélago das Canárias, Tenerife, onde o Papa também visitará um centro para migrantes antes de uma última missa ao ar livre no porto de Santa Cruz. Belfast, na Irlanda do Norte, foi palco da segunda noite de distúrbios após um ataque com faca, pelo qual um refugiado sudanês foi indiciado. A polícia usou jatos de água para dispersar manifestantes anti-imigração que atiraram tijolos e garrafas de vidro contra as forças de segurança e incendiaram contêineres de lixo. O primeiro-ministro Keir Starmer classificou os distúrbios de chocantes e completamente inaceitáveis. 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São 11h30 em Paris, 6h30 pelo horário de Brasília. 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
0: Bom dia, sol e 14 graus em Paris. Em destaque nesta quinta-feira, 11 de junho de 2026. Estados Unidos lançam novos ataques contra o Irã, que responde com bombardeios a bases americanas e afirma que cessar-fogo perdeu o sentido. Chegou o grande dia, o México abre oficialmente a Copa do Mundo de 2026 no Estádio Azteca. E a seleção brasileira continua a preparação para enfrentar o Marrocos no sábado. Carlo Ancelotti comanda treino no Columbia Park, em Nova Jersey. Essas e outras notícias a seguir. Os Estados Unidos afirmaram nessa madrugada que concluíram uma nova série de bombardeios contra o Irã, que respondeu com ataques a bases americanas na região e ameaça mirar em navios que transitarem pelo Estreito de Hormuz. Os bombardeios americanos tiveram como alvo principalmente o sul do Irã, mas locais próximos à capital também foram atingidos. Ao menos 3 pessoas ficaram feridas na região de Teherã. Em Bahrein, uma criança foi ferida por destroços de drones iranianos, que também incendiaram veículos e danificaram residências. O exército da Jordânia indicou ter derrubado 20 mísseis iranianos. Em comunicado divulgado nessa manhã, o Irã avaliou que o cessar-fogo se tornou sem sentido. Os detalhes com Luísa Ramos.
3: Os ataques ilegais e criminosos perpetrados pelos Estados Unidos nas últimas horas constituem não apenas uma violação flagrante da Carta das Nações Unidas, mas também tornam o cessar-fogo praticamente sem sentido, afirmou o Ministério das Relações Exteriores em um comunicado. Os negociadores do Catar deixaram Teherã nesta quinta-feira, onde, na véspera, realizaram tentativas de reduzir as divergências entre os Estados Unidos e o Irã. Até o momento, nenhuma informação sobre esses diálogos foi divulgada. A China fez um apelo nesta manhã para que os Estados Unidos e o Irã cessem imediatamente os ataques, enquanto o Paquistão, outro país mediador de um acordo, denunciou hoje uma escalada e reforçou os pedidos em prol de uma solução negociada.
0: A imprensa libanesa informou que vários ataques foram registrados contra vilarejos no sul do Líbano durante a madrugada

0: que na manhã dessa quinta tropas israelenses avançavam em direção à cidade de Nabatieh.
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0: Chegou o grande dia. Nessa quinta, o México abre oficialmente a Copa do Mundo de 2026 no Estádio Azteca. Os detalhes com a correspondente da RFI no México, Larissa Werneck.
2: A abertura do evento, prevista para as 11h30 da manhã do horário local, terá a apresentação de artistas internacionais e mexicanos, além de um show repleto de referências culturais. Já a partida inaugural entre México e África do Sul será à 1h da tarde e marca o início de um Mundial histórico, sediado conjuntamente por México, Estados Unidos e Canadá. Mas, além da festa do futebol, o país chega à abertura em meio a um clima de tensão. Desde o início de junho, professores ligados à Coordenação Nacional dos Trabalhadores da Educação mantêm protestos no centro histórico da capital. A categoria cobra promessas de campanha da presidente Cláudia Sheinbaum relacionadas a direitos trabalhistas e previdenciários. Ao todo, o México receberá 13 partidas da Copa do Mundo. A expectativa do governo é receber mais de 5 milhões de turistas durante o Mundial. Larissa Werneck para a Rádio França Internacional.
0: Essa 23ª edição da Copa é conturbada por tensões geopolíticas, como as guerras no Oriente Médio, e polêmicas principalmente relacionadas à política imigratória do governo americano. O Mundial de 2026 também entra para a história como o maior já realizado. De Nova York, nosso enviado especial, Elcio Ramalho, tem os detalhes.
3: Há uma mobilização para que nada atrapalhe o início de uma Copa do Mundo excepcional. Pela primeira vez, reúne 48 seleções e terá 104 jogos em 16 cidades. Há um consenso entre os especialistas de que as equipes que entram na competição como favoritas ao título são as que estão mais bem colocadas no ranking da FIFA. A Argentina e a França, atuais vice e campeã, e a Espanha, Inglaterra e Portugal também estão entre as seleções mais bem cotadas. E só depois aparecem a Alemanha e o Brasil. E a seleção brasileira continua sua preparação para a estreia no sábado contra o Marrocos. O treinador Carlo Ancelotti comanda na manhã desta quinta-feira um treino no Columbia Park, em Nova Jersey, que será apenas aberto à imprensa durante 15 minutos.
0: Ouvimos o enviado especial da RFI, Elcio Ramalho, de Nova York. No Brasil, a Comissão de Constituição e Justiça da Câmara considerou que a emenda à Constituição que reduz a maioridade penal no país para 16 anos tem respaldo constitucional e agora uma comissão especial deve ser instalada para analisar o mérito do texto. A decisão acirra os ânimos entre direita e esquerda nessa pré-campanha eleitoral. De Brasília, a correspondente Raquel Miura tem os detalhes.
4: O deputado Capitão Alberto Neto, do PL, defendeu a mudança.
5: Nós precisamos dar uma resposta. Nós não podemos esperar mais vítimas de estupro, mais vítimas de assalto. Tenho duas filhas. Minha filha foi estuprada por um adolescente de 16 anos. Eu quero que ele pague o crime, a lei, como se fosse um adulto.
4: Já os governistas afirmam que a medida pode ter impacto negativo no combate à violência, com aliciamento de jovens ainda mais novos para o crime organizado, e citam motivação eleitoral da direita, como falou Sâmia Bonfim, do PSOL.
6: E apelam para propostas populistas que se trata de uma aberração jurídica, de uma inconsistência do ponto de vista orçamentário e que só serve para jogar para a plateia. Não é responsabilidade com nenhuma das vidas perdidas.
4: A PEC da maioridade penal não depende de sanção do Executivo, mas o texto precisa de 3/5 de aprovação no plenário da Câmara e depois do Senado. De Brasília para a RFI, Raquel Miura.
0: O Papa Leão XIV continua seu giro pela Espanha nessa quinta. Na ilha espanhola de Gran Canária, ele se reúne com migrantes no porto de Arguineguín e realiza assim o desejo de seu predecessor Francisco, o pontífice argentino que morreu há um ano sem ter conseguido fazer essa viagem, para onde mais de 46 mil pessoas chegaram em 2024, um ano recorde, enfrentando o mar em embarcações precárias. Antes da Gran Canária, Leão 14 esteve em Madrid e Barcelona durante sua viagem à Espanha, iniciada no último sábado. A visita termina na sexta, em outra ilha do arquipélago das Canárias, Tenerife, onde o Papa também vai visitar um centro para migrantes antes de uma última missa ao ar livre no porto de Santa Cruz. 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
0: Olá, é Daniela Franco quem fala, e no segundo bloco do programa da RF Brasil, a imprensa francesa entra em ritmo de Copa do Mundo e avalia as chances da equipe da França de conseguir um terceiro título. Depois a gente ouve uma entrevista com Fábio Maleronca, um dos organizadores do livro Caixinhas de Música, que nos falou sobre a produção do segundo volume, que traz entrevistas inéditas com grandes nomes da MPB. A gente encerra esse bloco com o programa Planeta Verde, que se concentra sobre a questão ambiental nessa Copa do Mundo, que será a mais poluente da história. Mas antes, no programa Linha Direta, vamos até Nova York, e aí sim, para conversar com o nosso enviado especial, Elcio Ramalho, sobre a abertura do Mundial nessa noite.
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9: Adriana Moisés.
10: Uma cerimônia grandiosa e repleta de estrelas foi programada para marcar o início da Copa de 2026. O jogo de estreia entre a seleção mexicana e a África do Sul, na capital do México, um dos três países organizadores do evento, junto com o Canadá e os Estados Unidos. Essa 23ª edição do evento esportivo mais popular do planeta entra para a história como a maior já realizada, com 48 equipes, mas também muito conturbada por tensões geopolíticas e polêmicas, principalmente relacionadas à rígida política migratória do governo americano. Quem nos traz mais detalhes é o enviado especial da RFI à Copa, Elcio Ramalho, direto de Nova York. Bom dia, Elcio. Polêmicas e protestos nunca faltaram na história recente dos mundiais de futebol. O que mais chama a atenção desta vez?
3: Há meses, o impacto da guerra dos Estados Unidos contra o Irã gerou dúvidas sobre o tratamento que seria reservado à seleção iraniana. É a primeira vez em quase 100 anos do Mundial de Futebol que um anfitrião recebe um país com quem está em guerra. Há poucos dias, o governo de Donald Trump anunciou a autorização da entrada da seleção do Irã para disputar jogos em Los Angeles e Seattle. Mas o visto é válido por 24 horas e, neste curto prazo, a seleção terá que entrar, jogar e deixar os Estados Unidos. As autorizações só valem para os jogadores e alguns membros considerados indispensáveis da comissão técnica. Outros integrantes, como da equipe médica, treinadores e até o presidente da Federação Iraniana de Futebol, que é um ex-membro da Guarda Revolucionária do Irã, tiveram o visto negado. Outra polêmica que ficará marcada nesta edição envolve o juiz de futebol Omar Abdulkadir Artan, da Somália. Ele foi um dos três árbitros africanos escalados para atuar neste Mundial. Mas depois de mais de 11 horas de interrogatório em sua chegada a Miami, foi expulso do país. Segundo Omar Artan, ele tinha toda a documentação necessária, incluindo o visto. O governo americano alegou que ele representava um perigo para o país, pois teria conexões com grupos terroristas. Questionado nesta quarta-feira, durante uma entrevista coletiva, o presidente da FIFA, Gianni Infantino, considerou a decisão infeliz, mas disse que a entidade, abre aspas, não pode controlar tudo.
10: Elcio, o que a FIFA organizou para a abertura desse Mundial maior já realizado?
3: Olha, uma hora e meia antes do primeiro jogo desta Copa, entre México e África do Sul, no mítico estádio Azteca, foi programado um show que promete ser espetacular. Os maiores destaques serão a colombiana Shakira e o nigeriano Burna Boy, que vão cantar ao vivo a música tema dessa Copa, Dai Dai. Mas uma série de outros artistas também vão apresentar outras músicas do álbum oficial da Copa. A presidente do México, Claudia Sheinbaum, garante que nada vai atrapalhar a cerimônia de abertura, uma vez que o país vive uma tensão social com uma onda de protestos, principalmente na cidade do México, contra o governo.
10: E no plano esportivo, Elcio, quem são as equipes favoritas para essa Copa?
3: Bom, há um consenso entre os especialistas de que as equipes que entram na competição como favoritas ao título são as que estão mais bem colocadas no ranking da FIFA. A Argentina e a França, atuais vice e campeã, e a Espanha, que fez uma ótima campanha nas eliminatórias e atualmente é a segunda colocada no ranking da FIFA, atrás apenas da Argentina. Inglaterra e Portugal também estão entre as seleções mais bem cotadas e só depois aparecem Alemanha e o Brasil. E a seleção brasileira continua sua preparação para a estreia no sábado contra o Marrocos. O treinador Carlo Ancelotti comanda na manhã desta quinta-feira um treino no Columbia Park, em Nova Jersey, e à tarde haverá uma coletiva com o goleiro Alisson.
10: Obrigada ao seu Ramalho, enviado especial da RFA Copa, por sua participação no Linha Direta de hoje.
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11: Daniela Franco.
0: A imprensa francesa entra em ritmo de Copa do Mundo e os jornais estampam suas capas com as estrelas da seleção nacional. Sob os olhos do mundo, é a manchete do jornal esportivo L'Equipe, que lembra que a França busca seu terceiro título, mas está no grupo mais difícil, avalia, com Senegal, Noruega e Iraque. Ainda assim, L'Equipe acredita que a equipe francesa tem potencial. Para o jornal Libération, o capitão Kylian Mbappé tem o peso da Copa nas costas. O diário destaca que o atacante francês monopoliza as atenções dentro e fora de campo, já que ele é admirado e respeitado tanto pelos colegas de seleção quanto pela torcida. Libé lembra que a França entra em campo apenas na próxima terça contra o Senegal e o diário é um tanto pessimista. Aposta que os Bleus, os azuis, como são chamados os jogadores da França, não conseguirão ir além das oitavas de final. O jornal Le Figaro discorda e acredita que a equipe da França tem potencial para conseguir um terceiro título. Mas os rivais são vários, afirma, citando Argentina, Espanha, Portugal e o Brasil. Para o jornal La Croix, ainda é uma incógnita se o futebol vai conseguir superar as polêmicas em torno dessa edição da Copa, com guerras como pano de fundo. A reportagem visitou bares em Paris e conversou com torcedores que se organizam para acompanhar as partidas, embora a euforia não seja imensa por enquanto. Mas isso pode mudar, acredita La Croix. A Copa do Mundo desperta um sentimento de pertencimento coletivo que poucos eventos são capazes de suscitar, conclui a matéria.
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0: No RFI Convida de hoje, eu converso com Fábio Malerunca, que organizou com Renata Rocha o livro Caixinhas de Música, conversa sobre música brasileira, tempo e cidades, da editora Autonomia Literária, lançado em 2024, um grande sucesso no Brasil, que reúne entrevistas com grandes artistas brasileiros de diferentes gerações, estilos musicais e todas as regiões do país. Essa obra vai ganhar um segundo volume, com previsão de lançamento em 2027, com várias entrevistas já gravadas, sobre as quais a gente vai falar aqui hoje. Olá, Fábio. Muito obrigada por conversar comigo.
12: Oi, Daniela. Tudo bem?
0: Tudo certo. Bom, Fábio, vou começar a entrevista pedindo para você explicar para o nosso público o que, que é o projeto Caixinhas de Música.
12: Ah, a gente foi fazendo muitos recortes da trajetória dos artistas para os lugares, né? O Mato Grosso, do Ney, a esquina do Clube da Esquina. Agora no volume 2, por exemplo, a Governador Valadares da Vanderleia, a Irará do Tom Zé. Então a gente vai buscando os lugares onde a música acontece.
0: No primeiro volume, publicado em 2024, Caixinhas de Música traz cerca de 20 entrevistas, Ney Mato Grosso, Hermeto Pascoal, que aliás faleceu alguns meses após o lançamento do livro, Alaide Costa, Arnaldo Antunes, Fernanda Abreu, Alice Caymmi. Como é que foi organizar todas essas entrevistas e alinhavá-las nessa obra?
12: É um pouco isso, sim. O caso da você vê o caso da Alice com o Michael Sullivan. Ela dirigiu o disco do Michael Sullivan, que é o nome dele antes de virar artista, Ivanilton. Então a entrevista dali está cruzada com ele, porque ela dirigiu ele, apesar de serem de gerações totalmente diferentes. E assim com todos, então elas vão se cruzando pelo jeito mesmo. Então, como o Moraes Moreira, falando da, Rita, da guitarra elétrica, se encontra com Armandinho e com o Spock, falando sobre a invenção do trio elétrico, toda a revolução que o Spock Frevo faz no Carnaval de Recife. Então, essas entrevistas vão se cruzando por afinidade, como se elas fossem fazendo parcerias, que são parcerias inusitadas.
0: Aliás, como você fala, né, na abertura do livro, não se trata de um diálogo ensaiado ou previamente estabelecido, né?
12: É, super, porque, por exemplo, o Ney contando que o fato dele usar o nome Mato Grosso, que era um nome que ele coloca como nome artístico, mas diferente do estado, ele coloca tudo junto, Mato Grosso, isso faz com que ele possa, com esse Mato Grosso, que era uma coisa questionável na década de 70, ninguém queria ser latino, diferente de hoje, que todo mundo quer, isso permite com que ele grave Frevo, que ele grave Baranha, que ele grave músicas de todos os gêneros, porque esse Mato Grosso, ele dá essa proteção, né? Talvez como o Belém da Fafá e como todas, como a ligação do Alceu Valença com Recife. Então, essa questão da trajetória dos artistas acaba ficando muito marcada. É o caso um pouco do Hermeto, né? Como você falou, que teve essa despedida maravilhosa em Bangu, que era onde ele morava. E quando a gente foi entrevistar ele, na preparação, o pessoal falei assim, mas a gente não vai falar que o Hermeto Pascoal é um gênio para o Hermeto Pascoal, né? A milésima pessoa falar isso. Então é uma entrevista muito conduzida sobre pintura, sobre comida, sobre como ele pinta as próprias capas do disco. Porque, por exemplo, no caso do Hermeto, a gente não está falando de um artista que a música é uma linguagem artística, é uma dimensão da vida, né?
0: A imprensa brasileira gostou muito do episódio da Jaguatirica, da Rita Lee, na entrevista do Ney Mato Grosso, que está no primeiro volume do livro. Da próxima obra, você pode dar uma palhinha de algumas das entrevistas ou contar algum episódio, história, que você acha que vai surpreender o público?
12: Ah, tem muita coisa, sim. Gosto muito da ideia da jovem Wanderleia, por exemplo, criando com o irmão, todos aqueles figurinos, criando bota, roupa, criando comportamento, né? Eu achava, antes de fazer entrevista, que a Wanderleia tinha inventado a calça comprida para a mulher. Mas, na verdade, ele inventa toda uma forma de comportamento, né, no Brasil, né, de usar bota, de usar uma série de adereços de cabelo, de uma forma de dançar, e ela e o irmão sozinhos, isso antes de chegar no Rio, antes da Jovem Guarda, já compondo. E eu acho muito impressionante, e ela meio que falando que todas as artistas, praticamente todas as artistas, inclusive a Galo, de Criar o Fatal, várias, Nara, várias das artistas iam pro show dela para ver, mas como era um show da Jovem Guarda, ninguém podia declarar publicamente isso.
0: Fábio, a gente sabe então que o próximo volume do Caixinhas de Música vai ter Wanderleia, vai ter o Tom Zé, ele segue no mesmo formato, dentro dessa mesma ideia. Quem mais faz parte do segundo volume?
12: Ah, Fernanda Takai, Renato Teixeira. E o Caixinhas 2, eu acho que você vai montando um acervo de diálogos que a gente mesmo não espera, né? Por exemplo, agora no Caixinhas 1, na entrevista com a Fernanda Abreu, a gente conhece a Fernanda Abreu, mas essa transição que ela faz, de uma banda, né, como a Blitz, para chegar no batuque samba funk dela, a gente vai percebendo que é uma coisa antropológica mesmo, através do baile, pelo Hermano Viana, e ela se aproxima do funk pela dança, não pela música. É um livro, a gente chama de livro de avião, né, livro de ônibus, né? Você pode ler de qualquer jeito, de qualquer forma, de trás para frente. É um livro de entrevistas. Ele também tem esse sentido de divertir, assim, né?
0: Perfeito. Muito obrigada, Fábio Maleronca, organizador do livro Caixinhas de Música, conversa sobre música brasileira, tempo e cidades, que vai ganhar um segundo volume em 2027.
12: Obrigado, Daniela. Valeu.
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14: Lúcia Miesel.
15: O vencedor da Copa do Mundo de Futebol vai ser definido no campo, mas essa edição da competição já tem um título nada honrado a exibir. O de mundial mais emissor de gases de efeito estufa da história do esporte. Disputado em 3 países, 16 cidades e com um recorde de 48 equipes, a Copa vai mobilizar um uso inédito de transporte em avião pelas seleções e torcedores. O alto volume de voos vai ser inevitável não apenas para levar um recorde de 6 milhões de espectadores do mundo todo para os países sede, Estados Unidos, México e Canadá, mas também para os deslocamentos internos até os locais das partidas. A distribuição dos jogos desconsiderou o balanço ambiental das distâncias. O resultado é que as emissões geradas pela Copa serão o dobro da última edição no Catar, 7,8 milhões de toneladas de CO2 equivalentes, avalia um estudo da Plataforma Internacional de Contabilidade de Carbono Greenly. Para se ter uma ideia, isso corresponde às emissões anuais de um país pobre como Serra Leoa, ou então 1 milhão e 700 mil carros a combustível. O diretor da Greenly, Alexis Normand, comenta.
16: O que nos impressionou nesta Copa do Mundo é que ninguém falou sobre essa questão. É uma completa negligência, como se as mudanças climáticas não existissem. Como se trata de um evento global, valeria a pena considerar o seu impacto em outras questões globais, como são as mudanças do clima.
15: A média da distância da viagem de ida e volta percorrida por cada torcedor nesta Copa será de 19,4 mil quilômetros, contra 13 mil para o Catar em 2022. Para piorar, essa edição terá nada menos do que 3 vezes mais participantes do que a última. As emissões dos transportes representarão, assim, 87% das emissões totais dessa Copa, estima Greenly. A maioria das partidas vai acontecer nos Estados Unidos de Donald Trump, um presidente negacionista climático, que em momento algum da organização do evento se preocupou em diminuir a pegada de carbono. Mas o que chamou a atenção foi o silêncio da Federação Internacional de Futebol, a FIFA, sobre esse tema. E apesar de a entidade ter um objetivo de redução de 50% das emissões nos seus eventos até 2030 e atingir a neutralidade de carbono até 2040. Alexis Normand.
16: Durante a Copa do Mundo do Catar, a FIFA fez algumas confusões, porque depois de prometer que o Mundial seria neutro em carbono, soubemos que ela esqueceu de calcular as emissões indiretas relacionadas ao transporte de passageiros. Então ela disse, não é um problema, porque vamos comprar projetos de compensação de carbono, financiar florestas, etc. Só que os projetos em questão não foram verificados. Isso se tornou um problema de comunicação para eles, de modo que agora, aparentemente, eles decidiram nem sequer tocar mais no assunto.
15: Desta vez, a federação reconhece o peso dos transportes no balanço ambiental do evento. Entretanto, a FIFA alega que a decisão de espalhar as competições por estádios tão distantes foi para privilegiar as instalações e infraestruturas existentes, outro eixo de peso na pegada de carbono de um grande evento esportivo. Daqui a 4 anos, o formato em que os jogos serão divididos entre diferentes países vai voltar a acontecer, na Copa em Portugal, Espanha e Marrocos. O especialista francês assinala que vai ser uma oportunidade de retomar o exemplo dos Jogos Olímpicos de Paris, que limitou o impacto ambiental a 2,08 milhões de toneladas de carbono, o mais baixo desde a Olimpíada de Londres de 2012. Ele defende que os recursos investidos nas infraestruturas, principalmente no Marrocos, um país em desenvolvimento, privilegiem a sustentabilidade e que os critérios ambientais sejam uma condição para as licitações de obras.
16: Estão previstos grandes investimentos. Então, por que não imaginar, como fez Paris, um plano Marshall para o investimento em infraestrutura de baixo carbono? Você pode aproveitar para renovar sua rede ferroviária, renovar suas instalações esportivas e fazê-las consumir menos energia, conectá-las a fontes de energia renováveis e assim por diante. Dessa forma, você minimiza o impacto de carbono do transporte e tem edifícios que serão menos poluentes.
15: O Planeta Verde fica por aqui hoje. Até a quinta que vem.

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1: Paris, 11 de junho de 2026. Essas são as principais notícias desta quinta-feira. Os Estados Unidos afirmaram ter concluído uma nova série de bombardeios contra o Irã, que respondeu com ataques a bases americanas na região e ameaça agora mirar em navios que transitarem pelo Estreito de Hormuz. Os bombardeios americanos tiveram como alvo principalmente o sul do Irã, mas locais próximos à capital também foram atingidos. Ao menos 3 pessoas ficaram feridas na região de Teherã. Em Bahrein, uma criança foi ferida por destroços de drones iranianos. O exército da Jordânia indicou ter derrubado 20 mísseis iranianos. Em comunicado divulgado nessa manhã, o Irã avaliou que o cessar-fogo com os Estados Unidos se tornou sem sentido. A China fez um apelo para que os Estados Unidos e o Irã cessem imediatamente os ataques, enquanto o Paquistão, país mediador de um acordo, reforçou os pedidos em prol de uma solução negociada. O México abre hoje oficialmente a Copa do Mundo de 2026 no Estádio Azteca. A abertura do evento, às 11h30 da manhã pelo horário local, terá a apresentação de artistas internacionais e mexicanos. A partida inaugural entre México e África do Sul será à 1h da tarde e marca o início de um Mundial histórico e marcado pelas guerras no Oriente Médio e a dura política imigratória de Donald Trump. A seleção brasileira continua sua preparação para a estreia no sábado contra o Marrocos. O treinador Carlo Ancelotti comanda hoje um treino no Columbia Park em Nova Jersey e à tarde haverá uma coletiva com o goleiro Alisson. O Papa Leão XIV continua seu giro pela Espanha hoje. Na ilha espanhola de Gran Canaria, ele se reúne com migrantes no porto de Arguineguín e realiza assim o desejo de seu predecessor Francisco, que morreu há 1 ano sem ter conseguido fazer essa viagem. Leão XIV esteve em Madrid e em Barcelona durante essa visita iniciada no último sábado. O giro termina amanhã em outra ilha do arquipélago das Canárias, Tenerife, onde o Papa também visitará um centro para migrantes antes de uma última missa ao ar livre no porto de Santa Cruz. Belfast, na Irlanda do Norte, foi palco da segunda noite de distúrbios após um ataque com faca, pelo qual um refugiado sudanês foi indiciado. A polícia usou jatos de água para dispersar manifestantes anti-imigração que atiraram tijolos e garrafas de vidro contra as forças de segurança e incendiaram contêineres de lixo. O primeiro-ministro Keir Starmer classificou os distúrbios de chocantes e completamente inaceitáveis. 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São 11h30 em Paris, 6h30 pelo horário de Brasília. 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
1: Bom dia, sol e 14 graus em Paris. Em destaque nesta quinta-feira, 11 de junho de 2026. Estados Unidos lançam novos ataques contra o Irã, que responde com bombardeios a bases americanas e afirma que cessar-fogo perdeu o sentido. Chegou o grande dia, o México abre oficialmente a Copa do Mundo de 2026 no Estádio Azteca. E a seleção brasileira continua a preparação para enfrentar o Marrocos no sábado. Carlo Ancelotti comanda treino no Columbia Park, em Nova Jersey. Essas e outras notícias a seguir. Os Estados Unidos afirmaram nessa madrugada que concluíram uma nova série de bombardeios contra o Irã, que respondeu com ataques a bases americanas na região e ameaça mirar em navios que transitarem pelo Estreito de Hormuz. Os bombardeios americanos tiveram como alvo principalmente o sul do Irã, mas locais próximos à capital também foram atingidos. Ao menos 3 pessoas ficaram feridas na região de Teherã. Em Bahrein, uma criança foi ferida por destroços de drones iranianos, que também incendiaram veículos e danificaram residências. O exército da Jordânia indicou ter derrubado 20 mísseis iranianos. Em comunicado divulgado nessa manhã, o Irã avaliou que o cessar-fogo se tornou sem sentido. Os detalhes com Luísa Ramos.
3: os ataques ilegais e criminosos perpetrados pelos Estados Unidos nas últimas horas constituem não apenas uma violação flagrante da Carta das Nações Unidas, mas também tornam o cessar-fogo praticamente sem sentido, afirmou o Ministério das Relações Exteriores em um comunicado. Os negociadores do Catar deixaram Teherã nesta quinta-feira, onde, na véspera, realizaram tentativas de reduzir as divergências entre os Estados Unidos e o Irã. Até o momento, nenhuma informação sobre esses diálogos foi divulgada. A China fez um apelo nesta manhã para que os Estados Unidos e o Irã cessem imediatamente os ataques, enquanto o Paquistão, outro país mediador de um acordo, denunciou hoje uma escalada e reforçou os pedidos em prol de uma solução negociada.
1: A imprensa libanesa informou que vários ataques foram registrados contra vilarejos no sul do Líbano durante a madrugada e que na manhã dessa quinta tropas israelenses avançavam em direção à cidade de Nabatieh.
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1: Chegou o grande dia. Nessa quinta, o México abre oficialmente a Copa do Mundo de 2026 no Estádio Azteca. Os detalhes com a correspondente da RFI no México, Larissa Werneck.
4: A abertura do evento, prevista para as 11h30 da manhã do horário local, terá a apresentação de artistas internacionais e mexicanos, além de um show repleto de referências culturais. Já a partida inaugural entre México e África do Sul será à 1h e marca o início de um Mundial histórico, sediado conjuntamente por México, Estados Unidos e Canadá. Mas, além da festa do futebol, o país chega à abertura em meio a um clima de tensão. Desde o início de junho, professores ligados à Coordenação Nacional dos Trabalhadores da Educação mantêm protestos no centro histórico da capital. A categoria cobra promessas de campanha da presidente Cláudia Sheinbaum relacionadas a direitos trabalhistas e previdenciários. Ao todo, o México receberá 13 partidas da Copa do Mundo. A expectativa do governo é receber mais de 5 milhões de turistas durante o Mundial. Larissa Werneck para a Rádio França Internacional.
1: Essa 23ª edição da Copa é conturbada por tensões geopolíticas, como as guerras no Oriente Médio, e polêmicas principalmente relacionadas à política imigratória do governo americano. O Mundial de 2026 também entra para a história como o maior já realizado. De Nova York, nosso enviado especial, Elcio Ramalho, tem os detalhes.
5: Há uma mobilização para que nada atrapalhe o início de uma Copa do Mundo excepcional. Pela primeira vez, reúne 48 seleções e terá 104 jogos em 16 cidades. Há um consenso entre os especialistas de que as equipes que entram na competição como favoritas ao título são as que estão mais bem colocadas no ranking da FIFA. A Argentina e a França, atuais vice e campeã, e a Espanha, Inglaterra e Portugal também estão entre as seleções mais bem cotadas. E só depois aparecem a Alemanha e o Brasil. E a seleção brasileira continua sua preparação para a estreia no sábado contra o Marrocos. O treinador Carlo Ancelotti comanda na manhã desta quinta-feira um treino no Columbia Park, em Nova Jersey, que será apenas aberto à imprensa durante 15 minutos.
1: Ouvimos o enviado especial da RFI, Elcio Ramalho, de Nova York. No Brasil, a Comissão de Constituição e Justiça da Câmara considerou que a emenda à Constituição que reduz a maioridade penal no país para 16 anos tem respaldo constitucional e agora uma comissão especial deve ser instalada para analisar o mérito do texto. A decisão acirra os ânimos entre direita e esquerda nessa pré-campanha eleitoral. De Brasília, a correspondente Raquel Miura tem os detalhes.
6: O deputado capitão Alberto Neto, do PL, defendeu a mudança.
7: Nós precisamos dar uma resposta. Nós não podemos esperar mais vítimas de estupro, mais vítimas de assalto. Tenho duas filhas. Minha filha foi estuprada por um adolescente de 16 anos. Eu quero que ele pague o crime, a lei, como se fosse um adulto.
6: Já os governistas afirmam que a medida pode ter impacto negativo no combate à violência, com aliciamento de jovens ainda mais novos para o crime organizado, e citam motivação eleitoral da direita, como falou Sâmia Bonfim, do PSOL.
8: E apelam para para propostas populistas, que se trata de uma aberração jurídica, de uma inconsistência do ponto de vista orçamentário e que só serve para jogar para a plateia. Não é responsabilidade com nenhuma das vidas perdidas.
6: A PEC da maioridade penal não depende de sanção do Executivo, mas o texto precisa de 3/5 de aprovação no plenário da Câmara e depois do Senado. De Brasília para a RFI, Raquel Miura.
1: O Papa Leão XIV continua seu giro pela Espanha nessa quinta. Na ilha espanhola de Gran Canária, ele se reúne com migrantes no porto de Arguineguín e realiza assim o desejo de seu predecessor Francisco, o pontífice argentino que morreu há um ano sem ter conseguido fazer essa viagem, para onde mais de 46 mil pessoas chegaram em 2024, um ano recorde, enfrentando o mar em embarcações precárias. Antes da Gran Canária, Leão XIV esteve em Madrid e Barcelona durante sua viagem à Espanha, iniciada no último sábado. A visita termina na sexta, em outra ilha do arquipélago das Canárias, Tenerife, onde o Papa também vai visitar um centro para migrantes antes de uma última missa ao ar livre no porto de Santa Cruz. 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
1: Olá, é Daniela Franco quem fala e no segundo bloco do programa da RFI Brasil, a imprensa francesa entra em ritmo de Copa do Mundo e avalia as chances da equipe da França de conseguir um terceiro título. Depois a gente ouve uma entrevista com Fábio Maleronca, um dos organizadores do livro Caixinhas de Música, que nos falou sobre a produção do segundo volume que traz entrevistas inéditas com grandes nomes da MPB. A gente encerra esse bloco com o programa Planeta Verde, que se concentra sobre a questão ambiental nessa Copa do Mundo, que será a mais poluente da história. Mas antes, no programa Linha Direta, vamos até Nova York e aí sim, para conversar com o nosso enviado especial, Elcio Ramalho, sobre a abertura do Mundial nessa noite.
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11: Uma cerimônia grandiosa e repleta de estrelas foi programada para marcar o início da Copa de 2026. O jogo de estreia entre a seleção mexicana e a África do Sul, na capital do México, um dos três países organizadores do evento, junto com o Canadá e os Estados Unidos. Essa 23ª edição do evento esportivo mais popular do planeta entra para a história como a maior já realizada, com 48 equipes, mas também muito conturbada por tensões geopolíticas e polêmicas, principalmente relacionadas à rígida política migratória do governo americano. Quem nos traz mais detalhes é o enviado especial da RFI à Copa, Elcio Ramalho, direto de Nova York. Bom dia, Elcio. Polêmicas e protestos nunca faltaram na história recente dos mundiais de futebol. O que mais chama a atenção desta vez?
5: Há meses, o impacto da guerra dos Estados Unidos contra o Irã gerou dúvidas sobre o tratamento que seria reservado à seleção iraniana. É a primeira vez em quase 100 anos do Mundial de Futebol que um anfitrião recebe um país com quem está em guerra. Há poucos dias, o governo de Donald Trump anunciou a autorização da entrada da seleção do Irã para disputar jogos em Los Angeles e Seattle. Mas o visto é válido por 24 horas e, neste curto prazo, a seleção terá que entrar, jogar e deixar os Estados Unidos. As autorizações só valem para os jogadores e alguns membros considerados indispensáveis da comissão técnica. Outros integrantes, como da equipe médica, treinadores e até o presidente da Federação Iraniana de Futebol, que é um ex-membro da Guarda Revolucionária do Irã, tiveram o visto negado. Outra polêmica que ficará marcada nesta edição envolve o juiz de futebol Omar Abdulkadir Artan, da Somália. Ele foi um dos três árbitros africanos escalados para atuar neste Mundial. Mas depois de mais de 11 horas de interrogatório em sua chegada a Miami, foi expulso do país. Segundo Omar Artan, ele tinha toda a documentação necessária, incluindo o visto. O governo americano alegou que ele representava um perigo para o país, pois teria conexões com grupos terroristas. Questionado nesta quarta-feira, durante uma entrevista coletiva, o presidente da FIFA, Gianni Infantino, considerou a decisão infeliz, mas disse que a entidade, abre aspas, não pode controlar tudo.
11: Elcio, o que a FIFA organizou para a abertura desse Mundial maior já realizado?
5: Olha, uma hora e meia antes do primeiro jogo desta Copa, entre México e África do Sul, no mítico estádio Azteca, foi programado um show que promete ser espetacular. Os maiores destaques serão a colombiana Shakira e o nigeriano Burna Boy, que vão cantar ao vivo a música tema dessa Copa, Dai Dai. Mas uma série de outros artistas também vão apresentar outras músicas do álbum oficial da Copa. A presidente do México, Claudia Sheinbaum, garante que nada vai atrapalhar a cerimônia de abertura, uma vez que o país vive uma tensão social com uma onda de protestos, principalmente na cidade do México, contra o governo.
11: E no plano esportivo, Elcio, quem são as equipes favoritas para essa Copa?
5: Bom, há um consenso entre os especialistas de que as equipes que entram na competição como favoritas ao título são as que estão mais bem colocadas no ranking da FIFA. A Argentina e a França, atuais vice e campeã, e a Espanha, que fez uma ótima campanha nas eliminatórias e atualmente é a segunda colocada no ranking da FIFA, atrás apenas da Argentina. Inglaterra e Portugal também estão entre as seleções mais bem cotadas e só depois aparecem Alemanha e o Brasil. E a seleção brasileira continua sua preparação para a estreia no sábado contra o Marrocos. O treinador Carlo Ancelotti comanda na manhã desta quinta-feira um treino no Columbia Park, em Nova Jersey, e à tarde haverá uma coletiva com o goleiro Alisson.
11: Obrigada, Elcio Ramalho, enviado especial da RFA Copa, por sua participação no Linha Direta de hoje.
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1: A imprensa francesa entra em ritmo de Copa do Mundo e os jornais estampam suas capas com as estrelas da seleção nacional. Sob os olhos do mundo, é a manchete do jornal esportivo L'Equipe, que lembra que a França busca seu terceiro título, mas está no grupo mais difícil, avalia, com Senegal, Noruega e Iraque. Ainda assim, L'Equipe acredita que a equipe francesa tem potencial. Para o jornal Libération, o capitão Kylian Mbappé tem o peso da Copa nas costas. O diário destaca que o atacante francês monopoliza as atenções dentro e fora de campo, já que ele é admirado e respeitado tanto pelos colegas de seleção quanto pela torcida. Libé lembra que a França entra em campo apenas na próxima terça contra o Senegal e o diário é um tanto pessimista. Aposta que os Bleus, os azuis, como são chamados os jogadores da França, não conseguirão ir além das oitavas de final. O jornal Le Figaro discorda e acredita que a equipe da França tem potencial para conseguir um terceiro título. Mas os rivais são vários, afirma, citando Argentina, Espanha, Portugal e o Brasil. Para o jornal La Croix, ainda é uma incógnita se o futebol vai conseguir superar as polêmicas em torno dessa edição da Copa, com guerras como pano de fundo. A reportagem visitou bares em Paris e conversou com torcedores que se organizam para acompanhar as partidas, embora a euforia não seja imensa por enquanto. Mas isso pode mudar, acredita La Croix. A Copa do Mundo desperta um sentimento de pertencimento coletivo que poucos eventos são capazes de suscitar, conclui a matéria.
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1: No RFI Convida de hoje, eu converso com Fábio Maleronca, que organizou com Renata Rocha o livro Caixinhas de Música, conversa sobre música brasileira, tempo e cidades, da editora Autonomia Literária, lançado em 2024, um grande sucesso no Brasil, que reúne entrevistas com grandes artistas brasileiros de diferentes gerações, estilos musicais e todas as regiões do país. Essa obra vai ganhar um segundo volume, com previsão de lançamento em 2027, com várias entrevistas já gravadas, sobre as quais a gente vai falar aqui hoje. Olá, Fábio. Muito obrigada por conversar comigo.
12: Oi, Daniela, tudo bem?
1: Tudo certo. Bom, Fábio, vou começar a entrevista pedindo para você explicar para o nosso público o que, que é o projeto Caixinhas de Música.
12: Ah, a gente foi fazendo muitos recortes da trajetória dos artistas para os lugares, né? O Mato Grosso, do Ney, a Esquina, do Clube da Esquina. É, agora, no volume 2, por exemplo, a Governador Valadares, da Vanderleia, a Irará, do Tom Zé. Então, a gente vai buscando os lugares onde a música acontece.
1: No primeiro volume, publicado em 2024, Caixinhas de Música traz cerca de 20 entrevistas, Ney Mato Grosso, Hermeto Pascoal, que aliás faleceu alguns meses após o lançamento do livro, Alaide Costa, Arnaldo Antunes, Fernanda Abreu, Alice Caymmi. Como é que foi organizar todas essas entrevistas e alinhavá-las nessa obra?
12: É um pouco isso, sim. O caso da você vê o caso da Alice com o Michael Sullivan, né? Ela dirigiu o disco do Michael Sullivan, que é com o nome dele antes de ele virar artista, Ivanilton. Então a entrevista da Alice está cruzada com ele, porque ela dirigiu ele, apesar de serem de gerações totalmente diferentes. E assim com todos, então elas vão se cruzando pelo jeito mesmo. Então, como o Moraes Moreira, falando da Rita, da guitarra elétrica, se encontra com Armandinho e com o Spock, falando sobre a invenção do trio elétrico, toda a revolução que o Spock Frevo faz no Carnaval de Recife. Então, essas entrevistas vão se cruzando por afinidade, como se elas fossem fazendo parcerias, que são parcerias inusitadas.
1: Aliás, como você fala, né, na abertura do livro, não se trata de um diálogo ensaiado ou previamente estabelecido, né?
12: É, super, porque, por exemplo, o Ney contando que o fato dele usar o nome Mato Grosso, que era um nome que ele coloca como nome artístico, mas diferente do estado, ele coloca tudo junto, Mato Grosso, isso faz com que ele possa, com esse Mato Grosso, que era uma coisa questionável na década de 70, ninguém queria ser latino, diferente de hoje, que todo mundo quer, isso permite com que ele grave Frevo, que ele grave Baranha, que ele grave música de todos os gêneros, porque esse Mato Grosso, ele dá essa proteção, né? Talvez como o Belém da Fafá e como todas, como a ligação do Alceu Valença com Recife. Então, essa questão da trajetória dos artistas acaba ficando muito marcada. É o caso um pouco do Hermeto, né? Como você falou, que teve essa despedida maravilhosa em Bangu, que era onde ele morava. E quando a gente foi entrevistar ele, na preparação, o pessoal falei assim, mas a gente não vai falar que o Hermeto Pascoal é um gênio para o Hermeto Pascoal, né? A milésima pessoa falar isso. Então é uma entrevista muito conduzida sobre pintura, sobre comida, sobre como ele pinta as próprias capas do disco. Porque, por exemplo, no caso do Hermeto, a gente não está falando de um artista que a música é uma linguagem artística, é uma dimensão da vida, né?
1: A imprensa brasileira gostou muito do episódio da Jaguatirica, da Rita Lee, na entrevista do Ney Mato Grosso, que está no primeiro volume do livro. Da próxima obra, você pode dar uma palhinha de algumas das entrevistas ou contar algum episódio, história, que você acha que vai surpreender o público?
12: Ah, tem muita coisa, sim. Gosto muito da ideia da jovem Vanderleia, por exemplo, criando com o irmão, todos aqueles figurinos, criando bota, roupa, criando comportamento, né? Eu achava, antes de fazer entrevista, que a Vanderleia tinha inventado a calça comprida para a mulher. Mas, na verdade, ele inventa toda uma forma de comportamento, né, no Brasil, né, de usar bota, de usar uma série de adereços de cabelo, de uma forma de dançar, e ela e o irmão sozinhos, isso antes de chegar no Rio, antes da Jovem Guarda, já compondo. E eu acho muito impressionante, e ela meio que falando que todas as artistas, praticamente todas as artistas, inclusive a Galo, de criar o Fatal, várias, Nara, várias das artistas iam pro show dela para ver, mas como era um show da Jovem Guarda, ninguém podia declarar publicamente isso.
1: Fábio, a gente sabe então que o próximo volume do Caixinhas de Música vai ter Vanderleia, vai ter o Tom Zé, ele segue no mesmo formato, dentro dessa mesma ideia. Quem mais faz parte do segundo volume?
12: Ah, Fernanda Takai, Renato Teixeira. E o Caixinhas 2, eu acho que você vai montando um acervo de diálogos que a gente mesmo não espera, né? Por exemplo, agora no Caixinhas 1, na entrevista com a Fernanda Abreu, a gente conhece a Fernanda Abreu, mas essa transição que ela faz, de uma banda, né, como a Blitz, para chegar no batuque samba funk dela, a gente vai percebendo que é uma coisa antropológica mesmo, através do baile, pelo Hermano Viana, e ela se aproxima do funk pela dança, não pela música. É um livro, a gente chama de livro de avião, né, livro de ônibus, né? você pode fazer de qualquer jeito, de qualquer forma, de trás para frente. É um tipo de entrevista. Ele também tem esse sentido de divertir, assim, né?
1: Perfeito. Muito obrigada, Fábio Maleronca, organizador do livro Caixinhas de Música, conversa sobre música brasileira, tempo e cidades, que vai ganhar um segundo volume em 2027.
12: Obrigado, Daniela. Valeu.
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14: Lúcia Miesel.
11: O vencedor da Copa do Mundo de Futebol vai ser definido no campo, mas essa edição da competição já tem um título nada honrado a exibir. O de mundial mais emissor de gases de efeito estufa da história do esporte. Disputado em 3 países, 16 cidades e com um recorde de 48 equipes, a Copa vai mobilizar um uso inédito de transporte em avião pelas seleções e torcedores. O alto volume de voos vai ser inevitável não apenas para levar um recorde de 6 milhões de espectadores do mundo todo para os países sede, Estados Unidos, México e Canadá, mas também para os deslocamentos internos até os locais das partidas. A distribuição dos jogos desconsiderou o balanço ambiental das distâncias. O resultado é que as emissões geradas pela Copa serão o dobro da última edição no Catar, 7,8 milhões de toneladas de CO2 equivalentes, avalia um estudo da Plataforma Internacional de Contabilidade de Carbono Greenly. Para se ter uma ideia, isso corresponde às emissões anuais de um país pobre como Serra Leoa, ou então 1 milhão e 700 mil carros a combustível. O diretor da Greenly, Alexis Normand, comenta.
15: O que nos impressionou nesta Copa do Mundo é que ninguém falou sobre essa questão. É uma completa negligência, como se as mudanças climáticas não existissem. Como se trata de um evento global, valeria a pena considerar o seu impacto em outras questões globais, como são as mudanças do clima.
11: A média da distância da viagem de ida e volta percorrida por cada torcedor nesta Copa será de 19,4 mil quilômetros, contra 13 mil para o Catar em 2022. Para piorar, essa edição terá nada menos do que 3 vezes mais participantes do que a última. As emissões dos transportes representarão, assim, 87% das emissões totais dessa Copa, estima Greenly. A maioria das partidas vai acontecer nos Estados Unidos de Donald Trump, um presidente negacionista climático, que em momento algum da organização do evento se preocupou em diminuir a pegada de carbono. Mas o que chamou a atenção foi o silêncio da Federação Internacional de Futebol, a FIFA, sobre esse tema. E apesar de a entidade ter um objetivo de redução de 50% das emissões nos seus eventos até 2030, e atingir a neutralidade de carbono até 2040. Alexis Normand.
15: Durante a Copa do Mundo do Catar, a FIFA fez algumas confusões, porque depois de prometer que o Mundial seria neutro em carbono, soubemos que ela esqueceu de calcular as emissões indiretas relacionadas ao transporte de passageiros. Então ela disse, não é um problema, porque vamos comprar projetos de compensação de carbono, financiar florestas, etc. Só que os projetos em questão não foram verificados. Isso se tornou um problema de comunicação para eles, de modo que agora, aparentemente, eles decidiram nem sequer tocar mais no assunto.
11: Desta vez, a federação reconhece o peso dos transportes no balanço ambiental do evento. Entretanto, a FIFA alega que a decisão de espalhar as competições por estádios tão distantes foi para privilegiar as instalações e infraestruturas existentes, outro eixo de peso na pegada de carbono de um grande evento esportivo. Daqui a 4 anos, o formato em que os jogos serão divididos entre diferentes países vai voltar a acontecer, na Copa em Portugal, Espanha e Marrocos. O especialista francês assinala que vai ser uma oportunidade de retomar o exemplo dos Jogos Olímpicos de Paris, que limitou o impacto ambiental a 2,08 milhões de toneladas de carbono, o mais baixo desde a Olimpíada de Londres de 2012. Ele defende que os recursos investidos nas infraestruturas, principalmente no Marrocos, um país em desenvolvimento, privilegiem a sustentabilidade e que os critérios ambientais sejam uma condição para as licitações de obras.
16: Estão
15: previstos grandes investimentos. Então, por que não imaginar, como fez Paris, um plano Marshall para o investimento em infraestrutura de baixo carbono? Você pode aproveitar para renovar sua rede ferroviária, renovar suas instalações esportivas e fazê-las consumir menos energia, conectá-las a fontes de energia renováveis e assim por diante. Dessa forma, você minimiza o impacto de carbono do transporte e tem

0: e marcado pelas guerras no Oriente Médio e a dura política imigratória de Donald Trump. A seleção brasileira continua sua preparação para a estreia no sábado contra o Marrocos. O treinador Carlo Ancelotti comanda hoje um treino no Columbia Park, em Nova Jersey, e à tarde haverá uma coletiva com o goleiro Alisson. O Papa Leão XIV continua seu giro pela Espanha hoje. Na ilha espanhola de Gran Canaria, ele se reúne com migrantes no porto de Arguineguín e realiza assim o desejo de seu predecessor Francisco, que morreu há um ano sem ter conseguido fazer essa viagem. Leão XIV esteve em Madrid e em Barcelona durante essa visita iniciada no último sábado. O giro termina amanhã em outra ilha do arquipélago das Canárias, Tenerife, onde o Papa também visitará um centro para migrantes antes de uma última missa ao ar livre no porto de Santa Cruz. Belfast, na Irlanda do Norte, foi palco da segunda noite de distúrbios após um ataque com faca, pelo qual um refugiado sudanês foi indiciado. A polícia usou jatos de água para dispersar manifestantes anti-imigração que atiraram tijolos e garrafas de vidro contra as forças de segurança e incendiaram contêineres de lixo. O primeiro-ministro Keir Starmer classificou os distúrbios de chocantes e completamente inaceitáveis. 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Onze horas e 30 minutos em Paris, 6:30 pelo horário de Brasília. 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
0: Bom dia, sol e 14 graus em Paris. Em destaque nesta quinta-feira, 11 de junho de 2026. Estados Unidos lançam novos ataques contra o Irã, que responde com bombardeios a bases americanas e afirma que cessar-fogo perdeu o sentido. Chegou o grande dia, o México abre oficialmente a Copa do Mundo de 2026 no Estádio Azteca. E a seleção brasileira continua a preparação para enfrentar o Marrocos no sábado. Carlo Ancelotti comanda treino no Columbia Park, em Nova Jersey. Essas e outras notícias a seguir. Os Estados Unidos afirmaram nessa madrugada que concluíram uma nova série de bombardeios contra o Irã, que respondeu com ataques a bases americanas na região e ameaça mirar em navios que transitarem pelo Estreito de Hormuz. Os bombardeios americanos tiveram como alvo principalmente o sul do Irã, mas locais próximos à capital também foram atingidos. Ao menos 3 pessoas ficaram feridas na região de Teherã. Em Bahrein, uma criança foi ferida por destroços de drones iranianos, que também incendiaram veículos e danificaram residências. O exército da Jordânia indicou ter derrubado 20 mísseis iranianos. Em comunicado divulgado nessa manhã, o Irã avaliou que o cessar-fogo se tornou sem sentido. Os detalhes com Luísa Ramos.
3: Os ataques ilegais e criminosos perpetrados pelos Estados Unidos nas últimas horas constituem não apenas uma violação flagrante da Carta das Nações Unidas, mas também tornam o cessar-fogo praticamente sem sentido, afirmou o Ministério das Relações Exteriores em um comunicado. Os negociadores do Catar deixaram Teherã nesta quinta-feira, onde, na véspera, realizaram tentativas de reduzir as divergências entre os Estados Unidos e o Irã. Até o momento, nenhuma informação sobre esses diálogos foi divulgada. A China fez um apelo nesta manhã para que os Estados Unidos e o Irã cessem imediatamente os ataques, enquanto o Paquistão, outro país mediador de um acordo, denunciou hoje uma escalada e reforçou os pedidos em prol de uma solução negociada.
0: A imprensa libanesa informou que vários ataques foram registrados contra vilarejos no sul do Líbano durante a madrugada e que na manhã dessa quinta tropas israelenses avançavam em direção à cidade de Nabatieh.
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0: Chegou o grande dia. Nessa quinta, o México abre oficialmente a Copa do Mundo de 2026 no Estádio Azteca. Os detalhes com a correspondente da RFI no México, Larissa Werneck.
4: A abertura do evento, prevista para as 11:30 da manhã do horário local, terá a apresentação de artistas internacionais e mexicanos, além de um show repleto de referências.

0: experiências culturais, já a partida inaugural entre México e África do Sul será a 1 da tarde e marca o início de um Mundial histórico, sediado conjuntamente por México, Estados Unidos e Canadá. Mas, além da festa do futebol, o país chega à abertura em meio a um clima de tensão. Desde o início de junho, professores ligados à Coordenação Nacional dos Trabalhadores da Educação mantêm protestos no centro histórico da capital. A categoria cobra promessas de campanha da presidente Cláudia Sheinbaum relacionadas a direitos trabalhistas e previdenciários. Ao todo, o México receberá 13 partidas da Copa do Mundo. A expectativa do governo é receber mais de 5 milhões de turistas durante o Mundial. Larissa Werneck para a Rádio França Internacional.
1: Essa 23ª edição da Copa é conturbada por tensões geopolíticas, como as guerras no Oriente Médio, e polêmicas principalmente relacionadas à política imigratória do governo americano. O Mundial de 2026 também entra para a história como o maior já realizado. De Nova York, nosso enviado especial, Elcio Ramalho, tem os detalhes.
2: Há uma mobilização para que nada atrapalhe o início de uma Copa do Mundo excepcional. Pela primeira vez, reúne 48 seleções e terá 104 jogos em 16 cidades. Há um consenso entre os especialistas de que as equipes que entram na competição como favoritas ao título são as que estão mais bem colocadas no ranking da FIFA. A Argentina e a França, atuais vice e campeã, e a Espanha, Inglaterra e Portugal também estão entre as seleções mais bem cotadas. E só depois aparecem a Alemanha e o Brasil. E a seleção brasileira continua sua preparação para a estreia no sábado contra o Marrocos. O treinador Carlo Ancelotti comanda na manhã desta quinta-feira um treino no Columbia Park, em Nova Jersey, que será apenas aberto à imprensa durante 15 minutos.
1: Ouvimos o enviado especial da RFI, Elcio Ramalho, de Nova York. No Brasil, a Comissão de Constituição e Justiça da Câmara considerou que a emenda à Constituição que reduz a maioridade penal no país para 16 anos tem respaldo constitucional e agora uma comissão especial deve ser instalada para analisar o mérito do texto. A decisão acirra os ânimos entre direita e esquerda nessa pré-campanha eleitoral. De Brasília, a correspondente Raquel Miura tem os detalhes.
3: O deputado capitão Alberto Neto, do PL, defendeu a mudança.
4: Nós precisamos dar uma resposta. Nós não podemos esperar mais vítimas de estupro, mais vítimas de assalto. Tenho duas filhas. Minha filha foi estuprada por um adolescente de 16 anos. Eu quero que ele pague o crime, a lei, como se fosse um adulto.
3: Já os governistas afirmam que a medida pode ter impacto negativo no combate à violência, com aliciamento de jovens ainda mais novos para o crime organizado, e citam motivação eleitoral da direita, como falou Sâmia Bonfim, do PSOL.
5: E apelam para propostas populistas que se trata de uma aberração jurídica, de uma inconsistência do ponto de vista orçamentário e que só serve para jogar para a plateia. Não é responsabilidade com nenhuma das vidas perdidas.
3: A PEC da maioridade penal não depende de sanção do Executivo, mas o texto precisa de 3/5 de aprovação no plenário da Câmara e depois do Senado. De Brasília para a RFI, Raquel Miura.
1: O Papa Leão XIV continua seu giro pela Espanha nessa quinta. Na ilha espanhola de Gran Canária, ele se reúne com migrantes no porto de Arguineguín e realiza assim o desejo de seu predecessor Francisco, pontífice argentino, que morreu há 1 ano sem ter conseguido fazer essa viagem, para onde mais de 46 mil pessoas chegaram em 2024, um ano recorde, enfrentando o mar em embarcações precárias. Antes da Gran Canária, Leão XIV esteve em Madrid e Barcelona durante sua viagem à Espanha, iniciada no último sábado. A visita termina na sexta, em outra ilha do arquipélago das Canárias, Tenerife, onde o Papa também vai visitar um centro para migrantes antes de uma última missa ao ar livre no porto de Santa Cruz. 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
1: Olá, é Daniela Franco quem fala, e no segundo bloco do programa da RF Brasil, a imprensa francesa entra em ritmo de Copa do Mundo e avalia as chances da equipe da França de conseguir um terceiro título. Depois a gente ouve uma entrevista com Fábio Maleronca, um dos organizadores do livro Caixinhas de Música, que nos falou sobre a produção do segundo volume, que traz entrevistas inéditas com grandes nomes da MPB. A gente encerra esse bloco com o programa Planeta Verde, que se concentra sobre a questão ambiental nessa Copa do Mundo, que será a mais poluente da história. Mas antes, no programa Linha Direta, vamos até Nova York, e aí sim, para conversar com o nosso enviado especial, Elcio Ramalho, sobre a abertura do Mundial nessa noite.
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8: Uma cerimônia grandiosa e repleta de estrelas foi programada para marcar o início da Copa de 2026. O jogo de estreia entre a seleção mexicana e a África do Sul, na capital do México, um dos três países organizadores do evento, junto com o Canadá e os Estados Unidos. Essa 23ª edição do evento esportivo mais popular do planeta entra para a história como a maior já realizada, com 48 equipes, mas também muito conturbada por tensões geopolíticas e polêmicas, principalmente relacionadas à rígida política migratória do governo americano. Quem nos traz mais detalhes é o enviado especial da RFI à Copa, Elcio Ramalho, direto de Nova York. Bom dia, Elcio. Polêmicas e protestos nunca faltaram na história recente dos mundiais de futebol. O que mais chama a atenção desta vez?
2: Há meses, o impacto da guerra dos Estados Unidos contra o Irã gerou dúvidas sobre o tratamento que seria reservado à seleção iraniana. É a primeira vez em quase 100 anos do Mundial de Futebol que um anfitrião recebe um país com quem está em guerra. Há poucos dias, o governo de Donald Trump anunciou a autorização da entrada da seleção do Irã para disputar jogos em Los Angeles e Seattle. Mas o visto é válido por 24 horas e, neste curto prazo, a seleção terá que entrar, jogar e deixar os Estados Unidos. As autorizações só valem para os jogadores e alguns membros considerados indispensáveis da comissão técnica. Outros integrantes, como da equipe médica, treinadores e até o presidente da Federação Iraniana de Futebol, que é um ex-membro da Guarda Revolucionária do Irã, tiveram o visto negado. Outra polêmica que ficará marcada nesta edição envolve o juiz de futebol Omar Abdulkadir Artan, da Somália. Ele foi um dos três árbitros africanos escalados para atuar neste Mundial. Mas depois de mais de 11 horas de interrogatório em sua chegada a Miami, foi expulso do país. Segundo Omar Artan, ele tinha toda a documentação necessária, incluindo o visto. O governo americano alegou que ele representava um perigo para o país, pois teria conexões com grupos terroristas. Questionado nesta quarta-feira, durante uma entrevista coletiva, o presidente da FIFA, Gianni Infantino, considerou a decisão infeliz, mas disse que a entidade, abre aspas, não pode controlar tudo.
8: Elcio, o que a FIFA organizou para a abertura desse Mundial maior já realizado?
2: Olha, uma hora e meia antes do primeiro jogo desta Copa, entre México e África do Sul, no mítico estádio Azteca, foi programado um show que promete ser espetacular. Os maiores destaques serão a colombiana Shakira e o nigeriano Burna Boy, que vão cantar ao vivo a música tema dessa Copa, Dai Dai. Mas uma série de outros artistas também vão apresentar outras músicas do álbum oficial da Copa. A presidente do México, Claudia Sheinbaum, garante que nada vai atrapalhar a cerimônia de abertura, uma vez que o país vive uma tensão social, com uma onda de protestos, principalmente na cidade do México, contra o governo.
8: E no plano esportivo, Elcio, quem são as equipes favoritas para essa Copa?
2: Bom, há um consenso entre os especialistas de que as equipes que entram na competição como favoritas ao título são as que estão mais bem colocadas no ranking da FIFA. A Argentina e a França, atuais vice e campeã, e a Espanha, que fez uma ótima campanha nas eliminatórias e atualmente é a segunda colocada no ranking da FIFA, atrás apenas da Argentina. Inglaterra e Portugal também estão entre as seleções mais bem cotadas e só depois aparecem Alemanha e o Brasil. E a seleção brasileira continua sua preparação para a estreia no sábado contra o Marrocos. O treinador Carlo Ancelotti comanda na manhã desta quinta-feira um treino no Columbia Park, em Nova Jersey, e à tarde haverá uma coletiva com o goleiro Alisson.
8: Obrigada ao seu Ramalho, enviado especial da RFA Copa, por sua participação no Linha Direta de hoje.
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1: A imprensa francesa entra em ritmo de Copa do Mundo e os jornais estampam suas capas com as estrelas da seleção nacional. Sob os olhos do mundo, é a manchete do jornal esportivo L'Equipe, que lembra que a França busca seu terceiro título, mas está no grupo mais difícil, avalia, com Senegal, Noruega e Iraque. Ainda assim, L'Equipe acredita que a equipe francesa tem potencial. Para o jornal Libération, o capitão Kylian Mbappé tem o peso da Copa nas costas. O diário destaca que o atacante francês monopoliza as atenções dentro e fora de campo, já que ele é admirado e respeitado tanto pelos colegas de seleção quanto pela torcida. Libé lembra que a França entra em campo apenas na próxima terça contra o Senegal e o diário é um tanto pessimista. Aposta que os Bleus, os azuis, como são chamados os jogadores da França, não conseguirão ir além das oitavas de final. O jornal Le Figaro discorda e acredita que a equipe da França tem potencial para conseguir um terceiro título. Mas os rivais são vários, afirma, citando Argentina, Espanha, Portugal e o Brasil. Para o jornal La Croix, ainda é uma incógnita se o futebol vai conseguir superar as polêmicas em torno dessa edição da Copa, com guerras como pano de fundo. A reportagem visitou bares em Paris e conversou com torcedores que se organizam para acompanhar as partidas, embora a euforia não seja imensa por enquanto. Mas isso pode mudar, acredita La Croix. A Copa do Mundo desperta um sentimento de pertencimento coletivo que poucos eventos são capazes de suscitar, conclui a matéria.
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1: No RFI Convida de hoje, eu converso com Fábio Malerunca, que organizou com Renata Rocha o livro Caixinhas de Música, conversa sobre música brasileira, tempo e cidades, da editora Autonomia Literária, lançado em 2024, um grande sucesso no Brasil, que reúne entrevistas com grandes artistas brasileiros de diferentes gerações, estilos musicais e todas as regiões do país. Essa obra vai ganhar um segundo volume, com previsão de lançamento em 2027, com várias entrevistas já gravadas, sobre as quais a gente vai falar aqui hoje. Olá, Fábio. Muito obrigada por conversar comigo.
11: Oi, Daniela. Tudo bem?
1: Tudo certo. Bom, Fábio, vou começar a entrevista pedindo para você explicar para o nosso público o que, que é o projeto Caixinhas de Música.
11: Ah, a gente foi fazendo muitos recortes da trajetória dos artistas para os lugares, né? O Mato Grosso, do Ney, a Esquina, do Clube da Esquina. Agora no volume 2, por exemplo, a Governador Valadares, da Vanderleia, a Irará, do Tom Zé. Então a gente vai buscando os lugares onde a música acontece.
1: No primeiro volume, publicado em 2024, Caixinhas de Música traz cerca de 20 entrevistas, Ney Mato Grosso, Hermeto Pascoal, que aliás faleceu alguns meses após o lançamento do livro, Alaide Costa, Arnaldo Antunes, Fernanda Abreu, Alice Caymmi. Como é que foi organizar todas essas entrevistas e alinhavá-las nessa obra?
11: É um pouco isso, sim. O caso da você vê o caso da Alice com o Michael Sullivan. Ela dirigiu o disco do Michael Sullivan, que é com o nome dele antes de ele virar artista, Ivanilton. Então a entrevista da Alice está cruzada com ele, porque ela dirigiu ele, apesar de serem de gerações totalmente diferentes. E assim com todos. Então elas vão se cruzando pelo jeito mesmo. Então, como o Moraes Moreira, falando da guitarra elétrica, se encontra com Armandinho e com o Spock, falando sobre a invenção do trio elétrico, toda a revolução que o Spock Frevo faz no Carnaval de Recife. Então, essas entrevistas vão se cruzando por afinidade, como se elas fossem fazendo parcerias, que são parcerias inusitadas.
1: Aliás, como você fala, né, na abertura do livro, não se trata de um diálogo ensaiado ou previamente estabelecido, né?
11: É, super, porque, por exemplo, o Ney contando que o fato dele usar o nome Mato Grosso, que era um nome que ele coloca como nome artístico, mas diferente do estado, ele coloca tudo junto, Mato Grosso, isso faz com que ele possa, com esse Mato Grosso, que era uma coisa questionável na década de 70, ninguém queria ser latino, diferente de hoje, que todo mundo quer, isso permite que ele grave Frevo, que ele grave Baranha, que ele grave música de todos os gêneros, porque esse Mato Grosso, ele dá essa proteção, né? Talvez como o Belém da Fafá e como a ligação do Alceu Valença com Recife. Então, essa questão da trajetória dos artistas acaba ficando muito marcada. É o caso um pouco do Hermeto, né? Como você falou, que teve essa despedida maravilhosa em Bangu, que era onde ele morava. E quando a gente foi entrevistar ele, na preparação, o pessoal falou assim: a gente não vai falar que o Hermeto Pascoal é um gênio para o Hermeto Pascoal, né? A milésima pessoa falar isso. Então é uma entrevista muito conduzida sobre pintura, sobre comida, sobre como ele pinta as próprias capas do disco. Porque, por exemplo, no caso do Hermeto, a gente não está falando de um artista que a música é uma linguagem artística, é uma dimensão da vida, né?
1: A imprensa brasileira gostou muito do episódio da Jaguatirica, da Rita Lee, na entrevista do Ney Mato Grosso, que está no primeiro volume do livro. Da próxima obra, você pode dar uma palhinha de algumas das entrevistas ou contar algum episódio, história, que você acha que vai surpreender o público?
11: Ah, tem muita coisa, sim. Gosto muito da ideia da jovem Wanderleia, por exemplo, criando com o irmão, todos aqueles figurinos, criando bota, roupa, criando comportamento, né? Eu achava, antes de fazer entrevista, que a Wanderleia tinha inventado a calça comprida para a mulher. Mas, na verdade, ele inventa toda uma forma de comportamento, né, no Brasil, né, de usar bota, de usar uma série de adereços de cabelo, de uma forma de dançar, e ela e o irmão sozinhos, isso antes de chegar no Rio, antes da Jovem Guarda, já compondo. E eu acho muito impressionante, e ela meio que falando que todas as artistas, praticamente todas as artistas, inclusive a Galo, de criar o Fatal, várias, Nara, várias das artistas iam pro show dela para ver, mas como era um show da Jovem Guarda, ninguém podia declarar publicamente isso.
1: Fábio, a gente sabe então que o próximo volume do Caixinhas de Música vai ter Wanderleia, vai ter o Tom Zé, ele segue no mesmo formato, dentro dessa mesma ideia. Quem mais faz parte do segundo volume?
11: Ah, Fernanda Takai, Renato Teixeira. E o Caixinhas 2, eu acho que você vai montando um acervo de diálogos que a gente mesmo não espera, né? Por exemplo, agora no Caixinhas 1, na entrevista com a Fernanda Abreu, a gente conhece a Fernanda Abreu, mas essa transição que ela faz de uma banda, né, como a Blitz, para chegar no batuque samba funk dela, a gente vai percebendo que é uma coisa antropológica mesmo, através do baile, pelo Hermano Viana, e ela se aproxima do funk pela dança, não pela música. É um livro, a gente chama de livro de avião, né, livro de ônibus, né? Você pode ler de qualquer jeito, de qualquer forma, de trás para frente. É um livro de entrevistas. Ele também tem esse sentido de divertir, assim, né?
1: Perfeito. Muito obrigada, Fábio Maleronca, organizador do livro Caixinhas de Música, conversa sobre música brasileira, tempo e cidades, que vai ganhar um segundo volume em 2027.
11: Obrigado, Daniela. Valeu.
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9: Lúcia Miesel.
13: O vencedor da Copa do Mundo de Futebol vai ser definido no campo, mas essa edição da competição já tem um título nada honrado a exibir: o de mundial mais emissor de gases de efeito estufa da história do esporte. Disputado em 3 países, 16 cidades e com um recorde de 48 equipes, A Copa vai mobilizar um uso inédito de transporte em avião pelas seleções e torcedores. O alto volume de voos vai ser inevitável não apenas para levar um recorde de 6 milhões de espectadores do mundo todo para os países sede, Estados Unidos, México e Canadá, mas também para os deslocamentos internos até os locais das partidas. A distribuição dos jogos desconsiderou o balanço ambiental das distâncias. O resultado é que as emissões geradas pela Copa serão o dobro da última edição no Catar. 7,8 milhões de toneladas de CO2 equivalentes, avalia um estudo da Plataforma Internacional de Contabilidade de Carbono, Greenly. Para se ter uma ideia, isso corresponde às emissões anuais de um país pobre como Serra Leoa, ou então 1 milhão e 700 mil carros a combustível. O diretor da Greenly, Alexis Normand, comenta.
14: O que nos impressionou nesta Copa do Mundo é que ninguém falou sobre essa questão. É uma completa negligência, como se as mudanças climáticas não existissem. Como se trata de um evento global, valeria a pena considerar o seu impacto em outras questões globais, como são as mudanças do clima.
13: A média da distância da viagem de ida e volta percorrida por cada torcedor nesta Copa será de 19,4 mil quilômetros, contra 13 mil para o Catar em 2022. Para piorar, essa edição terá nada menos do que 3 vezes mais participantes do que a última. As emissões dos transportes representarão, assim, 87% das emissões totais dessa Copa, estima Greenly. A maioria das partidas vai acontecer nos Estados Unidos de Donald Trump, um presidente negacionista climático, que em momento algum da organização do evento se preocupou em diminuir a pegada de carbono. Mas o que chamou a atenção foi o silêncio da Federação Internacional de Futebol, a FIFA, sobre esse tema. E apesar de a entidade ter um objetivo de redução de 50% das emissões nos seus eventos até 2030 e atingir a neutralidade de carbono até 2040. Alexis Normand.
14: Durante a Copa do Mundo do Catar, a FIFA fez algumas confusões, porque depois de prometer que o Mundial seria neutro em carbono, soubemos que ela esqueceu de calcular as emissões indiretas relacionadas ao transporte de passageiros. Então ela disse, não é um problema, porque vamos comprar projetos de compensação de carbono, financiar florestas, etc. Só que os projetos em questão não foram verificados. Isso se tornou um problema de comunicação para eles, de modo que agora, aparentemente, eles decidiram nem sequer tocar mais no assunto.
13: Desta vez, a federação reconhece o peso dos transportes no balanço ambiental do evento. Entretanto, a FIFA alega que a decisão de espalhar as competições por estádios tão distantes foi para privilegiar as instalações e infraestruturas existentes, outro eixo de peso na pegada de carbono de um grande evento esportivo. Daqui a 4 anos, o formato em que os jogos serão divididos entre diferentes países vai voltar a acontecer, na Copa em Portugal, Espanha e Marrocos. O especialista francês assinala que vai ser uma oportunidade de retomar o exemplo dos Jogos Olímpicos de Paris, que limitou o impacto ambiental a 2,08 milhões de toneladas de carbono, o mais baixo desde a Olimpíada de Londres de 2012. Ele defende que os recursos investidos nas infraestruturas, principalmente no Marrocos, um país em desenvolvimento, privilegiem a sustentabilidade e que os critérios ambientais sejam uma condição para as licitações de obras.
14: Estão previstos grandes investimentos. Então, por que não imaginar, como fez Paris, um plano Marshall para o investimento em infraestrutura de baixo carbono? Você pode aproveitar para renovar sua rede ferroviária, renovar suas instalações esportivas e fazê-las consumir menos energia, conectá-las a fontes de energia renováveis e assim por diante. Dessa forma, você minimiza o impacto de carbono do transporte e tem edifícios que serão menos poluentes.
13: O Planeta Verde fica por aqui hoje. Até a quinta que vem.

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1: Paris, 11 de junho de 2026. Essas são as principais notícias desta quinta-feira. Os Estados Unidos afirmaram ter concluído uma nova série de bombardeios contra o Irã, que respondeu com ataques a bases americanas na região e ameaça agora mirar em navios que transitarem pelo Estreito de Hormuz. Os bombardeios americanos tiveram como alvo principalmente o sul do Irã, mas locais próximos à capital também foram atingidos. Ao menos 3 pessoas ficaram feridas na região de Teherã. Em Bahrein, uma criança foi ferida por destroços de drones iranianos. O exército da Jordânia indicou ter derrubado 20 mísseis iranianos. Em comunicado divulgado nessa manhã, o Irã avaliou que o cessar-fogo com os Estados Unidos se tornou sem sentido. A China fez um apelo para que os Estados Unidos e o Irã cessem imediatamente os ataques, enquanto o Paquistão, país mediador de um acordo, reforçou os pedidos em prol de uma solução negociada. O México abre hoje oficialmente a Copa do Mundo de 2026 no Estádio Azteca. A abertura do evento, às 11h30 da manhã pelo horário local, terá a apresentação de artistas internacionais e mexicanos. A partida inaugural entre México e África do Sul será à 1h e marca o início de um Mundial histórico e marcado pelas guerras no Oriente Médio e a dura política imigratória de Donald Trump. A seleção brasileira continua sua preparação para a estreia no sábado contra o Marrocos. O treinador Carlo Ancelotti comanda hoje um treino no Columbia Park em Nova Jersey e à tarde haverá uma coletiva com o goleiro Alisson. O Papa Leão XIV continua seu giro pela Espanha hoje. Na ilha espanhola de Gran Canária, ele se reúne com migrantes no porto de Arguineguín e realiza assim o desejo de seu predecessor Francisco, que morreu há 1 ano sem ter conseguido fazer essa viagem. Leão XIV esteve em Madrid e em Barcelona durante essa visita iniciada no último sábado. O giro termina amanhã em outra ilha do arquipélago das Canárias, Tenerife, onde o Papa também visitará um centro para migrantes antes de uma última missa ao ar livre no porto de Santa Cruz. Belfast, na Irlanda do Norte, foi palco da segunda noite de distúrbios após um ataque com faca, pelo qual um refugiado sudanês foi indiciado. A polícia usou jatos de água para dispersar manifestantes anti-imigração que atiraram tijolos e garrafas de vidro contra as forças de segurança e incendiaram contêineres de lixo. O primeiro-ministro Keir Starmer classificou os distúrbios de chocantes e completamente inaceitáveis. 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São 11h30 em Paris, 6h30 pelo horário de Brasília. 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
1: Bom dia, sol e 14 graus em Paris. Em destaque nesta quinta-feira, 11 de junho de 2026. Estados Unidos lançam novos ataques contra o Irã, que responde com bombardeios a bases americanas e afirma que cessar-fogo perdeu o sentido. Chegou o grande dia, o México abre oficialmente a Copa do Mundo de 2026 no Estádio Azteca. E a seleção brasileira continua a preparação para enfrentar o Marrocos no sábado. Carlo Ancelotti comanda treino no Columbia Park, em Nova Jersey. Essas e outras notícias a seguir. Os Estados Unidos afirmaram nessa madrugada que concluíram uma nova série de bombardeios contra o Irã, que respondeu com ataques a bases americanas na região e ameaça mirar em navios que transitarem pelo Estreito de Hormuz. Os bombardeios americanos tiveram como alvo principalmente o sul do Irã, mas locais próximos à capital também foram atingidos. Ao menos 3 pessoas ficaram feridas na região de Teherã. Em Bahrein, uma criança foi ferida por destroços de drones iranianos, que também incendiaram veículos e danificaram residências. O exército da Jordânia indicou ter derrubado 20 mísseis iranianos. Em comunicado divulgado nessa manhã, o Irã avaliou que o cessar-fogo se tornou sem sentido. Os detalhes com Luísa Ramos.
3: Os ataques ilegais e criminosos perpetrados pelos Estados Unidos nas últimas horas constituem não apenas uma violação flagrante da Carta das Nações Unidas, mas também tornam o cessar-fogo praticamente sem sentido, afirmou o Ministério das Relações Exteriores em um comunicado. Os negociadores do Catar deixaram Teherã nesta quinta-feira, onde na véspera realizaram tentativas de reduzir as divergências entre os Estados Unidos e o Irã. Até o momento, nenhuma informação sobre esses diálogos foi divulgada. A China fez um apelo nesta manhã para que os Estados Unidos e o Irã cessem imediatamente os ataques, enquanto o Paquistão, outro país mediador de um acordo, denunciou hoje uma escalada e reforçou os pedidos em prol de uma solução negociada.
1: A imprensa libanesa informou que vários ataques foram registrados contra vilarejos no sul do Líbano durante a madrugada e que na manhã dessa quinta, tropas israelenses avançavam em direção à cidade de Nabatieh.
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1: Chegou o grande dia. Nessa quinta, o México abre oficialmente a Copa do Mundo de 2026 no Estádio Azteca. Os detalhes com a correspondente da RFI no México, Larissa Werneck.
4: A abertura do evento, prevista para as 11h30 da manhã do horário local, terá a apresentação de artistas internacionais e mexicanos, além de um show repleto de referências culturais. Já a partida inaugural entre México e África do Sul será à 1h da tarde e marca o início de um Mundial histórico, sediado conjuntamente por México, Estados Unidos e Canadá. Mas, além da festa do futebol, o país chega à abertura em meio a um clima de tensão. Desde o início de junho, professores ligados à Coordenação Nacional dos Trabalhadores da Educação mantêm protestos no centro histórico da capital. A categoria cobra promessas de campanha da presidente Cláudia Sheinbaum relacionadas a direitos trabalhistas e previdenciários. Ao todo, o México receberá 13 partidas da Copa do Mundo. A expectativa do governo é receber mais de 5 milhões de turistas durante o Mundial. Larissa Werneck para a Rádio França Internacional.
1: Essa 23ª edição da Copa é conturbada por tensões geopolíticas, como as guerras no Oriente Médio e polêmicas principalmente relacionadas à política imigratória do governo americano. O Mundial de 2026 também entra para a história como o maior já realizado. De Nova York, nosso enviado especial, Elcio Ramalho, tem os detalhes.
5: Há uma mobilização para que nada atrapalhe o início de uma Copa do Mundo excepcional. Pela primeira vez, reúne 48 seleções e terá 104 jogos em 16 cidades. Há um consenso entre os especialistas de que as equipes que entram na competição como favoritas ao título são as que estão mais bem colocadas no ranking da FIFA. A Argentina e a França, atuais vice e campeã, e a Espanha, Inglaterra e Portugal também estão entre as seleções mais bem cotadas. E só depois aparecem a Alemanha e o Brasil. E a seleção brasileira continua sua preparação para a estreia no sábado contra o Marrocos. O treinador Carlo Ancelotti comanda na manhã desta quinta-feira um treino no Columbia Park, em Nova Jersey, que será apenas aberto à imprensa durante 15 minutos.
1: Ouvimos o enviado especial da RFI, Elcio Ramalho, de Nova York. No Brasil, a Comissão de Constituição e Justiça da Câmara considerou que a emenda à Constituição que reduz a maioridade penal no país para 16 anos tem respaldo constitucional e agora uma comissão especial deve ser instalada para analisar o mérito do texto. A decisão acirra os ânimos entre direita e esquerda nessa pré-campanha eleitoral. De Brasília, a correspondente Raquel Miura tem os detalhes.
6: O deputado capitão Alberto Neto, do PL, defendeu a mudança.
7: Nós precisamos dar uma resposta. Nós não podemos esperar mais vítimas de estupro, mais vítimas de assalto. Tenho duas filhas. Minha filha foi estuprada por um adolescente de 16 anos. Eu quero que ele pague o crime, a lei, como se fosse um adulto.
6: Já os governistas afirmam que a medida pode ter impacto negativo no combate à violência, com aliciamento de jovens ainda mais novos para o crime organizado e citam motivação eleitoral da direita, como falou Sâmia Bonfim, do PSOL.
8: E apelam para propostas populistas que se trata de uma aberração jurídica, de uma inconsistência do ponto de vista orçamentário e que só serve para jogar para a plateia. Não é responsabilidade com nenhuma das vidas perdidas.
6: A PEC da maioridade penal não depende de sanção do Executivo, mas o texto precisa de 3/5 de aprovação no plenário da Câmara e depois do Senado. De Brasília para a RFI, Raquel Miura.
1: O Papa Leão XIV continua seu giro pela Espanha nessa quinta. Na ilha espanhola de Gran Canária, ele se reúne com migrantes no porto de Arguineguín e realiza assim o desejo de seu predecessor, Francisco, o pontífice argentino, que morreu há um ano sem ter conseguido fazer essa viagem, para onde mais de 46 mil pessoas chegaram em 2024, um ano recorde, enfrentando o mar em embarcações precárias. Antes da Gran Canária, Leão XIV esteve em Madrid e Barcelona durante sua viagem à Espanha, iniciada no último sábado. A visita termina na sexta, em outra ilha do arquipélago das Canárias, Tenerife, onde o Papa também vai visitar um centro para migrantes antes de uma última missa ao ar livre no porto de Santa Cruz. 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
1: Olá, é Daniela Franco quem fala e no segundo bloco do programa da RF Brasil, a imprensa francesa entra em ritmo de Copa do Mundo e avalia as chances da equipe da França de conseguir um terceiro título. Depois a gente ouve uma entrevista com Fábio Maleronca, um dos organizadores do livro Caixinhas de Música, que nos falou sobre a produção do segundo volume que traz entrevistas inéditas com grandes nomes da MPB. A gente encerra esse bloco com o programa Planeta Verde, que se concentra sobre a questão ambiental nessa Copa do Mundo, que será a mais poluente da história. Mas antes, no programa Linha Direta, vamos até Nova York e aí sim, para conversar com o nosso enviado especial, Elcio Ramalho, sobre a abertura do Mundial nessa noite.
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11: Uma cerimônia grandiosa e repleta de estrelas foi programada para marcar o início da Copa de 2026. O jogo de estreia entre a seleção mexicana e a África do Sul, na capital do México, um dos três países organizadores do evento, junto com o Canadá e os Estados Unidos. Essa 23ª edição do evento esportivo mais popular do planeta entra para a história como a maior já realizada, com 48 equipes, mas também muito conturbada por tensões geopolíticas e polêmicas, principalmente relacionadas à rígida política migratória do governo americano. Quem nos traz mais detalhes é o enviado especial da RFI à Copa, Elcio Ramalho, direto de Nova York. Bom dia, Elcio. Polêmicas e protestos nunca faltaram na história recente dos mundiais de futebol. O que mais chama a atenção desta vez?
12: Há meses, o impacto da guerra dos Estados Unidos contra o Irã gerou dúvidas sobre o tratamento que seria reservado à seleção iraniana. É a primeira vez em quase 100 anos do Mundial de Futebol que um anfitrião recebe um país com quem está em guerra. Há poucos dias, o governo de Donald Trump anunciou a autorização da entrada da seleção do Irã para disputar jogos em Los Angeles e Seattle. Mas o visto é válido por 24 horas e, neste curto prazo, a seleção terá que entrar, jogar e deixar os Estados Unidos. As autorizações só valem para os jogadores e alguns membros considerados indispensáveis da comissão técnica. Outros integrantes, como da equipe médica, treinadores e até o presidente da Federação Iraniana de Futebol, que é um ex-membro da Guarda Revolucionária do Irã, tiveram o visto negado. Outra polêmica que ficará marcada nesta edição envolve o juiz de futebol Omar Abdulkadir Artan, da Somália. Ele foi um dos três árbitros africanos escalados para atuar neste Mundial. Mas depois de mais de 11 horas de interrogatório em sua chegada a Miami, foi expulso do país. Segundo Omar Artan, ele tinha toda a documentação necessária, incluindo o visto. O governo americano alegou que ele representava um perigo para o país, pois teria conexões com grupos terroristas. Questionado nesta quarta-feira, durante uma entrevista coletiva, o presidente da FIFA, Gianni Infantino, considerou a decisão infeliz, mas disse que a entidade, abre aspas, não pode controlar tudo.
11: Elcio, o que a FIFA organizou para a abertura desse Mundial, o maior já realizado?
12: Olha, uma hora e meia antes do primeiro jogo desta Copa, entre México e África do Sul, no mítico estádio Azteca, foi programado um show que promete ser espetacular. Os maiores destaques serão a colombiana Shakira e o nigeriano Burna Boy, que vão cantar ao vivo a música tema dessa Copa, Dai Dai. Mas uma série de outros artistas também vão apresentar outras músicas do álbum oficial da Copa. A presidente do México, Claudia Sheinbaum, garante que nada vai atrapalhar a cerimônia de abertura, uma vez que o país vive uma tensão social com uma onda de protestos, principalmente na cidade do México, contra o governo.
11: E no plano esportivo, Elcio, quem são as equipes favoritas para essa Copa?
12: Bom, há um consenso entre os especialistas de que as equipes que entram na competição como favoritas ao título são as que estão mais bem colocadas no ranking da FIFA. A Argentina e a França, atuais vice e campeã, e a Espanha, que fez uma ótima campanha nas eliminatórias e atualmente é segunda colocada no ranking da FIFA, atrás apenas da Argentina. Inglaterra e Portugal também estão entre as seleções mais bem cotadas e só depois aparecem a Alemanha e o Brasil. E a seleção brasileira continua sua preparação para a estreia no sábado contra o Marrocos. O treinador Carlo Ancelotti comanda na manhã desta quinta-feira um treino no Columbia Park, em Nova Jersey, e à tarde haverá uma coletiva com o goleiro Alisson.
11: Obrigada ao seu Ramalho, enviado especial da RFA Copa, por sua participação no Linha Direta de hoje.
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1: A imprensa francesa entra em ritmo de Copa do Mundo e os jornais estampam suas capas com as estrelas da seleção nacional. Sob os olhos do mundo, é a manchete do jornal esportivo L'Equipe, que lembra que a França busca seu terceiro título, mas está no grupo mais difícil, avalia, com Senegal, Noruega e Iraque. Ainda assim, L'Equipe acredita que a equipe francesa tem potencial. Para o jornal Libération, o capitão Kylian Mbappé tem o peso da Copa nas costas. O diário destaca que o atacante francês monopoliza as atenções dentro e fora de campo, já que ele é admirado e respeitado tanto pelos colegas de seleção quanto pela torcida. Libé lembra que a França entra em campo apenas na próxima terça contra o Senegal e o diário é um tanto pessimista, aposta que os Bleus, os azuis, como são chamados os jogadores da França, não conseguirão ir além das oitavas de final. O jornal Le Figaro discorda e acredita que a equipe da França tem potencial para conseguir um terceiro título, mas os rivais são vários, afirma, citando Argentina, Espanha, Portugal e o Brasil. Para o jornal La Croix, ainda é uma incógnita se o futebol vai conseguir superar as polêmicas em torno dessa edição da Copa, com guerras como pano de fundo. A reportagem visitou bares em Paris e conversou com torcedores que se organizam para acompanhar as partidas, embora a euforia não seja imensa por enquanto. Mas isso pode mudar, acredita La Croix. A Copa do Mundo desperta um sentimento de pertencimento coletivo que poucos eventos são capazes de suscitar, conclui a matéria.
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1: No RFI Convida de hoje, eu converso com Fábio Malerunca, que organizou com Renata Rocha o livro Caixinhas de Música, conversa sobre música brasileira, tempo e cidades, da editora Autonomia Literária, lançado em 2024, um grande sucesso no Brasil, que reúne entrevistas com grandes artistas brasileiros de diferentes gerações, estilos musicais e todas as regiões do país. Essa obra vai ganhar um segundo volume, com previsão de lançamento em 2027, com várias entrevistas já gravadas, sobre as quais a gente vai falar aqui hoje. Olá, Fábio. Muito obrigada por conversar comigo.
13: Oi, Daniela. Tudo bem?
1: Tudo certo. Bom, Fábio, vou começar a entrevista pedindo para você explicar para o nosso público o que, que é o projeto Caixinhas de Música.
13: Ah, a gente foi fazendo muitos recortes da trajetória dos artistas para os lugares, né? O Mato Grosso, do Ney, a Esquina, do Clube da Esquina. Agora, no volume 2, por exemplo, a Governador Valadares, da Vanderleia, a Irará, do Tom Zé. Então, a gente vai buscando os lugares onde a música acontece.
1: No primeiro volume, publicado em 2024, Caixinhas de Música traz cerca de 20 entrevistas, Ney Mato Grosso, Hermeto Pascoal, que aliás faleceu alguns meses após o lançamento do livro, Alaide Costa, Arnaldo Antunes, Fernanda Abreu, Alice Caymmi. Como é que foi organizar todas essas entrevistas e alinhavá-las nessa obra?
13: É um pouco isso, sim. O caso da você vê o caso da Alice com o Michael Sullivan, né? Ela dirigiu o disco do Michael Sullivan, que é com o nome dele antes de ele virar artista, Ivan Newton. Então a entrevista da Alice está cruzada com ele, porque ela dirigiu ele, apesar de serem de gerações totalmente diferentes. E assim com todos, então elas vão se cruzando pelo jeito mesmo. Então, como o Moraes Moreira, falando da guitarra elétrica, se encontra com Armandinho e com o Spock, falando sobre a invenção do trio elétrico, toda a revolução que o Spock Frevo faz no Carnaval de Recife. Então, essas entrevistas vão se cruzando por afinidade, como se elas fossem fazendo parcerias inusitadas.
1: Aliás, como você fala, né, na abertura do livro, não se trata de um diálogo ensaiado ou previamente estabelecido, né?
13: É, super, porque, por exemplo, o Ney contando que o fato dele usar o nome Mato Grosso, que era um nome que ele coloca como nome artístico, diferente do estado, ele coloca tudo junto, Mato Grosso, isso faz com que ele possa, com esse Mato Grosso, que era uma coisa questionável na década de 70, ninguém queria ser latino, diferente de hoje, que todo mundo quer, isso permite com que ele grave frevo, que ele grave baranha, que ele grave música de todos os gêneros, porque esse Mato Grosso, ele dá essa proteção, né? Talvez como o Belém da Fafá e como a ligação do Alceu Valença com Recife. Então, essa questão da trajetória dos artistas acaba ficando muito marcada. É o caso um pouco do Hermeto, né? Como você falou, que teve essa despedida maravilhosa em Bangu, que era onde ele morava. E quando a gente foi entrevistar ele, na preparação, o pessoal falou assim: a gente não vai falar que o Hermeto Pascoal é um gênio para o Hermeto Pascoal, né? A milésima pessoa fala isso. Então é uma entrevista muito conduzida sobre pintura, sobre comida, sobre como ele pinta as próprias capas do disco. Porque, por exemplo, no caso do Hermeto, a gente não está falando de um artista que a música é uma linguagem artística, é uma dimensão da vida, né?
1: A imprensa brasileira gostou muito do episódio da Jaguatirica, da Rita Lee, na entrevista do Ney Mato Grosso, que está no primeiro volume do livro. Da próxima obra, você pode dar uma palhinha de algumas das entrevistas ou contar algum episódio, história, que você acha que vai surpreender o público?
13: Ah, tem muita coisa, sim. Gosto muito da ideia da jovem Vanderleia, por exemplo, criando com o irmão, todos aqueles figurinos, criando bota, roupa, criando comportamento, né? Eu achava, antes de fazer entrevista, que a Vanderleia tinha inventado a calça comprida para a mulher. Mas, na verdade, ele inventa toda uma forma de comportamento, né, no Brasil, né, de usar bota, de usar uma série de adereços de cabelo, de uma forma de dançar. E ela e o irmão sozinhos, isso antes de chegar no Rio, antes da Jovem Guarda, já compondo. E eu acho muito impressionante. E ela meio que falando que todas as artistas, praticamente todas as artistas, inclusive a Galo, de criar o Fatal, várias, Nara, várias das artistas iam pro show dela para ver, mas como era um show da Jovem Guarda, ninguém podia declarar publicamente isso.
1: Fábio, a gente sabe então que o próximo volume do Caixinhas de Música vai ter Vanderleia, vai ter o Tom Zé, ele segue no mesmo formato, dentro dessa mesma ideia. Quem mais faz parte do segundo volume?
13: Ah, Fernanda Takai, Renato Teixeira. E o Caixinhas 2, eu acho que você vai montando um acervo de diálogos que a gente mesmo não espera, né? Por exemplo, agora no Caixinha Azul, na entrevista com a Fernanda Abreu, a gente conhece a Fernanda Abreu, mas essa transição que ela faz, de uma banda, né, como a Blitz, para chegar no batuque samba funk dela, a gente vai percebendo que é uma coisa antropológica mesmo, através do baile, pelo Hermano Viana, e ela se aproxima do funk pela dança, não pela música. É um livro, a gente chama de livro de avião, né, livro de ônibus, né? Você pode ler de qualquer jeito, de qualquer forma, de trás para frente. É um livro de entrevistas. Ele também tem esse sentido de divertir, assim, né?
1: Perfeito. Muito obrigada, Fábio Maleronca, organizador do livro Caixinhas de Música, Conversas sobre Música Brasileira, Tempo e Cidades, que vai ganhar um segundo volume em 2027.
13: Obrigado, Daniela. Valeu.
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11: O vencedor da Copa do Mundo de Futebol vai ser definido no campo, mas essa edição da competição já tem um título nada honrado a exibir. O de mundial mais emissor de gases de efeito estufa da história do esporte. Disputado em 3 países, 16 cidades e com um recorde de 48 equipes, a Copa vai mobilizar um uso inédito de transporte em avião pelas seleções e torcedores. O alto volume de voos vai ser inevitável não apenas para levar um recorde de 6 milhões de espectadores do mundo todo para os países sede, Estados Unidos, México e Canadá, mas também para os deslocamentos internos até os locais das partidas. A distribuição dos jogos desconsiderou o balanço ambiental das distâncias. O resultado é que as emissões geradas pela Copa serão o dobro da última edição no Catar. 7,8 milhões de toneladas de CO2 equivalentes, avalia um estudo da Plataforma Internacional de Contabilidade de Carbono Greenly. Para se ter uma ideia, isso corresponde às emissões anuais de um país pobre como Serra Leoa, ou então 1 milhão e 700 mil carros a combustível. O diretor da Greenly, Alexis Normand, comenta.
16: O que nos impressionou nesta Copa do Mundo é que ninguém falou sobre essa questão. É uma completa negligência, como se as mudanças climáticas não existissem. Como se trata de um evento global, valeria a pena considerar o seu impacto em outras questões globais, como são as mudanças do clima.
11: A média da distância da viagem de ida e volta percorrida por cada torcedor nesta Copa será de 19,4 mil quilômetros, contra 13 mil para o Catar em 2022. Para piorar, essa edição terá nada menos do que 3 vezes mais participantes do que a última. As emissões dos transportes representarão, assim, 87% das emissões totais dessa Copa, estima Greenly. A maioria das partidas vai acontecer nos Estados Unidos de Donald Trump, um presidente negacionista climático, que em momento algum da organização do evento se preocupou em diminuir a pegada de carbono. Mas o que chamou a atenção foi o silêncio da Federação Internacional de Futebol, a FIFA, sobre esse tema. E apesar de a entidade ter um objetivo de redução de 50% das emissões nos seus eventos até 2030 e atingir a neutralidade de carbono até 2040. Alexis Normand.
16: Durante a Copa do Mundo do Catar, a FIFA fez algumas confusões, porque depois de prometer que o Mundial seria neutro em carbono, soubemos que ela esqueceu de calcular as emissões indiretas relacionadas ao transporte de passageiros. Então ela disse, não é um problema, porque vamos comprar projetos de compensação de carbono, financiar florestas, etc. Só que os projetos em questão não foram verificados. Isso se tornou um problema de comunicação para eles, de modo que agora, aparentemente, eles decidiram nem sequer tocar mais no assunto.
11: Desta vez, a federação reconhece o peso dos transportes no balanço ambiental do evento. Entretanto, a FIFA alega que a decisão de espalhar as competições por estádios tão distantes foi para privilegiar as instalações e infraestruturas existentes, outro eixo de peso na pegada de carbono de um grande evento esportivo. Daqui a 4 anos, o formato em que os jogos serão divididos entre diferentes países vai voltar a acontecer, na Copa em Portugal, Espanha e Marrocos. O especialista francês assinala que vai ser uma oportunidade de retomar o exemplo dos Jogos Olímpicos de Paris, que limitou o impacto ambiental a 2,08 milhões de toneladas de carbono, o mais baixo desde a Olimpíada de Londres de 2012. Ele defende que os recursos investidos nas infraestruturas, principalmente no Marrocos, um país em desenvolvimento, privilegiem a sustentabilidade e que os critérios ambientais sejam uma condição para as licitações de obras.
16: Estão previstos grandes investimentos. Então, por que não imaginar, como fez Paris, um plano Marshall para o investimento em infraestrutura de baixo carbono? Você pode aproveitar para renovar sua rede ferroviária, renovar suas instalações esportivas e fazê-las consumir menos energia, conectá-las a fontes de energia renováveis e assim por diante. Dessa forma, você minimiza o impacto de carbono do transporte e tem edifícios que serão menos poluentes.
11: O Planeta Verde fica por aqui hoje. Até a quinta que vem.

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1: Paris, 11 de junho de 2026. Essas são as principais notícias desta quinta-feira. Os Estados Unidos afirmaram ter concluído uma nova série de bombardeios contra o Irã.

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1: Bom dia, são 11 horas e 30 minutos em Paris, 6:30 da manhã em Brasília. Começa agora o Jornal da RFI.
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1: Em Paris, céu nublado, os termômetros marcam 19 graus. Estes são os destaques dessa sexta-feira, 12 de junho. Teherã desmente acordo com Donald Trump após o presidente americano prever assinatura no fim de semana. Começa em Bonn, na Alemanha, a última rodada de negociações sobre as mudanças climáticas antes da COP31 na Turquia. Brasil faz nesta sexta o último treino antes da estreia na Copa contra Marrocos e Estados Unidos e Canadá entram em campo. Estas e outras notícias a seguir. Teherã afirmou nesta sexta-feira que ainda não decidiu se vai assinar um acordo com os Estados Unidos para encerrar a guerra. A declaração veio poucas horas depois de Donald Trump dizer que o documento poderia ser fechado nos próximos dias durante a reunião do G7 na França. O presidente americano não deu detalhes sobre o acordo, dizendo apenas que o texto prevê a reabertura imediata do Estreito de Hormuz e impede o Irã de desenvolver armas nucleares. Segundo uma contagem da mídia americana, o presidente americano já afirmou cerca de 40 vezes que havia chegado a um acordo com o Irã, sendo desmentido por Teherã. Em sua rede social Truth, o presidente também disse na quinta-feira que havia cancelado novos ataques ao Irã previstos para a noite passada, alegando que um entendimento havia sido alcançado. A notícia de um acordo provocou uma alta nos mercados de ações e uma queda nos preços do petróleo. Representantes da sociedade civil israelense e palestina se reúnem na França nesta sexta-feira para debater a situação no Oriente Médio. O objetivo é fazer um apelo à comunidade internacional para que não abandone a solução de dois estados para Israel e Palestina. O encontro, que contará com a presença de ministros de relações exteriores de dezenas de países, marca o primeiro aniversário da adoção da Declaração de Nova York, uma resolução da ONU que estabelece um roteiro para a criação de um estado palestino. E começou em Bonn, na Alemanha, a 64ª sessão do clima da ONU, primeira rodada de negociações sobre as mudanças climáticas após a COP30 e última antes da COP31 na Turquia. Em debate, o impasse global sobre a eliminação dos combustíveis fósseis. Detalhes com a correspondente da RFI, que está em Bonn, Vivia Oswald.
4: As rodadas que começaram em 8 de junho e terminam em 18 de junho acontecem em um momento em que aumenta a pressão para transformar compromissos políticos em vias de implementação em matéria de adaptação, combustíveis fósseis, sistemas alimentares, uso do solo, comércio e transição justa. Uma das grandes questões em cima da mesa na cúpula na Turquia vai ser saber de que forma podem surgir iniciativas políticas fora do processo formal da ONU sobre combustíveis fósseis, sobretudo.
1: Você ouviu Vivian Oswald, correspondente da RFI, que está em Bonn. O ex-presidente sul-coreano Yoon Suk-yeol foi condenado sexta-feira a 30 anos de prisão por enviar drones à Coreia do Norte e criar um pretexto para declarar a lei marcial em dezembro de 2024. O ex-chefe de Estado já tinha sido condenado à prisão perpétua em fevereiro por insurreição e há 7 anos, em abril, por obstrução da justiça. A empresa SpaceX de Elon Musk está prestes a realizar a maior abertura de capital da história nesta sexta-feira. Uma cerimônia será realizada nesta manhã na Times Square, na sede da Nasdaq, a bolsa de valores eletrônica, onde serão vendidas as ações da empresa. A SpaceX confirmou na quinta-feira sua meta de arrecadar US$ 75 bilhões com sua entrada na bolsa, 3 vezes o valor da maior IPO da história, o da petrolífera saudita Aramco em 2019. E após 2 noites de violência, Belfast, na Irlanda do Norte, não registrou novos confrontos na quinta-feira. Os incidentes descritos como racistas pelas autoridades começaram após um refugiado sudanês ser acusado de um ataque com faca.

0: 2026. O México venceu na África do Sul venceu a África do Sul, de 2-0 na partida de estreia da Copa do Mundo 2026. O jogo foi movimentado com um recorde de cartões vermelhos com o árbitro brasileiro Wilton Pereira Sampaio. Mais informações sobre o início da competição com a correspondente da RFI no México, Larissa Werneck.
1: Os torcedores começaram a chegar cedo ao Estádio Azteca, palco de uma abertura de Copa do Mundo pela terceira vez. Mesmo com um esquema especial de trânsito e transporte público, alguns torcedores enfrentaram dificuldades para chegar ao local. O clima do evento começou a tomar conta do país horas antes da abertura, já que o governo federal decretou o feriado nacional. Além da região do Estádio Azteca, outras áreas da cidade também estavam lotadas de torcedores ansiosos pela partida de estreia, como o FanFest, montado no Zócalo, no centro histórico da cidade do México. A próxima partida do México pelo Grupo A será na quinta-feira, 18 de junho, contra a Coreia do Sul, em Guadalajara. Larissa Werneck para a Rádio França Internacional.
0: Hoje é a vez do Canadá e dos Estados Unidos darem início à sua Copa do Mundo com shows de estrelas internacionais. Em Toronto, o Canadá enfrenta a Bósnia e Herzegovina e os Estados Unidos enfrentam o Paraguai em Los Angeles. A seleção brasileira, que joga no sábado contra o Marrocos em New Jersey, vai nessa sexta-feira seu último treino. Detalhes com o enviado especial da RFI aos Estados Unidos, Elcio Ramalho.
2: Às vésperas da estreia da seleção brasileira na Copa, o goleiro Alisson demonstra confiança na força coletiva da equipe, que, na opinião dele, tem tudo para ganhar o título.
3: O mais importante é como nos chegamos agora e como nos sentimos agora, né? E nos sentimos confiantes por causa dos treinamentos, por causa do trabalho, por causa da qualidade, por aquilo que estamos nos tornando como equipe.
2: Aos 34 anos, Alisson vai entrar no seleto grupo de atletas que defenderam a seleção em 3 Copas consecutivas. Na entrevista coletiva no hotel onde a seleção está hospedada, Alisson fez muitos elogios ao trabalho do treinador Carlo Ancelotti.
3: Desde a chegada do Ancelotti, o ambiente foi transformado. Ele é um cara que carrega uma presença muito forte e nos dá essa tranquilidade, né, de um ambiente focado no trabalho e sem estar focado em polêmicas ou ter que resolver outras questões.
2: Nesta sexta-feira, a seleção faz o seu último treino antes de pegar o Marrocos. E à tarde, o treinador Ancelotti e o jogador Vini Júnior vão falar sobre a preparação da equipe no MetLife Stadium de Nova Jersey, palco da estreia do Brasil no Mundial de 2026. De Nova Jersey, Elcio Ramalho, Rádio França Internacional.
0: E a Coreia do Sul estreou com vitória no Grupo A da Copa do Mundo, vencendo a República Tcheca em Guadalajara por 2-1.
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0: Você ouve a RFI a seguir em nossa programação. A imprensa francesa desta sexta-feira destaca a entrada da SpaceX, empresa de Elon Musk, na Bolsa de Valores. Logo após, você confere uma reportagem sobre as festas juninas no Brasil e em Portugal. Nossa correspondente em Lisboa conta a história e os milagres de Santo Antônio, padroeiro dos casamentos. Em seguida, no Rendezvous Cultural, o grupo Wide Rap Coletivo Feminino de Rap começa a ganhar projeção na Índia. Mas antes, vamos em linha direta à Alemanha, com a Alemanha, onde é realizada a última reunião climática que prepara o terreno para a COP31 na Turquia em novembro.
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7: Começou esta semana em Bonn, na Alemanha, a 64ª sessão dos órgãos subsidiários da Convenção Quadro da ONU sobre alterações climáticas. Esta é a primeira grande rodada de negociações desde a COP30 em Belém e a última antes da COP31, que acontecerá em novembro na Turquia. Na pauta está um roteiro para a eliminação progressiva dos combustíveis fósseis, o que os quase 200 países participantes não conseguiram fazer até agora por falta de acordo. Este tema, que polariza as negociações, é um dos principais desafios da agenda. É sobre isso que a gente conversa no Linha Direta de hoje com Vivian Oswald, correspondente da RFI, que está em Bonn. Bom dia, Vivian. O que está em jogo nesta reunião aí na Alemanha?
8: Bom dia. As rodadas que começaram em 8 de junho e terminam em 18 de junho acontecem em um momento em que aumenta a pressão para transformar compromissos políticos em vias de implementação em matéria de adaptação, combustíveis fósseis, sistemas alimentares, uso do solo, comércio e transição justa. Uma das grandes questões em cima da mesa na cúpula na Turquia vai ser saber de que forma podem surgir iniciativas políticas fora do processo formal da ONU sobre combustíveis fósseis, sobretudo. A reunião SB64 da Convenção do Clima da ONU, aqui em Bonn, precisa avançar na implementação dos resultados da COP30 e preparar o caminho para a COP31. O problema é que o contexto de tensões geopolíticas, divergências entre países e riscos climáticos agravados até por um possível super El Niño dificultam ainda mais os consensos.
7: Quais são os principais temas das negociações, Vivian?
8: Eles incluem adaptação, transição justa, mitigação e financiamento climático, com destaque para a operacionalização de mecanismos criados na COP30 e para o debate sobre os compromissos financeiros dos países desenvolvidos. Afinal de contas, esse também é um grande desafio. Quem é que vai pagar a conta? Aqui em Bonn, pelo que tem sido dito nos últimos dias, está claro que a crise energética desencadeada pela guerra no Oriente Médio e o fechamento do Estreito de Hormuz terá destaque inequívoco nos debates. O secretário da UNFCCC e a delegação australiana que preside as negociações garantem que a transição energética não está sendo movida apenas por imperativos climáticos, mas por realidades de mercado, com a crescente competitividade dos custos das energias renováveis frente aos combustíveis fósseis e a necessidade de soberania energética, como resposta justamente à crise de custos.
7: E como isso será feito até a COP31?
8: Nesta terça-feira, a presidência turca da COP31 lançou sua Agenda de Ação Global para o Clima, onde atribui grande ênfase à eletrificação no foco da transição energética, como alternativa rápida, segura e limpa. Isso é música para os ouvidos dos europeus, que vêm batendo nessa tecla até mesmo por interesses próprios. Falando aos delegados na conferência em Bonn, o presidente designado da COP31, Murat Kurum, propôs uma meta global coletiva para aumentar a participação da demanda final de energia suprida por eletricidade, dos pouco mais de 20% atuais para 35% até 2035. Ele não mencionou as outras energias sustentáveis, como os biocombustíveis, que estão no topo da agenda do governo brasileiro. A lista de metas setoriais ainda inclui a redução da intensidade do consumo de energia no setor de edifícios em pelo menos 25% e diminuição pela metade do crescimento do desperdício global, além do aumento da taxa de utilização de materiais circulares para no mínimo 15%. Outra grande aposta da presidência turca é o Climate Implementation Bridge, um mecanismo voltado a apoiar países na conversão de suas contribuições nacionalmente determinadas, as NDCs, em portfólios de projetos que sejam bancáveis. O objetivo declarado é facilitar a atração de investimento climático e reduzir o gap entre a promessa política e a execução financeira.
7: Mas, Vivian, a pauta dos combustíveis fósseis não está oficialmente na agenda das negociações, não é?
8: Não, não é o que chamam de temas mandatados, mas há o compromisso por parte da presidência da COP30, lá de Belém, que está a cargo do Brasil até novembro, quando o bastão é passado oficialmente para a Turquia, em apresentar dois mapas do caminho. O primeiro com a maneira de reduzir a dependência dos combustíveis fósseis e o segundo de zerar o desmatamento.
7: Obrigada, Vivian Oswald, por sua participação no Linha Direta de hoje.
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6: Ana Carolina Pelis.
9: Os jornais franceses desta sexta-feira destacam a entrada da SpaceX na Bolsa de Nova York, considerada a maior oferta pública da história. Impulsionada pelo carisma de Elon Musk e por promessas futuristas, a operação mobiliza investidores do mundo inteiro, ao mesmo tempo em que levanta dúvidas sobre sua valorização e sustentabilidade. Segundo Les Echos, a estreia da SpaceX no Nasdaq é um sucesso, sobretudo graças à influência de Elon Musk sobre investidores individuais que apostam nas suas grandes ambições, como a conquista espacial e o desenvolvimento da inteligência artificial. Avaliada em cerca de US$1,75 trilhão, a empresa levanta aproximadamente US$75 bilhões na operação, com forte demanda global. Para Liberation, a abertura de capital da empresa representa um projeto gigantesco e arriscado, sustentado por promessas grandiosas e números impressionantes, mas desconectado da realidade financeira da empresa. Apesar de poder alcançar até 2 trilhões de dólares em valor de mercado, a companhia apresenta prejuízos recentes elevados e um endividamento significativo. Já segundo Le Figaro, a entrada da SpaceX na Bolsa desafia os padrões tradicionais do mercado, combinando valorização extremamente alta com lucros inexistentes e uma governança concentrada nas mãos de Elon Musk. O grupo, que hoje reúne atividades espaciais, internet via satélite e inteligência artificial, busca recursos para financiar investimentos massivos nessas áreas, de acordo com Le Figaro.
2: Reportagem. Letícia Fonseca Surander.
7: Santo Antônio de Lisboa, um dos santos mais populares em Portugal, é celebrado de formas muito diferentes em todo o mundo neste mês de junho. Do Brasil à Índia, do Timor a Macau, os portugueses levaram a história de Santo Antônio às terras conquistadas, onde ainda existe uma grande devoção com inúmeras festas dedicadas ao santo casamenteiro, protetor dos lares e das famílias, mas também padroeiro dos marinheiros, dos pescadores e dos animais. Mais conhecido como Santo Antônio de Pádua, onde viveu seus últimos anos de vida, era um grande erudito e orador. Há vários milagres e tradições ligados ao Il Santo, como é conhecido na Itália. O antropólogo Pedro Teotônio Pereira, diretor do Museu de Santo Antônio em Lisboa, explica à RFI.
10: Santo Antônio vai ser muito importante para a Ordem Franciscana. Na época, São Francisco de Assis era muito radical e defendia muito que os frades deviam ajudar os pobres e estar ao lado dos pobres a trabalhar, mas depois vai entender que é preciso mais alguma coisa, e é preciso mais alguma erudição. E Santo Antônio revela todo o seu conhecimento que tinha das Escrituras à Itália. E vai ser considerado por São Francisco, o primeiro teólogo franciscano. E, portanto, a partir daí, vai fazer uma pregação muito grande no norte de Itália e em todo o sul de França, durante o tempo em que viveu, a converter os hereges, a explicar aos outros frades como é que podem organizar os seus sermões, como é que podem trabalhar, e foi muito importante para a afirmação da ordem franciscana.
7: Não se conhecem milagres de Santo Antônio em vida, só depois é que vão sendo revelados. Quando ele morreu em Arcela, nos arredores de Pádua, as crianças nas ruas intuíram e começaram a gritar: morreu o Padre Santo, morreu Santo Antônio. Quando seu corpo foi transladado para Pádua, 3 dias depois de sua morte, há relatos de muitos milagres, e são esses milagres que vão acompanhar o seu processo de beatificação.
10: Santo Antônio distingue-se como um grande taumaturgo. Ele fez muitos milagres e é conhecido pela quantidade de milagres que fez. É curioso porque no processo de beatificação de Santo Antônio surge uma série de milagres muito ligados à cura de doentes. Só mais tarde vão sendo acrescentados, ao longo dos séculos, outro tipo de milagres mais conhecidos, sendo o mais famoso o Sermão aos Peixes. Santo Antônio vai a Rimini, Itália, vai à praça para tentar converter os hereges e eles não ligaram nenhuma, e então Santo Antônio dirige-se ao mar e fala com os peixes e diz: vocês também são filhos de Deus e também percebem o que eu estou a dizer. E os peixes começam a aparecer todos cabeça de fora, com muita atenção ao seu sermão. Isto provoca um impacto muito grande junto dos hereges que estavam a assistir e converte os hereges. No fundo, são estes pequenos milagres que vêm justificar a capacidade que Santo Antônio tinha em converter muita gente. E são muitos milagres relacionados com esta conversão de muita gente.
7: Música.
11: A partir do século XIX, surge a figura de Santo Antônio, casamenteiro e protetor das moças. Segundo a tradição, quando as solteiras querem se casar, obrigam Santo Antônio a arranjar um namorado para elas. E quando os pedidos demoram a ser atendidos, o santo é mergulhado na água, de cabeça para baixo, virado para a parede ou até mesmo colocado em um poço, até ele encontrar um noivo para as donzelas. São muitas as tradições ligadas a Santo Antônio. O pão de Santo Antônio é uma das mais populares em Portugal.
10: O pão de Santo Antônio é uma tradição que vem do século XIX, de França, e que chega aqui a Portugal. E é um pão que é vendido nas igrejas de Santo Antônio e que deve ser guardado de um ano para o outro para que não falte alimento em casa.
11: Em junho, Lisboa traz o seu coração para fora e comemora o Santo Antoninho, um dos padroeiros da cidade, que é quase um membro das famílias portuguesas. Os lisboetas se alegram em arraiais populares celebrados nos bairros tradicionais como Alfama, onde vendem sardinhas e chouriço assado. As festividades acontecem durante todo o mês de junho, mas os destaques acontecem nesta sexta-feira e no sábado 13, dia consagrado a Santo Antônio. A programação organizada pela Câmara Municipal de Lisboa é extensa. Os casamentos de Santo Antônio são celebrados na Igreja da Sé, assim como a bênção com a relíquia do santo. Além das missas, uma procissão de Santo Antônio acontece pelas ruas da Alfama, com as imagens de Santo Antônio, São João, São Miguel, Santo Estevão, São Vicente e São Tiago.
6: Rendezvous Cultural. Márcia Bechara. Na Índia, um coletivo feminino de rap começa a ganhar projeção e a redesenhar um espaço historicamente ocupado por homens. Elas são 5 mulheres, 5 línguas, uma proposta direta. O grupo Wide Wide Women reúne artistas que se expressam em hindi, marathi, tamil, canarês e inglês. O hindi é a língua mais falada do país, o marathi marca a região de Mumbai, onde o grupo nasceu. O tamil e o canarês vêm do sul da Índia, com identidades culturais muito próprias. O inglês, claro, funciona como uma ponte das garotas com o mundo. E o ponto de partida delas é muito claro: afirmar sua presença em uma cena onde mulheres sempre foram minoria. As integrantes têm entre 24 e 32 anos e formam o primeiro coletivo feminino de rap indiano a alcançar circulação internacional. O grupo existe há poucos anos, mas já opera uma mudança visível. Yeah, we drop it on them all like a bombshell. So stand up, time to dance, cause you know you can. No palco, a presença delas é segura e direta, mas essa posição resulta de um processo marcado pela exclusão. Durante muito tempo, o hip-hop indiano permaneceu um espaço predominantemente masculino, com pouca abertura para mulheres. Prática relembra esse cenário.
12: Wild Wild Women was kind of born out of a very similar...
13: Quando íamos a batalhas de rap e a eventos de hip-hop na Índia, havia muito poucas mulheres no palco. E as que estavam lá não eram levadas a sério. Todas enfrentavam algum tipo de exclusão por parte dos homens. Então, em vez de esperar que abrissem espaço para nós, tomamos o nosso à força. Foi assim que surgiu o nosso coletivo feminino, Wild Wild Women.
11: Diante desse contexto, a estratégia delas foi objetiva: não esperar reconhecimento, criar de forma autônoma um espaço de atuação dentro da cena. O coletivo nasce em Mumbai, uma das maiores cidades do mundo, um ambiente onde convivem diversidade cultural e fortes pressões sociais.
6: Hashtag Prete explica como essa experiência se traduz nas músicas.
14: I feel Mumbai is often called the city of dreams, which is...
15: Mumbai é a cidade dos sonhos, onde convivem diferentes culturas. Mas para jovens, mulheres como nós, a liberdade muitas vezes anda junto com problemas. Desde a infância, precisamos negociar nosso lugar, nossa aparência e nossa liberdade com os homens. Nossas músicas contam essa realidade. A resistência, a pressão da família, o corpo feminino, a segurança, a identidade feminina. Ao mesmo tempo, colocamos humor e alegria nas músicas, mesmo diante das dificuldades, para mostrar a mulher indiana para além da ideia de luta.
6: As letras tratam de temas concretos: controle social, corpo feminino, segurança e identidade. Mas também incorporam humor como forma de deslocar o olhar sobre essas experiências.

0: E o impacto já começa a aparecer. Mais mulheres passam a se interessar pelo hip hop, ainda que o ambiente continue marcado por estruturas patriarcais. A MC Marina comenta essa evolução.
1: The response has been mixed. Like, we've met incredible allies.
2: A reação dos homens ao nosso grupo foi variada, mas também encontramos aliados no hip hop indiano. A música nos permitiu perceber os desafios que as mulheres enfrentam em ambientes muito dominados por homens. Como somos uma novidade feminina no universo do rap indiano, nosso sari rosa e o visual com tênis às vezes chamam mais atenção do que as nossas músicas. Tudo bem. Todas essas histórias acabam servindo de material para nossas canções. E seguimos, insistimos, continuamos. Hoje há mais mulheres interessadas pelo hip-hop do que antes. Ainda há um longo caminho pela frente, sem dúvida. Mas subir ao palco do Saqifo, na Ilha da Reunião, para levar a voz das mulheres indianas, já foi um pequeno sinal de mudança.
3: Amém!
0: Com a chegada das Wild Wild Women, nesse universo tradicionalmente machista e sexista do rap mundial, o espaço continua a ser disputado, mas já não é o mesmo. Agora é torcer para que as meninas selvagens de Mumbai continuem a ter espaço e apoio para contar o mundo e seu próprio mundo com essa pegada feminista, musical e curiosa, que hoje se mostra cada vez mais indispensável na cena contemporânea.

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1: Você ouve a RFI, estes são os destaques dessa sexta-feira, 12 de junho. Teerã afirmou que ainda não decidiu se vai assinar um acordo com os Estados Unidos para encerrar a guerra. A declaração veio poucas horas depois de Donald Trump dizer que o documento poderia ser fechado nos próximos dias durante a reunião do G7 na França. Em sua rede social Truth, o presidente também disse na quinta-feira que havia cancelado novos ataques ao Irã previstos para a noite passada, alegando que um entendimento havia sido alcançado. A notícia de um acordo provocou uma alta nos mercados de ações e uma queda nos preços do petróleo. A SpaceX de Elon Musk entra na bolsa nesta sexta-feira na maior abertura de capital da história. A empresa confirmou na quinta-feira sua meta de arrecadar US$ 75 bilhões com sua estreia no mercado de valores. Começou em Bonn, na Alemanha, a 64ª sessão da ONU sobre mudanças climáticas, primeira rodada de negociações após a COP30 e última antes da COP31 na Turquia. Na pauta está um roteiro para a eliminação progressiva dos combustíveis fósseis. O tema que polariza as negociações é um dos principais desafios da agenda. Ataques aéreos ucranianos mataram 2 pessoas e feriram outras 2 durante a madrugada de sexta-feira na Rússia, na fronteira com a Ucrânia, segundo autoridades locais no Telegram. Na noite de quinta-feira, a Rússia também informou ter interceptado drones ucranianos que se dirigiam para Moscou. Este é o mais recente de uma série de ataques realizados por Kiev em território russo. Do lado ucraniano, uma pessoa morreu e 4 ficaram feridas em ataques russos no nordeste e no sul do país, segundo a administração militar no Telegram nesta sexta-feira. Representantes da sociedade civil israelense e palestina se reúnem na França nesta sexta-feira com o objetivo de fazer um apelo à comunidade internacional para que não abandone a solução de 2 estados para Israel e Palestina. O encontro, que contará com a presença de ministros das relações exteriores de dezenas de países, marca o primeiro aniversário da adoção da Declaração de Nova York, uma resolução da ONU que estabelece um roteiro para a criação de um Estado palestino. O ex-presidente sul-coreano Yoon Suk-yeol foi condenado nesta sexta-feira a 30 anos de prisão por enviar drones à Coreia do Norte e criar um pretexto para declarar a lei marcial em dezembro de 2024. O ex-chefe de Estado já tinha sido condenado à prisão perpétua em fevereiro.

0: Bom dia, são 11 horas e 30 minutos em Paris, 6:30 da manhã em Brasília. 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
0: Em Paris, céu nublado, os termômetros marcam 19 graus. Estes são os destaques desta sexta-feira, 12 de junho. Teherã desmente acordo com Donald Trump após o presidente americano prever assinatura no fim de semana. Começa em Bonn, na Alemanha, a última rodada de negociações sobre as mudanças climáticas antes da COP31 na Turquia. Brasil faz nesta sexta o último treino antes da estreia na Copa contra Marrocos e Estados Unidos e Canadá entram em campo. Estas e outras notícias a seguir. Teherã afirmou nesta sexta-feira que ainda não decidiu se vai assinar um acordo com os Estados Unidos para encerrar a guerra. A declaração veio poucas horas depois de Donald Trump dizer que o documento poderia ser fechado nos próximos dias durante a reunião do G7 na França. O presidente americano não deu detalhes sobre o acordo, dizendo apenas que o texto prevê a reabertura imediata do Estreito de Hormuz e impede o Irã de desenvolver armas nucleares. Segundo uma contagem da mídia americana, o presidente americano já afirmou cerca de 40 vezes que havia chegado a um acordo com o Irã, sendo desmentido por Teherã. Em sua rede social Truth, o presidente também disse na quinta-feira que havia cancelado novos ataques ao Irã previstos para a noite passada, alegando que um entendimento havia sido alcançado. A notícia de um acordo provocou uma alta nos mercados de ações e uma queda nos preços do petróleo. Representantes da sociedade civil israelense e palestina se reúnem na França nesta sexta-feira para debater a situação no Oriente Médio. O objetivo é fazer um apelo à comunidade internacional para que não abandone a solução de dois estados para Israel e Palestina. O encontro, que contará com a presença de ministros de relações exteriores de dezenas de países, marca o primeiro aniversário da adoção da Declaração de Nova York, uma resolução da ONU que estabelece um roteiro para a criação de um estado palestino. E começou em Bonn, na Alemanha, a 64ª sessão do clima da ONU, primeira rodada de negociações sobre as mudanças climáticas após a COP30 e última antes da COP31 na Turquia. Em debate, o impasse global sobre a eliminação dos combustíveis fósseis. Detalhes com a correspondente da RFI, que está em Bonn, Vivian Oswald.
3: As rodadas que começaram em 8 de junho e terminam em 18 de junho acontecem em um momento em que aumenta a pressão para transformar compromissos políticos em vias de implementação em matéria de adaptação, combustíveis fósseis, sistemas alimentares, uso do solo, comércio e transição justa. Uma das grandes questões em cima da mesa na cúpula na Turquia vai ser saber de que forma podem surgir iniciativas políticas fora do processo formal da ONU sobre combustíveis fósseis, sobretudo.
0: Você ouviu Vivian Oswald, correspondente da RFI, que está em Bonn. O ex-presidente sul-coreano Yoon Suk-yeol foi condenado sexta-feira a 30 anos de prisão por enviar drones à Coreia do Norte e criar um pretexto para declarar a lei marcial em dezembro de 2024. O ex-chefe de Estado já tinha sido condenado à prisão perpétua em fevereiro por insurreição e há 7 anos, em abril, por obstrução da justiça. A empresa SpaceX de Elon Musk está prestes a realizar a maior abertura de capital da história nesta sexta-feira. Uma cerimônia será realizada nesta manhã na Times Square, na sede da Nasdaq, a bolsa de valores eletrônica, onde serão vendidas as ações da empresa. A SpaceX confirmou na quinta-feira sua meta de arrecadar US$ 75 bilhões com sua entrada na bolsa, 3 vezes o valor da maior IPO da história, o da petrolífera saudita Aramco em 2019. E após 2 noites de violência, Belfast, na Irlanda do Norte, não registrou novos confrontos na quinta-feira. Os incidentes descritos como racistas pelas autoridades começaram após um refugiado sudanês ser acusado de um ataque com faca.
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0: O México venceu na África do Sul venceu a África do Sul, perdão, de 2-0 na partida de estreia da Copa do Mundo 2026. O jogo foi movimentado com um recorde de cartões vermelhos com o árbitro brasileiro Wilton Pereira Sampaio. Mais informações sobre o início da competição com a correspondente da RFI no México, Larissa Werneck.
3: Os torcedores começaram a chegar cedo ao Estádio Azteca, palco de uma abertura de Copa do Mundo pela terceira vez. Mesmo com um esquema especial de trânsito e transporte público, alguns torcedores enfrentaram dificuldades para chegar ao local. O clima do evento começou a tomar conta do país horas antes da abertura, já que o governo federal decretou o feriado nacional. Além da região do Estádio Azteca, outras áreas da cidade também estavam lotadas de torcedores ansiosos pela partida de estreia, como o FanFest, montado no Zócalo, no centro histórico da cidade do México. A próxima partida do México pelo Grupo A será na quinta-feira, 18 de junho, contra a Coreia do Sul, em Guadalajara. Larissa Werneck para a Rádio França Internacional.
0: Hoje é a vez do Canadá e dos Estados Unidos darem início à sua Copa do Mundo com shows de estrelas internacionais. Em Toronto, o Canadá enfrenta a Bósnia e Herzegovina e os Estados Unidos enfrentam o Paraguai em Los Angeles. A seleção brasileira, que joga no sábado contra o Marrocos em New Jersey, vai nessa sexta-feira seu último treino. Detalhes com o enviado especial da RFI aos Estados Unidos, Elcio Ramalho.
4: Às vésperas da estreia da seleção brasileira na Copa, o goleiro Alisson demonstra confiança na força coletiva da equipe, que, na opinião dele, tem tudo para ganhar o título.
5: O mais importante é como nos chegamos agora e como nos sentimos agora, né? E nos sentimos confiantes por causa dos treinamentos, por causa do trabalho, por causa da qualidade, por aquilo que estamos nos tornando como equipe.
4: Aos 34 anos, Alisson vai entrar no seleto grupo de atletas que defenderam a seleção em 3 Copas consecutivas. Na entrevista coletiva no hotel onde a seleção está hospedada, Alisson fez muitos elogios ao trabalho do treinador Carlo Ancelotti.
5: Desde a chegada do Ancelotti, o ambiente foi transformado. Ele é um cara que carrega uma presença muito forte e nos dá essa tranquilidade, né, de um ambiente focado no trabalho e sem estar focado em polêmicas ou ter que resolver outras questões.
4: Nesta sexta-feira, a seleção faz o seu último treino antes de pegar o Marrocos. E à tarde, o treinador Ancelotti e o jogador Vini Júnior vão falar sobre a preparação da equipe no MetLife Stadium de Nova Jersey, palco da estreia do Brasil no Mundial de 2026. De Nova Jersey, Elcio Ramalho, Rádio França Internacional.
0: E a Coreia do Sul estreou com vitória no Grupo A da Copa do Mundo, vencendo a República Tcheca em Guadalajara por 2-1.
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0: Você ouve a RFI a seguir em nossa programação. A imprensa francesa desta sexta-feira destaca a entrada da SpaceX, empresa de Elon Musk, na Bolsa de Valores. Logo após, você confere uma reportagem sobre as festas juninas no Brasil e em Portugal. Nossa correspondente em Lisboa conta a história e os milagres de Santo Antônio, padroeiro dos casamentos. Em seguida, no rendezvous cultural, o grupo Wild Rap Coletivo Feminino de Rap começa a ganhar projeção na Índia. Mas antes, vamos em linha direta à Alemanha, com a Alemanha, onde é realizada a última reunião climática que prepara o terreno para a COP31 na Turquia em novembro.
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6: Começou esta semana em Bonn, na Alemanha, a 64ª sessão dos órgãos subsidiários da Convenção Quadro da ONU sobre alterações climáticas. Esta é a primeira grande rodada de negociações desde a COP30 em Belém e a última antes da COP31, que acontecerá em novembro na Turquia. Na pauta está um roteiro para a eliminação progressiva dos combustíveis fósseis, o que os quase 200 países participantes não conseguiram fazer até agora por falta de acordo. Este tema, que polariza as negociações, é um dos principais desafios da agenda. É sobre isso que a gente conversa no Linha Direta de hoje com Vivian Oswald, correspondente da RFI, que está em Bonn. Bom dia, Vivian. O que está em jogo nesta reunião aí na Alemanha?
3: Bom dia. As rodadas que começaram em 8 de junho e terminam em 18 de junho acontecem em um momento em que aumenta a pressão para transformar compromissos políticos em vias de implementação em matéria de adaptação, combustíveis fósseis, sistemas alimentares, uso do solo, comércio e transição justa. Uma das grandes questões em cima da mesa na cúpula na Turquia vai ser saber de que forma podem surgir iniciativas políticas fora do processo formal da ONU sobre combustíveis fósseis, sobretudo. A reunião SB64 da Convenção do Clima da ONU, aqui em Bonn, precisa avançar na implementação dos resultados da COP30 e preparar o caminho para a COP31. O problema é que o contexto de tensões geopolíticas, divergências entre países e riscos climáticos agravados até por um possível super El Niño dificultam ainda mais os consensos.
6: Quais são os principais temas das negociações, Vivian?
3: Eles incluem adaptação, transição justa, mitigação e financiamento climático, com destaque para a operacionalização de mecanismos criados na COP30 e para o debate sobre os compromissos financeiros dos países desenvolvidos. Afinal de contas, esse também é um grande desafio. Quem é que vai pagar a conta? Aqui em Bonn, pelo que tem sido dito nos últimos dias, está claro que a crise energética desencadeada pela guerra no Oriente Médio e o fechamento do Estreito de Hormuz terá destaque inequívoco nos debates. O secretário da UNFCCC e a delegação australiana que preside as negociações garantem que a transição energética não está sendo movida apenas por imperativos climáticos, mas por realidades de mercado, com a crescente competitividade dos custos das energias renováveis frente aos combustíveis fósseis e a necessidade de soberania energética, como resposta justamente à crise de custos.
6: E como isso será feito até a COP31?
3: Nesta terça-feira, a presidência turca da COP31 lançou sua Agenda de Ação Global para o Clima, onde atribui grande ênfase à eletrificação no foco da transição energética, como alternativa rápida, segura e limpa. Isso é música para os ouvidos dos europeus, que vêm batendo nessa tecla até mesmo por interesses próprios. Falando aos delegados na conferência em Bonn, o presidente designado da COP31, Murat Kurum, propôs uma meta global coletiva para aumentar a participação da demanda final de energia suprida por eletricidade, dos pouco mais de 20% atuais para 35% até 2035. Ele não mencionou as outras energias sustentáveis, como os biocombustíveis, que estão no topo da agenda do governo brasileiro. A lista de metas setoriais ainda inclui a redução da intensidade do consumo de energia no setor de edifícios em pelo menos 25% e diminuição pela metade do crescimento do desperdício global, além do aumento da taxa de utilização de materiais circulares para no mínimo 15%. Outra grande aposta da presidência turca é o Climate Implementation Bridge, um mecanismo voltado a apoiar países na conversão de suas contribuições nacionalmente determinadas, as NDCs, em portfólios de projetos que sejam bancáveis. O objetivo declarado é facilitar a atração de investimento climático e reduzir o gap entre a promessa política e a execução financeira.
6: Mas, Vivian, a pauta dos combustíveis fósseis não está oficialmente na agenda das negociações, não é?
3: Não, não é o que chamam de temas mandatados, mas há o compromisso por parte da presidência da COP30, lá de Belém, que está a cargo do Brasil até novembro, quando o bastão é passado oficialmente para a Turquia, em apresentar dois mapas do caminho. O primeiro com a maneira de reduzir a dependência dos combustíveis fósseis e o segundo de zerar o desmatamento.
6: Obrigada, Vivian Oswald, por sua participação no Linha Direta de hoje.
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0: Os jornais franceses desta sexta-feira destacam a entrada da SpaceX na Bolsa de Nova York, considerada a maior oferta pública da história, impulsionada pelo carisma de Elon Musk e por promessas futuristas. A operação mobiliza investidores do mundo inteiro, ao mesmo tempo em que levanta dúvidas sobre sua valorização e sustentabilidade. Segundo Les Echos, a estreia da SpaceX no Nasdaq é um sucesso, sobretudo graças à influência de Elon Musk sobre investidores individuais que apostam nas suas grandes ambições, como a conquista espacial e o desenvolvimento da inteligência artificial. Avaliada em cerca de US$1,75 trilhão, a empresa levanta aproximadamente US$75 bilhões na operação, com forte demanda global. Para Liberation, a abertura de capital da empresa representa um projeto gigantesco e arriscado, sustentado por promessas grandiosas e números impressionantes, mas desconectado da realidade financeira da empresa. Apesar de poder alcançar até 2 trilhões de dólares em valor de mercado, a companhia apresenta prejuízos recentes elevados e um endividamento significativo. Já segundo Le Figaro, a entrada da SpaceX na bolsa desafia os padrões tradicionais do mercado, combinando valorização extremamente alta com lucros inexistentes e uma governança concentrada nas mãos de Elon Musk. O grupo, que hoje reúne atividades espaciais, internet via satélite e inteligência artificial, busca recursos para financiar investimentos massivos nessas áreas, de acordo com Le Figaro.
4: Reportagem Letícia Fonseca Surander.
6: Santo Antônio de Lisboa, um dos santos mais populares em Portugal, é celebrado de formas muito diferentes em todo o mundo neste mês de junho. Do Brasil à Índia, do Timor a Macau, os portugueses levaram a história de Santo Antônio às terras conquistadas, onde ainda existe uma grande devoção com inúmeras festas dedicadas ao santo casamenteiro, protetor dos lares e das famílias, mas também padroeiro dos marinheiros, dos pescadores e dos animais. Mais conhecido como Santo Antônio de Pádua, onde viveu seus últimos anos de vida, era um grande erudito e orador. Há vários milagres e tradições ligados ao Il Santo, como é conhecido na Itália. O antropólogo Pedro Teotônio Pereira, diretor do Museu de Santo Antônio em Lisboa, explica à RFI.
7: A Santo Antônio vai ser muito importante para a Ordem Franciscana. Na época, São Francisco de Assis era muito radical e defendia muito que os frades deviam ajudar os pobres e estar ao lado dos pobres a trabalhar, mas depois vai entender que é preciso mais alguma coisa e é preciso mais alguma erudição. E Santo Antônio revela todo o seu conhecimento que tinha das Escrituras à Itália e vai ser considerado por São Francisco, o primeiro teólogo franciscano. E, portanto, a partir daí, vai fazer uma pregação muito grande no norte de Itália e em todo o sul de França, durante o tempo em que viveu, a converter os hereges, a explicar aos outros frades como é que podem organizar os seus sermões, como é que podem trabalhar, e foi muito importante para a afirmação da ordem franciscana.
6: Não se conhecem milagres de Santo Antônio em vida, só depois é que vão sendo revelados. Quando ele morreu em Arcela, nos arredores de Pádua, as crianças nas ruas intuíram e começaram a gritar: morreu o Padre Santo, morreu Santo Antônio. Quando seu corpo foi transladado para Pádua, 3 dias depois de sua morte, há relatos de muitos milagres, e são esses milagres que vão acompanhar o seu processo de beatificação.
7: Santo Antônio distingue-se como um grande taumaturgo. Ele fez muitos milagres e é conhecido pela quantidade de milagres que fez. É curioso porque no processo de beatificação de Santo Antônio surge uma série de milagres muito ligada à cura de doentes. Só mais tarde vão sendo acrescentados, ao longo dos séculos, outro tipo de milagres mais conhecidos, sendo o mais famoso o Sermão aos Peixes. Santo Antônio vai a Rimini, Itália, vai à praça para tentar converter os hereges e eles não ligaram nenhuma, e então Santo Antônio dirige-se ao mar e fala com os peixes e diz: vocês também são filhos de Deus e também percebem o que eu estou a dizer. E os peixes começam a aparecer todos cabeça de fora, com muita atenção ao seu sermão. Isto provoca um impacto muito grande junto dos hereges que estavam a assistir e converte os hereges. No fundo, são estes pequenos milagres que vêm justificar a capacidade que Santo António tinha em converter muita gente. E são muitos milagres relacionados com esta conversão de muita gente.
6: Música. A partir do século XIX, surge a figura de Santo Antônio, casamenteiro e protetor das moças. Segundo a tradição, quando as solteiras querem se casar, obrigam Santo Antônio a arranjar um namorado para elas. E quando os pedidos demoram a ser atendidos, o santo é mergulhado na água, de cabeça para baixo, virado para a parede ou até mesmo colocado em um poço, até ele encontrar um noivo para as donzelas. São muitas as tradições ligadas a Santo Antônio. O pão de Santo Antônio é uma das mais populares em Portugal.
7: O pão de Santo Antônio é uma tradição que vem do século XIX, de França, e que chega aqui a Portugal. E é um pão que é vendido nas igrejas de Santo Antônio, e que deve ser guardado de um ano para o outro, para que não falte alimento em casa.
6: Em junho, Lisboa traz o seu coração para fora e comemora o Santo Antoninho, um dos padroeiros da cidade, que é quase um membro das famílias portuguesas. Os lisboetas se alegram em arraiais populares celebrados nos bairros tradicionais, como a Alfama, onde vendem sardinhas e chouriço assado. As festividades acontecem durante todo o mês de junho, mas os destaques acontecem nesta sexta-feira e no sábado 13, dia consagrado a Santo Antônio. A programação organizada pela Câmara Municipal de Lisboa é extensa. Os casamentos de Santo Antônio são celebrados na Igreja da Sé, assim como a bênção com a relíquia do santo. Além das missas, uma procissão de Santo Antônio acontece pelas ruas da Alfama, com as imagens de Santo Antônio, São João, São Miguel, Santo Estevão, São Vicente e São Tiago.
2: Rendezvous Cultural. Márcia Bechara. Na Índia, um coletivo feminino de rap começa a ganhar projeção e a redesenhar um espaço historicamente ocupado por homens. Elas são 5 mulheres, 5 línguas, uma proposta direta. O grupo Wide Wide Women reúne artistas que se expressam em hindi, marathi, tamil, canarês e inglês. O hindi é a língua mais falada do país, o marathi marca a região de Mumbai, onde o grupo nasceu. O tamil e o canarês vêm do sul da Índia, com identidades culturais muito próprias. O inglês, claro, funciona como uma ponte das garotas com o mundo. E o ponto de partida delas é muito claro: afirmar sua presença em uma cena onde mulheres sempre foram minoria. As integrantes têm entre 24 e 32 anos e formam o primeiro coletivo feminino de rap indiano a alcançar circulação internacional. O grupo existe há poucos anos, mas já opera uma mudança visível. Yeah, we drop it on them all like a bombshell. So stand up, time to dance, cause you know you can. No palco, a presença delas é segura e direta, mas essa posição resulta de um processo marcado pela exclusão. Durante muito tempo, o hip-hop indiano permaneceu um espaço predominantemente masculino, com pouca abertura para mulheres. Prática relembra esse cenário.
8: Quando íamos a batalhas de rap e a eventos de hip-hop na Índia, havia muito poucas mulheres no palco. E as que estavam lá não eram levadas a sério. Todas enfrentavam algum tipo de exclusão por parte dos homens. Então, em vez de esperar que abrissem espaço para nós, tomamos o nosso à força. Foi assim que surgiu o nosso coletivo feminino, Wild Wild Women.
6: Diante desse contexto, a estratégia delas foi objetiva: não esperar reconhecimento, criar de forma autônoma um espaço de atuação dentro da cena. O coletivo nasce em Mumbai, uma das maiores cidades do mundo, um ambiente onde convivem diversidade cultural e fortes pressões sociais.
2: Hashtag Prete explica como essa experiência se traduz nas músicas.
9: I feel Mumbai is often called the city of dreams.
10: Mumbai é a cidade dos sonhos, onde convivem diferentes culturas. Mas para jovens mulheres como nós, a liberdade muitas vezes anda junto com problemas. Desde a infância, precisamos negociar nosso lugar, nossa aparência e nossa liberdade com os homens. Nossas músicas contam essa realidade. A resistência, a pressão da família, o corpo feminino, a segurança, a identidade feminina. Ao mesmo tempo, colocamos humor e alegria nas músicas, mesmo diante das dificuldades, para mostrar a mulher indiana para além da ideia de luta.
2: As letras tratam de temas concretos: controle social, corpo feminino, segurança e identidade. Mas também incorporam humor como forma de deslocar o olhar sobre essas experiências.

0: E o impacto já começa a aparecer. Mais mulheres passam a se interessar pelo hip hop, ainda que o ambiente continue marcado por estruturas patriarcais. A MC Marina comenta essa evolução.
1: The response has been mixed. Like, we've met incredible allies.
2: A reação dos homens ao nosso grupo foi variada, mas também encontramos aliados no hip hop indiano. A música nos permitiu perceber os desafios que as mulheres enfrentam em ambientes muito dominados por homens. Como somos uma novidade feminina no universo do rap indiano, nosso sari rosa e o visual com tênis às vezes chamam mais atenção do que as nossas músicas. Tudo bem. Todas essas histórias acabam servindo de material para nossas canções. E seguimos, insistimos, continuamos. Hoje há mais mulheres interessadas pelo hip-hop do que antes. Ainda há um longo caminho pela frente, sem dúvida. Mas subir ao palco do Saqifo, na Ilha da Reunião, para levar a voz das mulheres indianas, já foi um pequeno sinal de mudança.
3: Amém!
0: Com a chegada das Wild Wild Women, nesse universo tradicionalmente machista e sexista do rap mundial, o espaço continua a ser disputado, mas já não é o mesmo. Agora é torcer para que as meninas selvagens de Mumbai continuem a ter espaço e apoio para contar o mundo e seu próprio mundo com essa pegada feminista, musical e curiosa que hoje se mostra cada vez mais indispensável na cena contemporânea.

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1: Você ouve a RFI, estes são os destaques desta sexta-feira, 12 de junho. Teherã afirmou que ainda não decidiu se vai assinar um acordo com os Estados Unidos para encerrar a guerra. A declaração veio poucas horas depois de Donald Trump dizer que o documento poderia ser fechado nos próximos dias durante a reunião do G7 na França. Em sua rede social Truth, o presidente também disse na quinta-feira que havia cancelado novos ataques ao Irã previstos para a noite passada, alegando que um entendimento havia sido alcançado. A notícia de um acordo provocou uma alta nos mercados de ações e uma queda nos preços do petróleo. A SpaceX de Elon Musk entra na bolsa nesta sexta-feira na maior abertura de capital da história. A empresa confirmou na quinta-feira sua meta de arrecadar US$ 75 bilhões com sua estreia no mercado de valores. Começou em Bonn, na Alemanha, a 64ª sessão da ONU sobre mudanças climáticas, primeira rodada de negociações após a COP30 e última antes da COP31 na Turquia. Na pauta está um roteiro para a eliminação progressiva dos combustíveis fósseis. O tema que polariza as negociações é um dos principais desafios da agenda. Ataques aéreos ucranianos mataram 2 pessoas e feriram outras 2 durante a madrugada de sexta-feira na Rússia, na fronteira com a Ucrânia, segundo autoridades locais no Telegram. Na noite de quinta-feira, a Rússia também informou ter interceptado drones ucranianos que se dirigiam para Moscou. Este é o mais recente de uma série de ataques realizados por Kiev em território russo. Do lado ucraniano, 1 pessoa morreu e 4 ficaram feridas em ataques russos no nordeste e no sul do país, segundo a administração militar no Telegram nesta sexta-feira. Representantes da sociedade civil israelense e palestina se reúnem na França nesta sexta-feira com o objetivo de fazer um apelo à comunidade internacional para que não abandone a solução de 2 estados para Israel e Palestina. O encontro, que contará com a presença de ministros das relações exteriores de dezenas de países, marca o 1º aniversário da adoção da Declaração de Nova York, uma resolução da ONU que estabelece um roteiro para a criação de um Estado palestino. O ex-presidente sul-coreano Yoon Suk-yeol foi condenado nesta sexta-feira a 30 anos de prisão por enviar drones à Coreia do Norte e criar um pretexto para declarar a lei marcial em dezembro de 2024. O ex-chefe de Estado já tinha sido condenado à prisão perpétua em fevereiro.

Bom dia, são 11 horas e 30 minutos em Paris, 6:30 da manhã. Bom dia, são 11 horas e 30 minutos em Paris, 6:30 da manhã em Brasília. 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

0: fáceis. Detalhes com a correspondente da RFI, que está em Bonn, Vívia Oswald.
1: As rodadas que começaram em 8 de junho e terminam em 18 de junho acontecem em um momento em que aumenta a pressão para transformar compromissos políticos em vias de implementação em matéria de adaptação, combustíveis fósseis, sistemas alimentares, uso do solo, comércio e transição justa. Uma das grandes questões em cima da mesa na cúpula na Turquia vai ser saber de que forma podem surgir iniciativas políticas fora do processo formal da ONU sobre combustíveis fósseis, sobretudo.
0: Você ouviu Vivian Oswald, correspondente da RFI, que está em Bonn. O ex-presidente sul-coreano Yoon Suk-yeol foi condenado sexta-feira a 30 anos de prisão por enviar drones à Coreia do Norte e criar um pretexto para declarar a lei marcial em dezembro de 2024. O ex-chefe de Estado já tinha sido condenado à prisão perpétua em fevereiro por insurreição e há 7 anos, em abril, por obstrução da justiça. A empresa SpaceX de Elon Musk está prestes a realizar a maior abertura de capital da história nesta sexta-feira. Uma cerimônia será realizada nesta manhã na Times Square, na sede da Nasdaq, a bolsa de valores eletrônica, onde serão vendidas as ações da empresa. A SpaceX confirmou na quinta-feira sua meta de arrecadar US$ 75 bilhões com sua entrada na bolsa, 3 vezes o valor da maior IPO da história, o da petrolífera saudita Aramco em 2019. E após 2 noites de violência, Belfast, na Irlanda do Norte, não registrou novos confrontos na quinta-feira. Os incidentes descritos como racistas pelas autoridades começaram após um refugiado sudanês ser acusado de um ataque com faca.
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0: O México venceu a África do Sul, de 2 a 0 na partida de estreia da Copa do Mundo 2026. O jogo foi movimentado com um recorde de cartões vermelhos com o árbitro brasileiro Wilton Pereira Sampaio. Mais informações sobre o início da competição com a correspondente da RFI no México, Larissa Werneck.
3: Os torcedores começaram a chegar cedo ao Estádio Azteca, palco de uma abertura de Copa do Mundo pela terceira vez. Mesmo com um esquema especial de trânsito e transporte público, alguns torcedores enfrentaram dificuldades para chegar ao local. O clima do evento começou a tomar conta do país horas antes da abertura, já que o governo federal decretou feriado nacional. Além da região do Estádio Azteca, outras áreas da cidade também estavam lotadas de torcedores ansiosos pela partida de estreia, como o FanFest, montado no Zócalo, no centro histórico da cidade do México. A próxima partida do México pelo Grupo A será na quinta-feira, 18 de junho, contra a Coreia do Sul, em Guadalajara. Larissa Werneck, para a Rádio França Internacional.
0: Hoje é a vez do Canadá e dos Estados Unidos darem início à sua Copa do Mundo com shows de estrelas internacionais. Em Toronto, o Canadá enfrenta a Bósnia e Herzegovina e os Estados Unidos enfrentam o Paraguai em Los Angeles. A seleção brasileira, que joga no sábado contra o Marrocos em New Jersey, faz nessa sexta-feira seu último treino. Detalhes com o enviado especial da RFI aos Estados Unidos, Elcio Ramalho.
4: Às vésperas da estreia da seleção brasileira na Copa, o goleiro Alisson demonstra confiança na força coletiva da equipe, que, na opinião dele, tem tudo para ganhar o título.
5: O mais importante é como nos chegamos agora e como nos sentimos agora, né? E nos sentimos confiantes por causa dos treinamentos, por causa do trabalho, por causa da qualidade, por aquilo que estamos nos tornando como equipe.
4: Aos 34 anos, Alisson vai entrar no seleto grupo de atletas que defenderam a seleção em 3 Copas consecutivas. Na entrevista coletiva no hotel onde a seleção está hospedada, Alisson fez muitos elogios ao trabalho do treinador Carlo Ancelotti.
5: Desde a chegada do Ancelotti, o ambiente foi transformado. Ele é um cara que carrega uma presença muito forte e nos dá essa tranquilidade, né, de um ambiente focado no trabalho e sem estar focado em polêmicas ou ter que resolver outras questões.
4: Nesta sexta-feira, a seleção faz o seu último treino antes de pegar o Marrocos. E à tarde, o treinador Ancelotti e o jogador Vini Júnior vão falar sobre a preparação da equipe no MetLife Stadium de Nova Jersey, palco da estreia do Brasil no Mundial de 2026. De Nova Jersey, Elcio Ramalho.

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1: E a Coreia do Sul estreou com vitória no Grupo A da Copa do Mundo, vencendo a República Tcheca em Guadalajara por 2-1.
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1: Você ouve a RFI a seguir em nossa programação. A imprensa francesa desta sexta-feira destaca a entrada da SpaceX, empresa de Elon Musk, na Bolsa de Valores. Logo após, você confere uma reportagem sobre as festas juninas no Brasil e em Portugal. Nossa correspondente em Lisboa conta a história e os milagres de Santo Antônio, padroeiro dos casamentos. Em seguida, no Rendezvous Cultural, o grupo Wild Rap, coletivo feminino de rap, começa a ganhar projeção na Índia. Mas antes, vamos em linha direta à Alemanha, com a Alemanha, onde é realizada a última reunião climática que prepara o terreno para a COP31 na Turquia em novembro.
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5: Começou esta semana em Bonn, na Alemanha, a 64ª sessão dos órgãos subsidiários da Convenção Quadro da ONU sobre alterações climáticas. Esta é a primeira grande rodada de negociações desde a COP30 em Belém e a última antes da COP31, que acontecerá em novembro na Turquia. Na pauta está um roteiro para a eliminação progressiva dos combustíveis fósseis, o que os quase 200 países participantes não conseguiram fazer até agora por falta de acordo. Este tema, que polariza as negociações, é um dos principais desafios da agenda. É sobre isso que a gente conversa no Linha Direta de hoje com Vivian Oswald, correspondente da RFI, que está em Bonn. Bom dia, Vivian. O que está em jogo nesta reunião aí na Alemanha?
6: Bom dia. As rodadas que começaram em 8 de junho e terminam em 18 de junho acontecem em um momento em que aumenta a pressão para transformar compromissos políticos em vias de implementação em matéria de adaptação, combustíveis fósseis, sistemas alimentares, uso do solo, comércio e transição justa. Uma das grandes questões em cima da mesa na cúpula na Turquia vai ser saber de que forma podem surgir iniciativas políticas fora do processo formal da ONU sobre combustíveis fósseis, sobretudo. A reunião SB64 da Convenção do Clima da ONU, aqui em Bonn, precisa avançar na implementação dos resultados da COP30 e preparar o caminho para a COP31. O problema é que o contexto de tensões geopolíticas, divergências entre países e riscos climáticos agravados até por um possível super El Niño dificultam ainda mais os consensos.
5: Quais são os principais temas das negociações, Vivian?
6: Eles incluem adaptação, transição justa, mitigação e financiamento climático, com destaque para a operacionalização de mecanismos criados na COP30 e para o debate sobre os compromissos financeiros dos países desenvolvidos. Afinal de contas, esse também é um grande desafio. Quem é que vai pagar a conta? Aqui em Bonn, pelo que tem sido dito nos últimos dias, está claro que a crise energética desencadeada pela guerra no Oriente Médio e o fechamento do Estreito de Hormuz terá destaque inequívoco nos debates. O secretário da UNFCCC e a delegação australiana que preside as negociações garantem que a transição energética não está sendo movida apenas por imperativos climáticos, mas por realidades de mercado, com a crescente competitividade dos custos das energias renováveis frente aos combustíveis fósseis e a necessidade de soberania energética, como resposta justamente à crise de custos.
5: E como isso será feito até a COP31?
6: Nesta terça-feira, a presidência turca da COP31 lançou sua Agenda de Ação Global para o Clima, onde atribui grande ênfase à eletrificação no foco da transição energética, como alternativa rápida, segura e limpa. Isso é música para os ouvidos dos europeus, que vêm batendo nessa tecla até mesmo por interesses próprios. Falando aos delegados na conferência em Bonn, o presidente designado da COP31, Murat Kurum, propôs uma meta global coletiva para aumentar a participação da demanda final de energia suprida por eletricidade, dos pouco mais de 20% atuais para 35% até 2035. Ele não mencionou as outras energias sustentáveis, como os biocombustíveis, que estão no topo da agenda do governo brasileiro. A lista de metas setoriais ainda inclui a redução da intensidade do consumo de energia no setor de edifícios em pelo menos 25% e diminuição pela metade do crescimento do desperdício global, além do aumento da taxa de utilização de materiais circulares para no mínimo 15%. Outra grande aposta da presidência turca é o Climate Implementation Bridge, um mecanismo voltado a apoiar países na conversão de suas contribuições nacionalmente determinadas, as NDCs, em portfólios de projetos que sejam bancáveis. O objetivo declarado é facilitar a atração de investimento climático e reduzir o gap entre a promessa política e a execução financeira.
5: Mas, Vivian, a pauta dos combustíveis fósseis não está oficialmente na agenda das negociações, não é?
6: Não, não é o que chamam de temas mandatados, mas há o compromisso por parte da presidência da COP30, lá de Belém, que está a cargo do Brasil até novembro, quando o bastão é passado oficialmente para a Turquia, em apresentar dois mapas do caminho. O primeiro com a maneira de reduzir a dependência dos combustíveis fósseis e o segundo de zerar o desmatamento.
5: Obrigada, Vivian Oswald, por sua participação no Linha Direta de hoje.
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1: Os jornais franceses desta sexta-feira destacam a entrada da SpaceX na Bolsa de Nova York, considerada a maior oferta pública da história, impulsionada pelo carisma de Elon Musk e por promessas futuristas. A operação mobiliza investidores do mundo inteiro, ao mesmo tempo em que levanta dúvidas sobre sua valorização e sustentabilidade. Segundo Les Echos, a estreia da SpaceX no Nasdaq é um sucesso, sobretudo graças à influência de Elon Musk sobre investidores individuais que apostam nas suas grandes ambições, como a conquista espacial e o desenvolvimento da inteligência artificial. Avaliada em cerca de US$ 1,75 trilhão, a empresa levanta aproximadamente US$ 75 bilhões na operação, com forte demanda global. Para Liberation, a abertura de capital da empresa representa um projeto gigantesco e arriscado, sustentado por promessas grandiosas e números impressionantes, mas desconectado da realidade financeira da empresa. Apesar de poder alcançar até US$ 2 trilhões em valor de mercado, a companhia apresenta prejuízos recentes elevados e um endividamento significativo. Já segundo Le Figaro, a entrada da SpaceX na Bolsa desafia os padrões tradicionais do mercado, combinando valorização extremamente alta com lucros inexistentes e uma governança concentrada nas mãos de Elon Musk. O grupo, que hoje reúne atividades espaciais, internet via satélite e inteligência artificial, busca recursos para financiar investimentos massivos nessas áreas, de acordo com Le Figaro.
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5: Santo Antônio de Lisboa, um dos santos mais populares em Portugal, é celebrado de formas muito diferentes em todo o mundo neste mês de junho. Do Brasil à Índia, do Timor a Macau, os portugueses levaram a história de Santo Antônio às terras conquistadas, onde ainda existe uma grande devoção com inúmeras festas dedicadas ao santo casamenteiro, protetor dos lares e das famílias, mas também padroeiro dos marinheiros, dos pescadores e dos animais. Mais conhecido como Santo Antônio de Pádua, onde viveu seus últimos anos de vida, era um grande erudito e orador. Há vários milagres e tradições ligados ao Il Santo, como é conhecido na Itália. O antropólogo Pedro Teotônio Pereira, diretor do Museu de Santo Antônio em Lisboa, explica à RFI.
0: A Santo Antônio vai ser muito importante para a Ordem Franciscana. Na época, São Francisco de Assis era muito radical e defendia muito que os frades deviam ajudar os pobres e estar ao lado dos pobres a trabalhar, mas depois vai entender que é preciso mais alguma coisa, e é preciso mais alguma erudição. E Santo Antônio revela todo o seu conhecimento que tinha das escrituras à Itália. e vai ser considerado por São Francisco o primeiro teólogo franciscano. E, portanto, a partir daí vai fazer uma pregação muito grande no norte de Itália e em todo o sul de França, durante o tempo em que viveu, a converter os hereges, a explicar aos outros frades como é que podem organizar os seus sermões, como é que podem trabalhar, e foi muito importante a afirmação da ordem franciscana.
7: Não se conhecem milagres de Santo Antônio em vida, só depois é que vão sendo revelados. Quando ele morreu em Arcela, nos arredores de Pádua, as crianças nas ruas intuíram e começaram a gritar: morreu o Padre Santo, morreu Santo Antônio. Quando seu corpo foi transladado para Pádua, 3 dias depois de sua morte, há relatos de muitos milagres, e são esses milagres que vão acompanhar o seu processo de beatificação.
0: Santo António distingue-se como um grande taumaturgo. Ele fez muitos milagres e é conhecido pela quantidade de milagres que fez. É curioso porque no processo de beatificação de Santo António surge uma série de milagres muito ligada à cura de doentes. Só mais tarde vão sendo acrescentados, ao longo dos séculos, outro tipo de milagres mais conhecidos, sendo o mais famoso o Sermão aos Peixes. Santo António vai a Rimini, Itália, vai à praça para tentar converter os hereges e eles não ligaram nenhuma, e então Santo António dirige-se ao mar e fala com os peixes e diz: vocês também são filhos de Deus e também percebem o que eu estou a dizer. E os peixes começam a aparecer todos de cabeça de fora, com muita atenção ao seu sermão. E isto provoca um impacto muito grande junto dos hereges que estavam a assistir e converte os hereges. No fundo, são estes pequenos milagres que vêm justificar a capacidade que Santo António tinha em converter muita gente. E são muitos milagres relacionados com esta conversão de muita gente.
7: A partir do século XIX, surge a figura de Santo Antônio, casamenteiro e protetor das moças. Segundo a tradição, quando as solteiras querem se casar, obrigam Santo Antônio a arranjar um namorado para elas. E quando os pedidos demoram a ser atendidos, o santo é mergulhado na água, de cabeça para baixo, virado para a parede ou até mesmo colocado em um poço, até ele encontrar um noivo para as donzelas. São muitas as tradições ligadas a Santo Antônio. O pão de Santo Antônio é uma das mais populares em Portugal.
0: O pão de Santo Antônio é uma tradição que vem do século XIX, de França, e que chega aqui a Portugal. E é um pão que é vendido nas igrejas de Santo Antônio, e que deve ser guardado de um ano para o outro para que não falte alimento em casa.
7: Em junho, Lisboa traz o seu coração para fora e comemora o Santo Antoninho, um dos padroeiros da cidade, que é quase um membro das famílias portuguesas. Os lisboetas se alegram em arraiais populares celebrados nos bairros tradicionais como Alfama, onde vendem sardinhas e chouriço assado. As festividades acontecem durante todo o mês de junho, mas os destaques acontecem nesta sexta-feira e no sábado 13, dia consagrado a Santo Antônio. A programação organizada pela Câmara Municipal de Lisboa é extensa. Os casamentos de Santo Antônio são celebrados na Igreja da Sé, assim como a bênção com a relíquia do santo. Além das missas, uma procissão de Santo Antônio acontece pelas ruas da Alfama, com as imagens de Santo Antônio, São João, São Miguel, Santo Estevão, São Vicente e São Tiago.
4: Rendezvous Cultural. Márcia Bechara. Na Índia, um coletivo feminino de rap começa a ganhar projeção e a redesenhar um espaço historicamente ocupado por homens. Elas são 5 mulheres, 5 línguas, uma proposta direta. O grupo Wide Wide Women reúne artistas que se expressam em hindi, marathi, tamil, canarês e inglês. O hindi é a língua mais falada do país, o marathi marca a região de Mumbai, onde o grupo nasceu. O tamil e o canarês vêm do sul da Índia, com identidades culturais muito próprias. O inglês, claro, funciona como uma ponte das garotas com o mundo. E o ponto de partida delas é muito claro: afirmar sua presença em uma cena onde mulheres sempre foram minoria. As integrantes têm entre 24 e 32 anos e formam o primeiro coletivo feminino de rap indiano a alcançar circulação internacional. O grupo existe há poucos anos, mas já opera uma mudança visível. Yeah, we drop it on them all like a bombshell. So stand up, time to dance, cause you know you can. O palco, a presença delas é segura e direta, mas essa posição resulta de um processo marcado pela exclusão. Durante muito tempo, o hip-hop indiano permaneceu um espaço predominantemente masculino, com pouca abertura para mulheres. Prática relembra esse cenário.
8: Quando íamos a batalhas de rap e a eventos de hip-hop na Índia, havia muito poucas mulheres no palco, e as que estavam lá não eram levadas a sério. Todas enfrentavam algum tipo de exclusão por parte dos homens. Então, em vez de esperar que abrissem espaço para nós, tomamos o nosso à força. Foi assim que surgiu o nosso coletivo feminino, Wild Wild Women.
4: Diante desse contexto, a estratégia delas foi objetiva, não esperar reconhecimento. Criar, de forma autônoma, um espaço de atuação dentro da cena. O coletivo nasce em Mumbai, uma das maiores cidades do mundo, um ambiente onde convivem diversidade cultural e fortes pressões sociais. Hashtag Preti explica como essa experiência se traduz nas músicas.
9: I feel Mumbai is often called the city of dreams.
10: Mumbai é a cidade dos sonhos, onde convivem diferentes culturas. Mas para jovens mulheres como nós, a liberdade muitas vezes anda junto com problemas. Desde a infância, precisamos negociar nosso lugar, nossa aparência e nossa liberdade com os homens. Nossas músicas contam essa realidade. A resistência, a pressão da família, o corpo feminino, a segurança, a identidade feminina. Ao mesmo tempo, colocamos humor e alegria nas músicas, mesmo diante das dificuldades, para mostrar a mulher indiana para além da ideia de luta.
4: As letras tratam de temas concretos: controle social, corpo feminino, segurança e identidade. Mas também incorporam humor como forma de deslocar o olhar sobre essas experiências.

0: E o impacto já começa a aparecer. Mais mulheres passam a se interessar pelo hip hop, ainda que o ambiente continue marcado por estruturas patriarcais. A MC Marina comenta essa evolução.
1: The response has been mixed. Like, we've met incredible allies.
2: A reação dos homens ao nosso grupo foi variada, mas também encontramos aliados no hip hop indiano. A música nos permitiu perceber os desafios que as mulheres enfrentam em ambientes muito dominados por homens. Como somos uma novidade feminina no universo do rap indiano, nosso sari rosa e o visual com tênis às vezes chamam mais atenção do que as nossas músicas. Tudo bem. Todas essas histórias acabam servindo de material para nossas canções. E seguimos, insistimos, continuamos. Hoje há mais mulheres interessadas pelo hip hop do que antes. Ainda há um longo caminho pela frente, sem dúvida. Mas subir ao palco do Saqifo, na Ilha da Reunião, para levar a voz das mulheres indianas, já foi um pequeno sinal de mudança.
3: Amém!
0: Com a chegada das Wild Wild Women, nesse universo tradicionalmente machista e sexista do rap mundial, o espaço continua a ser disputado, mas já não é o mesmo. Agora é torcer para que as meninas selvagens de Mumbai continuem a ter espaço e apoio para contar o mundo e seu próprio mundo com essa pegada feminista, musical e curiosa, que hoje se mostra cada vez mais indispensável na cena contemporânea.

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1: Você ouve a RFI, estes são os destaques dessa sexta-feira, 12 de junho. Teherã afirmou que ainda não decidiu se vai assinar um acordo com os Estados Unidos para encerrar a guerra. A declaração veio poucas horas depois de Donald Trump dizer que o documento poderia ser fechado nos próximos dias durante a reunião do G7 na França. Em sua rede social Truth, o presidente também disse na quinta-feira que havia cancelado novos ataques ao Irã previstos para a noite passada, alegando que o entendimento havia sido alcançado. A notícia de um acordo provocou uma alta nos mercados de ações e uma queda nos preços do petróleo. A SpaceX de Elon Musk entra na bolsa nesta sexta-feira na maior abertura de capital da história. A empresa confirmou na quinta-feira sua meta de arrecadar US$75 bilhões com sua estreia no mercado de valores. Começou em Bonn, na Alemanha, a 64ª sessão da ONU sobre mudanças climáticas, primeira rodada de negociações após a COP30 e última antes da COP31 na Turquia. Na pauta está um roteiro para a eliminação progressiva dos combustíveis fósseis. O tema que polariza as negociações é um dos principais desafios da agenda. Ataques aéreos ucranianos mataram 2 pessoas e feriram outras 2 durante a madrugada de sexta-feira na Rússia, na fronteira com a Ucrânia, segundo autoridades locais no Telegram. Na noite de quinta-feira, a Rússia também informou ter interceptado drones ucranianos que se dirigiam para Moscou. Este é o mais recente de uma série de ataques realizados por Kiev em território russo. Do lado ucraniano, 1 pessoa morreu e 4 ficaram feridas em ataques russos no nordeste e no sul do país, segundo a administração militar no Telegram nesta sexta-feira. Representantes da sociedade civil israelense e palestina se reúnem na França nesta sexta-feira com o objetivo de fazer um apelo à comunidade internacional para que não abandone a solução de 2 estados para Israel e Palestina. O encontro, que contará com a presença de ministros das relações exteriores de dezenas de países, marca o 1º aniversário da adoção da Declaração de Nova York, uma resolução da ONU que estabelece um roteiro para a criação de um Estado palestino. O ex-presidente sul-coreano Yoon Suk-yeol foi condenado nesta sexta-feira a 30 anos de prisão por enviar drones à Coreia do Norte e criar um pretexto para declarar a lei marcial em dezembro de 2024. O ex-chefe de Estado já tinha sido condenado à prisão perpétua em fevereiro.

0: Bom dia, são 11 horas e 30 minutos em Paris, 6:30 da manhã em Brasília. 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
0: Em Paris, céu nublado, os termômetros marcam 19 graus. Estes são os destaques dessa sexta-feira, 12 de junho. Teherã desmente acordo com Donald Trump após o presidente americano prever assinatura no fim de semana. Começa em Bonn, na Alemanha, a última rodada de negociações sobre as mudanças climáticas antes da COP31 na Turquia. Brasil faz nesta sexta o último treino antes da estreia na Copa contra Marrocos e Estados Unidos e Canadá entram em campo. Estas e outras notícias a seguir. Teherã afirmou nesta sexta-feira que ainda não decidiu se vai assinar um acordo com os Estados Unidos para encerrar a guerra. A declaração veio poucas horas depois de Donald Trump dizer que o documento poderia ser fechado nos próximos dias durante a reunião do G7 na França. O presidente americano não deu detalhes sobre o acordo, dizendo apenas que o texto prevê a reabertura imediata do Estreito de Hormuz e impede o Irã de desenvolver armas nucleares. Segundo uma contagem da mídia americana, o presidente americano já afirmou cerca de 40 vezes que havia chegado a um acordo com o Irã, sendo desmentido por Teherã. Em sua rede social Truth, o presidente também disse na quinta-feira que havia cancelado novos ataques ao Irã previstos para a noite passada, alegando que um entendimento havia sido alcançado. A notícia de um acordo provocou uma alta nos mercados de ações e uma queda nos preços do petróleo. Representantes da sociedade civil israelense e palestina se reúnem na França nesta sexta-feira para debater a situação no Oriente Médio. O objetivo é fazer um apelo à comunidade internacional para que não abandone a solução de dois estados para Israel e Palestina. O encontro, que contará com a presença de ministros de relações exteriores de dezenas de países, marca o primeiro aniversário da adoção da Declaração de Nova York, uma resolução da ONU que estabelece um roteiro para a criação de um estado palestino. E começou em Bonn, na Alemanha, a 64ª sessão do clima da ONU, primeira rodada de negociações sobre as mudanças climáticas após a COP30 e última antes da COP31 na Turquia. Em debate, o impasse global sobre a eliminação dos combustíveis fósseis. Detalhes com a correspondente da RFI, que está em Bonn, Vivia Oswald.
3: As rodadas que começaram em 8 de junho e terminam em 18 de junho acontecem em um momento em que aumenta a pressão para transformar compromissos políticos em vias de implementação em matéria de adaptação, combustíveis fósseis, sistemas alimentares, uso do solo, comércio e transição justa. Uma das grandes questões em cima da mesa na cúpula na Turquia vai ser saber de que forma podem surgir iniciativas políticas fora do processo formal da ONU sobre combustíveis fósseis, sobretudo.
0: Você ouviu Vivian Oswald, correspondente da RFI, que está em Bonn. O ex-presidente sul-coreano Yoon Suk-yeol foi condenado sexta-feira a 30 anos de prisão por enviar drones à Coreia do Norte e criar um pretexto para declarar a lei marcial em dezembro de 2024. O ex-chefe de Estado já tinha sido condenado à prisão perpétua em fevereiro por insurreição e há 7 anos, em abril, por obstrução da justiça. A empresa SpaceX de Elon Musk está prestes a realizar a maior abertura de capital da história nesta sexta-feira. Uma cerimônia será realizada nesta manhã na Times Square, na sede da Nasdaq, a bolsa de valores eletrônica, onde serão vendidas as ações da empresa. A SpaceX confirmou na quinta-feira sua meta de arrecadar US$ 75 bilhões com sua entrada na bolsa, 3 vezes o valor da maior IPO da história, o da petrolífera saudita Aramco em 2019. E após 2 noites de violência, Belfast, na Irlanda do Norte, não registrou novos confrontos na quinta-feira. Os incidentes descritos como racistas pelas autoridades começaram após um refugiado sudanês ser acusado de um ataque com faca.
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0: O México venceu na África do Sul venceu a África do Sul, de 2-0 na partida de estreia da Copa do Mundo 2026. O jogo foi movimentado com um recorde de cartões vermelhos com o árbitro brasileiro Wilton Pereira Sampaio. Mais informações sobre o início da competição com a correspondente da RFI no México, Larissa Werneck.
1: Os torcedores começaram a chegar cedo ao Estádio Azteca, palco de uma abertura de Copa do Mundo pela terceira vez. Mesmo com um esquema especial de trânsito e transporte público, alguns torcedores enfrentaram dificuldades para chegar ao local. O clima do evento começou a tomar conta do país horas antes da abertura, já que o governo federal decretou o feriado nacional. Além da região do Estádio Azteca, outras áreas da cidade também estavam lotadas de torcedores ansiosos pela partida de estreia, como o FanFest, montado no Zócalo, no centro histórico da cidade do México. A próxima partida do México pelo Grupo A será na quinta-feira, 18 de junho, contra a Coreia do Sul, em Guadalajara. Larissa Werneck para a Rádio França Internacional.
0: Hoje é a vez do Canadá e dos Estados Unidos darem início à sua Copa do Mundo com shows de estrelas internacionais. Em Toronto, o Canadá enfrenta a Bósnia e Herzegovina e os Estados Unidos enfrentam o Paraguai em Los Angeles. A seleção brasileira, que joga no sábado contra o Marrocos em New Jersey, vai nessa sexta-feira seu último treino. Detalhes com o enviado especial da RFI aos Estados Unidos, Elcio Ramalho.
4: Às vésperas da estreia da seleção brasileira na Copa, o goleiro Alisson demonstra confiança na força coletiva da equipe, que, na opinião dele, tem tudo para ganhar o título.
5: O mais importante é como nos chegamos agora e como nos sentimos agora, né? E nos sentimos confiantes por causa dos treinamentos, por causa do trabalho, por causa da qualidade, por aquilo que estamos nos tornando como equipe.
4: Aos 34 anos, Alisson vai entrar no seleto grupo de atletas que defenderam a seleção em 3 Copas consecutivas. Na entrevista coletiva no hotel onde a seleção está hospedada, Alisson fez muitos elogios ao trabalho do treinador Carlo Ancelotti.
5: Desde a chegada do Ancelotti, o ambiente foi transformado. Ele é um cara que carrega uma presença muito forte e nos dá essa tranquilidade, né, de um ambiente focado no trabalho e sem estar focado em polêmicas ou ter que resolver outras questões.
4: Nesta sexta-feira, a seleção faz o seu último treino antes de pegar o Marrocos. E à tarde, o treinador Ancelotti e o jogador Vini Júnior vão falar sobre a preparação da equipe no MetLife Stadium de Nova Jersey, palco da estreia do Brasil no Mundial de 2026. De Nova Jersey, Elcio Ramalho, Rádio França Internacional.
0: E a Coreia do Sul estreou com vitória no Grupo A da Copa do Mundo, vencendo a República Tcheca em Guadalajara por 2-1.
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0: Você ouve a RFI a seguir em nossa programação. A imprensa francesa desta sexta-feira destaca a entrada da SpaceX, empresa de Elon Musk, na Bolsa de Valores. Logo após, você confere uma reportagem sobre as festas juninas no Brasil e em Portugal. Nossa correspondente em Lisboa conta a história e os milagres de Santo Antônio, padroeiro dos casamentos. Em seguida, no Rendezvous Cultural, o grupo Wild Rap Coletivo Feminino de Rap começa a ganhar projeção na Índia. Mas antes, vamos em linha direta com a Alemanha, onde é realizada a última reunião climática que prepara o terreno para a COP31 na Turquia em novembro.
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8: Começou esta semana em Bonn, na Alemanha, a 64ª sessão dos órgãos subsidiários da Convenção Quadro da ONU sobre alterações climáticas. Esta é a primeira grande rodada de negociações desde a COP30 em Belém e a última antes da COP31, que acontecerá em novembro na Turquia. Na pauta está um roteiro para a eliminação progressiva dos combustíveis fósseis, o que os quase 200 países participantes não conseguiram fazer até agora por falta de acordo. Este tema, que polariza as negociações, é um dos principais desafios da agenda. É sobre isso que a gente conversa no Linha Direta de hoje com Vivian Oswald, correspondente da RFI, que está em Bonn. Bom dia, Vivian. O que está em jogo nesta reunião aí na Alemanha?
3: Bom dia. As rodadas que começaram em 8 de junho e terminam em 18 de junho acontecem em um momento em que aumenta a pressão para transformar compromissos políticos em vias de implementação em matéria de adaptação, combustíveis fósseis, sistemas alimentares, uso do solo, comércio e transição justa. Uma das grandes questões em cima da mesa na cúpula na Turquia vai ser saber de que forma podem surgir iniciativas políticas fora do processo formal da ONU sobre combustíveis fósseis, sobretudo. A reunião SB64 da Convenção do Clima da ONU, aqui em Bonn, precisa avançar na implementação dos resultados da COP30 e preparar o caminho para a COP31. O problema é que o contexto de tensões geopolíticas, divergências entre países e riscos climáticos agravados até por um possível super El Niño dificultam ainda mais os consensos.
8: Quais são os principais temas das negociações, Vivian?
3: Eles incluem adaptação, transição justa, mitigação e financiamento climático, com destaque para a operacionalização de mecanismos criados na COP30 e para o debate sobre os compromissos financeiros dos países desenvolvidos. Afinal de contas, esse também é um grande desafio. Quem é que vai pagar a conta? Aqui em Bonn, pelo que tem sido dito nos últimos dias, está claro que a crise energética desencadeada pela guerra no Oriente Médio e o fechamento do Estreito de Hormuz terá destaque inequívoco nos debates. O secretário da UNFCCC e a delegação australiana que preside as negociações garantem que a transição energética não está sendo movida apenas por imperativos climáticos, mas por realidades de mercado, com a crescente competitividade dos custos das energias renováveis frente aos combustíveis fósseis e a necessidade de soberania energética, como resposta justamente à crise de custos.
8: E como isso será feito até a COP31?
3: Nesta terça-feira, a presidência turca da COP31 lançou sua Agenda de Ação Global para o Clima, onde atribui grande ênfase à eletrificação no foco da transição energética, como alternativa rápida, segura e limpa. Isso é música para os ouvidos dos europeus, que vêm batendo nessa tecla até mesmo por interesses próprios. Falando aos delegados na conferência em Bonn, o presidente designado da COP31, Murat Kurum, propôs uma meta global coletiva para aumentar a participação da demanda final de energia suprida por eletricidade, dos pouco mais de 20% atuais para 35% até 2035. Ele não mencionou as outras energias sustentáveis, como os biocombustíveis, que estão no topo da agenda do governo brasileiro. A lista de metas setoriais ainda inclui a redução da intensidade do consumo de energia no setor de edifícios em pelo menos 25% e diminuição pela metade do crescimento do desperdício global, além do aumento da taxa de utilização de materiais circulares para no mínimo 15%. Outra grande aposta da presidência turca é o Climate Implementation Bridge, um mecanismo voltado a apoiar países na conversão de suas contribuições nacionalmente determinadas, as NDCs, em portfólios de projetos que sejam bancáveis. O objetivo declarado é facilitar a atração de investimento climático e reduzir o gap entre a promessa política e a execução financeira.
8: Mas, Vivian, a pauta dos combustíveis fósseis não está oficialmente na agenda das negociações, não é?
3: Não, não é o que chamam de temas mandatados. Mas há o compromisso por parte da presidência da COP30, lá de Belém, que está a cargo do Brasil até novembro, quando o bastão é passado oficialmente para a Turquia, em apresentar dois mapas do caminho. O primeiro com a maneira de reduzir a dependência dos combustíveis fósseis e o segundo de zerar o desmatamento.
8: Obrigada, Vivian Oswald, por sua participação no Linha Direta de hoje.
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0: Os jornais franceses desta sexta-feira destacam a entrada da SpaceX na Bolsa de Nova York, considerada a maior oferta pública da história. Impulsionada pelo carisma de Elon Musk e por promessas futuristas, a operação mobiliza investidores do mundo inteiro, ao mesmo tempo em que levanta dúvidas sobre sua valorização e sustentabilidade. Segundo Les Echos, a estreia da SpaceX no Nasdaq é um sucesso, sobretudo graças à influência de Elon Musk sobre investidores individuais que apostam nas suas grandes ambições, como a conquista espacial e o desenvolvimento da inteligência artificial. Avaliada em cerca de US$ 1,75 trilhão, a empresa levanta aproximadamente 75 bilhões na operação, com forte demanda global. Para Liberation, a abertura de capital da empresa representa um projeto gigantesco e arriscado, sustentado por promessas grandiosas e números impressionantes, mas desconectado da realidade financeira da empresa. Apesar de poder alcançar até 2 trilhões de dólares em valor de mercado, a companhia apresenta prejuízos recentes elevados e um endividamento significativo. Já segundo Le Figaro, a entrada da SpaceX na bolsa desafia os padrões tradicionais do mercado, combinando valorização extremamente alta com lucros inexistentes e uma governança concentrada nas mãos de Elon Musk. O grupo, que hoje reúne atividades espaciais, internet via satélite e inteligência artificial, busca recursos para financiar investimentos massivos nessas áreas, de acordo com Le Figaro.
10: Reportagem. Letícia Fonseca Surander.
8: Santo Antônio de Lisboa, um dos santos mais populares em Portugal, é celebrado de formas muito diferentes em todo o mundo neste mês de junho. Do Brasil à Índia, do Timor a Macau, os portugueses levaram a história de Santo Antônio às terras conquistadas, onde ainda existe uma grande devoção com inúmeras festas dedicadas ao santo casamenteiro, protetor dos lares e das famílias, mas também padroeiro dos marinheiros, dos pescadores e dos animais. Mais conhecido como Santo Antônio de Pádua, onde viveu seus últimos anos de vida, era um grande erudito e orador. Há vários milagres e tradições ligados ao Il Santo, como é conhecido na Itália. O antropólogo Pedro Teotônio Pereira, diretor do Museu de Santo Antônio em Lisboa, explica à RFI.
11: A Santo Antônio vai ser muito importante para a Ordem Franciscana. Na época, São Francisco de Assis era muito radical e defendia muito que os frades deviam ajudar os pobres e estar ao lado dos pobres a trabalhar, mas depois vai entender que é preciso mais alguma coisa, e é preciso mais alguma erudição. E Santo Antônio revela todo o seu conhecimento que tinha das Escrituras à Itália. E vai ser considerado por São Francisco o primeiro teólogo franciscano. E, portanto, a partir daí vai fazer uma pregação muito grande no norte de Itália e em todo o sul de França, durante o tempo em que viveu, a converter os hereges, a explicar aos outros frades como é que podem organizar os seus sermões, como é que podem trabalhar, e foi muito importante para a afirmação da ordem franciscana.
8: Não se conhecem milagres de Santo Antônio em vida, só depois é que vão sendo revelados. Quando ele morreu em Arcela, nos arredores de Pádua, as crianças nas ruas intuíram e começaram a gritar: morreu o Padre Santo, morreu Santo Antônio. Quando seu corpo foi transladado para Pádua, 3 dias depois de sua morte, há relatos de muitos milagres, e são esses milagres que vão acompanhar o seu processo de beatificação.
11: Santo Antônio distingue-se como um grande taumaturgo. Ele fez muitos milagres e é conhecido pela quantidade de milagres que fez. É curioso porque no processo de beatificação de Santo Antônio surge uma série de milagres muito ligada à cura de doentes. Só mais tarde vão sendo acrescentados, ao longo dos séculos, outro tipo de milagres mais conhecidos, sendo o mais famoso o Sermão aos Peixes. Santo Antônio vai a Rimini, Itália, vai à praça para tentar converter os hereges, e eles não ligaram nenhuma, e então Santo Antônio dirige-se ao mar e fala com os peixes e diz: vocês também são filhos de Deus e também percebem o que eu estou a dizer. E os peixes começam a aparecer todos de cabeça de fora, com muita atenção ao seu sermão. Isto provoca um impacto muito grande junto dos hereges que estavam a assistir e converte os hereges. No fundo, são estes pequenos milagres que vêm justificar a capacidade que Santo Antônio tinha em converter muita gente. E são muitos milagres relacionados com esta conversão de muita gente.
8: Música.
12: A partir do século XIX, surge a figura de Santo Antônio, casamenteiro e protetor das moças. Segundo a tradição, quando as solteiras querem se casar, obrigam Santo Antônio a arranjar um namorado para elas. E quando os pedidos demoram a ser atendidos, o santo é mergulhado na água, de cabeça para baixo, virado para a parede ou até mesmo colocado em um poço, até ele encontrar um noivo para as donzelas. São muitas as tradições ligadas a Santo Antônio. O pão de Santo Antônio é uma das mais populares em Portugal.
11: O pão de Santo Antônio é uma tradição que vem do século XIX, de França, e que chega aqui a Portugal. E é um pão que é vendido nas igrejas de Santo Antônio e que deve ser guardado de um ano para o outro para que não falte alimento em casa.
12: Em junho, Lisboa traz o seu coração para fora e comemora o Santo Antoninho, um dos padroeiros da cidade, que é quase um membro das famílias portuguesas. Os lisboetas se alegram em arraiais populares celebrados nos bairros tradicionais como Alfama, onde vendem sardinhas e chouriço assado. As festividades acontecem durante todo o mês de junho, mas os destaques acontecem nesta sexta-feira e no sábado 13, dia consagrado a Santo Antônio. A programação organizada pela Câmara Municipal de Lisboa é extensa. Os casamentos de Santo Antônio são celebrados na Igreja da Sé, assim como a bênção com a relíquia do santo. Além das missas, uma procissão de Santo Antônio acontece pelas ruas da Alfama, com as imagens de Santo Antônio, São João, São Miguel, Santo Estevão, São Vicente e São Tiago.
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13: Na Índia, um coletivo feminino de rap começa a ganhar projeção e a redesenhar um espaço historicamente ocupado por homens. Elas são 5 mulheres, 5 línguas, uma proposta direta. O grupo Wide Wide Women reúne artistas que se expressam em hindi, marathi, tamil, canarês e inglês. O hindi é a língua mais falada do país, o marathi marca a região de Mumbai, onde o grupo nasceu. O tamil e o canarês vêm do sul da Índia, com identidades culturais muito próprias. O inglês, claro, funciona como uma ponte das garotas com o mundo. E o ponto de partida delas é muito claro: afirmar sua presença em uma cena onde mulheres sempre foram minoria. As integrantes têm entre 24 e 32 anos e formam o primeiro coletivo feminino de rap indiano a alcançar circulação internacional. O grupo existe há poucos anos, mas já opera uma mudança visível. Yeah, we drop it on them all like a bombshell. So stand up, time to dance, cause you know you can. No palco, a presença delas é segura e direta, mas essa posição resulta de um processo marcado pela exclusão. Durante muito tempo, o hip-hop indiano permaneceu um espaço predominantemente masculino, com pouca abertura para mulheres. Prática relembra esse cenário.
14: Quando íamos a batalhas de rap e a eventos de hip-hop na Índia, havia muito poucas mulheres no palco, e as que estavam lá não eram levadas a sério. Todas enfrentavam algum tipo de exclusão por parte dos homens. Então, em vez de esperar que abrissem espaço para nós, tomamos o nosso à força. Foi assim que surgiu o nosso coletivo feminino, Wild Wild Women.
13: Diante desse contexto, a estratégia delas foi objetiva: não esperar reconhecimento. Criar, de forma autônoma, um espaço de atuação dentro da cena. O coletivo nasce em Mumbai, uma das maiores cidades do mundo, um ambiente onde convivem diversidade cultural e fortes pressões sociais. Hashtag Preti explica como essa experiência se traduz nas músicas.
15: Mumbai é a cidade dos sonhos, onde convivem diferentes culturas. Mas para jovens mulheres como nós, a liberdade muitas vezes anda junto com problemas. Desde a infância, precisamos negociar nosso lugar, nossa aparência e nossa liberdade igualdade com os homens. Nossas músicas contam essa realidade. A resistência, a pressão da família, o corpo feminino, a segurança, a identidade feminina. Ao mesmo tempo, colocamos humor e alegria nas músicas, mesmo diante das dificuldades, para mostrar a mulher indiana para além da ideia de luta.
13: As letras tratam de temas concretos: controle social, corpo feminino, segurança e identidade. Mas também incorporam humor como forma de deslocar o olhar sobre essas experiências.

0: o impacto já começa a aparecer. Mais mulheres passam a se interessar pelo hip hop, ainda que o ambiente continue marcado por estruturas patriarcais. A MC Marina comenta essa evolução.
1: The response has been mixed. Like, we've met incredible allies.
2: A reação dos homens ao nosso grupo foi variada, mas também encontramos aliados no hip hop indiano. A música nos permitiu perceber os desafios que as mulheres enfrentam em ambientes muito dominados por homens. Como somos uma novidade feminina no universo do rap indiano, nosso sari rosa e o visual com tênis às vezes chamam mais atenção do que as nossas músicas. Tudo bem. Todas essas histórias acabam servindo de material para nossas canções. E seguimos, insistimos, continuamos. Hoje há mais mulheres interessadas pelo hip hop do que antes. Ainda há um longo caminho pela frente, sem dúvida. Mas subir ao palco do Saqifo, na Ilha da Reunião, para levar a voz das mulheres indianas, já foi um pequeno sinal de mudança.
3: Amém!
0: Com a chegada das Wild Wild Women, nesse universo tradicionalmente machista e sexista do rap mundial, o espaço continua a ser disputado, mas já não é o mesmo. Agora é torcer para que as meninas selvagens de Mumbai continuem a ter espaço e apoio para contar o mundo e seu próprio mundo com essa pegada feminista, musical e curiosa, que hoje se mostra cada vez mais indispensável na cena contemporânea.

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1: Você ouve a RFI, estes são os destaques dessa sexta-feira, 12 de junho. Teherã afirmou que ainda não decidiu se vai assinar um acordo com os Estados Unidos para encerrar a guerra. A declaração veio poucas horas depois de Donald Trump dizer que o documento poderia ser fechado nos próximos dias durante a reunião do G7 na França. Em sua rede social Truth, o presidente também disse na quinta-feira que havia cancelado novos ataques ao Irã previstos para a noite passada, alegando que o entendimento havia sido alcançado. A notícia de um acordo provocou uma alta nos mercados de ações e uma queda nos preços do petróleo. A SpaceX de Elon Musk entra na bolsa nesta sexta-feira na maior abertura de capital da história. A empresa confirmou na quinta-feira sua meta de arrecadar US$ 75 bilhões com sua estreia no mercado de valores. Começou em Bonn, na Alemanha, a 64ª sessão da ONU sobre mudanças climáticas, primeira rodada de negociações após a COP30 e última antes da COP31 na Turquia. Na pauta está um roteiro para a eliminação progressiva dos combustíveis fósseis. O tema que polariza as negociações é um dos principais desafios da agenda. Ataques aéreos ucranianos mataram 2 pessoas e feriram outras 2 durante a madrugada de sexta-feira na Rússia, na fronteira com a Ucrânia, segundo autoridades locais no Telegram. Na noite de quinta-feira, a Rússia também informou ter interceptado drones ucranianos que se dirigiam para Moscou. Este é o mais recente de uma série de ataques realizados por Kiev em território russo. Do lado ucraniano, uma pessoa morreu e 4 ficaram feridas em ataques russos no nordeste e no sul do país, segundo a administração militar no Telegram nesta sexta-feira. Representantes da sociedade civil israelense e palestina se reúnem na França nesta sexta-feira com o objetivo de fazer um apelo à comunidade internacional para que não abandone a solução de 2 estados para Israel e Palestina. O encontro, que contará com a presença de ministros das relações exteriores de dezenas de países, marca o primeiro aniversário da adoção da Declaração de Nova York, uma resolução da ONU que estabelece um roteiro para a criação de um Estado palestino. O ex-presidente sul-coreano Yoon Suk-yeol foi condenado nesta sexta-feira a 30 anos de prisão por enviar drones à Coreia do Norte e criar um pretexto para declarar a lei marcial em dezembro de 2024. O ex-chefe de Estado já tinha sido condenado à prisão perpétua em fevereiro.

0: Bom dia, são 11 horas e 30 minutos em Paris, 6:30 da manhã em Brasília. 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
0: Em Paris, céu nublado, os termômetros marcam 19 graus. Estes são os destaques dessa sexta-feira, 12 de junho. Teherã desmente acordo com Donald Trump após o presidente americano prever assinatura no fim de semana. Começa em Bonn, na Alemanha, a última rodada de negociações sobre as mudanças climáticas antes da COP31 na Turquia. Brasil faz nesta sexta o último treino antes da estreia na Copa contra Marrocos e Estados Unidos e Canadá entram em campo. Estas e outras notícias a seguir. Teherã afirmou nesta sexta-feira que ainda não decidiu se vai assinar um acordo com os Estados Unidos para encerrar a guerra. A declaração veio poucas horas depois de Donald Trump dizer que o documento poderia ser fechado nos próximos dias durante a reunião do G7 na França. O presidente americano não deu detalhes sobre o acordo, dizendo apenas que o texto prevê a reabertura imediata do Estreito de Hormuz e impede o Irã de desenvolver armas nucleares. Segundo uma contagem da mídia americana, o presidente americano já afirmou cerca de 40 vezes que havia chegado a um acordo com o Irã, sendo desmentido por Teherã. Em sua rede social,

0: de transporte público, alguns torcedores enfrentaram dificuldades para chegar ao local. O clima do evento começou a tomar conta do país horas antes da abertura, já que o governo federal decretou feriado nacional. Além da região do Estádio Azteca, outras áreas da cidade também estavam lotadas de torcedores ansiosos pela partida de estreia, como o FanFest, montado no Zócalo, no centro histórico da cidade do México. A próxima partida do México pelo Grupo A será na quinta-feira, 18 de junho, contra a Coreia do Sul, em Guadalajara. Larissa Werneck, para a Rádio França Internacional.
1: Hoje é a vez do Canadá e dos Estados Unidos darem início à sua Copa do Mundo com shows de estrelas internacionais. Em Toronto, o Canadá enfrenta a Bósnia e Herzegovina e os Estados Unidos enfrentam o Paraguai em Los Angeles. A seleção brasileira, que joga no sábado contra o Marrocos em New Jersey, vai nessa sexta-feira seu último treino. Detalhes com o enviado especial da RFI aos Estados Unidos, Elcio Ramalho.
2: Às vésperas da estreia da seleção brasileira na Copa, o goleiro Alisson demonstra confiança na força coletiva da equipe, que, na opinião dele, tem tudo para ganhar o título.
3: O mais importante é como nos chegamos agora e como nos sentimos agora, né? E nos sentimos confiantes por causa dos treinamentos, por causa do trabalho, por causa da qualidade, por aquilo que estamos nos tornando como equipe.
2: Aos 34 anos, Alisson vai entrar no seleto grupo de atletas que defenderam a seleção em 3 Copas consecutivas. Na entrevista coletiva no hotel onde a seleção está hospedada, Alisson fez muitos elogios ao trabalho do treinador Carlo Ancelotti.
3: Desde a chegada do Ancelotti, o ambiente foi transformado. Ele é um cara que carrega uma presença muito forte e nos dá essa tranquilidade, né, de um ambiente focado no trabalho e sem estar focado em polêmicas ou ter que resolver outras questões.
2: Nesta sexta-feira, a seleção faz o seu último treino antes de pegar o Marrocos. E à tarde, o treinador Ancelotti e o jogador Vini Júnior vão falar sobre a preparação da equipe no MetLife Stadium de Nova Jersey, palco da estreia do Brasil no Mundial de 2026. De Nova Jersey, Elcio Ramalho, Rádio França Internacional.
1: E a Coreia do Sul estreou com vitória no Grupo A da Copa do Mundo, vencendo a República Tcheca em Guadalajara por 2-1.
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1: Você ouve a RFI a seguir em nossa programação. A imprensa francesa desta sexta-feira destaca a entrada da SpaceX, empresa de Elon Musk, na Bolsa de Valores. Logo após, você confere uma reportagem sobre as festas juninas no Brasil e em Portugal. Nossa correspondente em Lisboa conta a história e os milagres de Santo Antônio, padroeiro dos casamentos. Em seguida, no rendezvous cultural, o grupo Wide Rap, coletivo feminino de rap, começa a ganhar projeção na Índia. Mas antes, vamos em linha direta à Alemanha, com a Alemanha, onde é realizada a última reunião climática que prepara o terreno para a COP31 na Turquia em novembro.
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7: Começou esta semana em Bonn, na Alemanha, a 64ª sessão dos órgãos subsidiários da Convenção Quadro da ONU sobre alterações climáticas. Esta é a primeira grande rodada de negociações desde a COP30 em Belém e a última antes da COP31, que acontecerá em novembro na Turquia. Na pauta está um roteiro para a eliminação progressiva dos combustíveis fósseis, o que os quase 200 países participantes não conseguiram fazer até agora por falta de acordo. Este tema, que polariza as negociações, é um dos principais desafios da agenda. É sobre isso que a gente conversa no Linha Direta de hoje com Vivian Oswald, correspondente da RFI, que está em Bonn. Bom dia, Vivian. O que está em jogo nesta reunião aí na Alemanha?
8: Bom dia. As rodadas que começaram em 8 de junho e terminam em 18 de junho acontecem em um momento em que aumenta a pressão para transformar compromissos políticos em vias de implementação em matéria de adaptação, combustíveis fósseis, sistemas alimentares, uso do solo, comércio e transição justa. Uma das grandes questões em cima da mesa na cúpula na Turquia vai ser saber de que forma podem surgir iniciativas políticas fora do processo formal da ONU sobre combustíveis fósseis, sobretudo. A reunião SB64 da Convenção do Clima da ONU, aqui em Bonn, precisa avançar na implementação dos resultados da COP30 e preparar o caminho para a COP31. O problema é que

0: contexto de tensões geopolíticas, divergências entre países e riscos climáticos agravados até por um possível super El Niño dificultam ainda mais os consensos.
1: Quais são os principais temas das negociações, Vivian?
0: Eles incluem adaptação, transição justa, mitigação e financiamento climático, com destaque para a operacionalização de mecanismos criados na COP30 e para o debate sobre os compromissos financeiros dos países desenvolvidos. Afinal de contas, esse também é um grande desafio. Quem é que vai pagar a conta? Aqui em Bonn, pelo que tem sido dito nos últimos dias, está claro que a crise energética desencadeada pela guerra no Oriente Médio e o fechamento do Estreito de Hormuz terá destaque inequívoco nos debates. O secretário da UNFCCC e a delegação australiana que preside as negociações garantem que a transição energética não está sendo movida apenas por imperativos climáticos, mas por realidades de mercado, com a crescente competitividade dos custos das energias renováveis frente aos combustíveis fósseis e a necessidade de soberania energética como resposta justamente à crise de custos.
1: E como isso será feito até a COP31?
0: Nesta terça-feira, a presidência turca da COP31 lançou sua Agenda de Ação Global para o Clima, onde atribui grande ênfase à eletrificação no foco da transição energética, como alternativa rápida, segura e limpa. Isso é música para os ouvidos dos europeus, que vêm batendo nessa tecla até mesmo por interesses próprios. Falando aos delegados na conferência em Bonn, o presidente designado da COP31, Murat Kurum, propôs uma meta global coletiva para aumentar a participação da demanda final de energia suprida por eletricidade, dos pouco mais de 20% atuais para 35% até 2035. Ele não mencionou as outras energias sustentáveis, como os biocombustíveis, que estão no topo da agenda do governo brasileiro. A lista de metas setoriais ainda inclui a redução da intensidade do consumo de energia no setor de edifícios em pelo menos 25% e diminuição pela metade do crescimento do desperdício global, além do aumento da taxa de utilização de materiais circulares para no mínimo 15%. Outra grande aposta da presidência turca é o Climate Implementation Bridge, um mecanismo voltado a apoiar países na conversão de suas contribuições nacionalmente determinadas, as NDCs, em portfólios de projetos que sejam bancáveis. O objetivo declarado é facilitar a atração de investimento climático e reduzir o gap entre a promessa política e a execução financeira.
1: Mas, Vivian, a pauta dos combustíveis fósseis não está oficialmente na agenda das negociações, não é?
0: Não, não é o que chamam de temas mandatados. Mas há o compromisso por parte da presidência da COP30, lá de Belém, que está a cargo do Brasil até novembro, quando o bastão é passado oficialmente para a Turquia, em apresentar dois mapas do caminho. O primeiro com a maneira de reduzir a dependência dos combustíveis fósseis e o segundo de zerar o desmatamento.
1: Obrigada, Vivian Oswald, por sua participação no Linha Direta de hoje.
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4: Os jornais franceses desta sexta-feira destacam a entrada da SpaceX na Bolsa de Nova York, considerada a maior oferta pública da história. Impulsionada pelo carisma de Elon Musk e por promessas futuristas, a operação mobiliza investidores do mundo inteiro, ao mesmo tempo em que levanta dúvidas sobre sua valorização e sustentabilidade. Segundo Les Echos, a estreia da SpaceX no Nasdaq é um sucesso, sobretudo graças à influência de Elon Musk sobre investidores individuais que apostam nas suas grandes ambições, como a conquista espacial e o desenvolvimento da inteligência artificial. Avaliada em cerca de US$1,75 trilhão, a empresa levanta aproximadamente 75 bilhões na operação, com forte demanda global. Para Liberation, a abertura de capital da empresa representa um projeto gigantesco e arriscado, sustentado por promessas grandiosas e números impressionantes, mas desconectado da realidade financeira da empresa. Apesar de poder alcançar até US$2 trilhões em valor de mercado, a companhia apresenta prejuízos recentes elevados e um endividamento significativo. Já segundo Le Figaro, a entrada da SpaceX na bolsa desafia os padrões tradicionais do mercado, combinando valorização extremamente alta com lucros inexistentes e uma governança concentrada nas mãos de Elon Musk. O grupo que hoje reúne atividades espaciais, internet via satélite e inteligência artificial busca recursos para financiar investimentos massivos nessas áreas, de acordo com Le Figaro.
2: Reportagem Letícia Fonseca Surander.
1: Santo Antônio de Lisboa, um dos santos mais populares em Portugal, é celebrado de formas muito diferentes em todo o mundo neste mês de junho. Do Brasil à Índia, do Timor a Macau, os portugueses levaram a história de Santo Antônio às terras conquistadas, onde ainda existe uma grande devoção com inúmeras festas dedicadas ao santo casamenteiro, protetor dos lares e das famílias, mas também padroeiro dos marinheiros, dos pescadores e dos animais. Mais conhecido como Santo Antônio de Pádua, onde viveu seus últimos anos de vida, era um grande erudito e orador. Há vários milagres e tradições ligados ao Il Santo, como é conhecido na Itália. O antropólogo Pedro Teotônio Pereira, diretor do Museu de Santo Antônio em Lisboa, explica à RFI.
5: Santo António vai ser muito importante para a Ordem Franciscana. Na época, São Francisco de Assis era muito radical e defendia muito que os frades deviam ajudar os pobres e estar ao lado dos pobres a trabalhar, mas depois vai entender que é preciso mais alguma coisa e é preciso mais alguma erudição. E Santo António revela todo o seu conhecimento que tinha das escrituras à Itália e vai ser considerado por São Francisco, o primeiro teólogo franciscano. E, portanto, a partir daí, vai fazer uma pregação muito grande no norte de Itália e em todo o sul de França, durante o tempo em que viveu, a converter os hereges, a explicar aos outros frades como é que podem organizar os seus sermões, como é que podem trabalhar, e foi muito importante para a afirmação da ordem franciscana.
1: Não se conhecem milagres de Santo Antônio em vida. Só depois é que vão sendo revelados. Quando ele morreu em Arcela, nos arredores de Pádua, as crianças nas ruas intuíram e começaram a gritar: morreu o Padre Santo, morreu Santo Antônio. Quando seu corpo foi transladado para Pádua, 3 dias depois de sua morte, há relatos de muitos milagres. E são esses milagres que vão acompanhar o seu processo de beatificação.
5: Santo António distingue-se como um grande taumaturgo. Ele fez muitos milagres e é conhecido pela quantidade de milagres que fez. É curioso porque no processo de beatificação de Santo António surge uma série de milagres muito ligada à cura de doentes. Só mais tarde vão sendo acrescentados, ao longo dos séculos, outro tipo de milagres mais conhecidos, sendo o mais famoso o Sermão aos Peixes. Santo António vai a Rimini, Itália, vai à praça para tentar converter os hereges e eles não ligaram nenhuma, e então Santo António dirige-se ao mar e fala com os peixes e diz: vocês também são filhos de Deus e também percebem o que eu estou a dizer. E os peixes começam a aparecer todos cabeça de fora, com muita atenção ao seu sermão. Isto provoca um impacto muito grande junto dos hereges que estavam a assistir e converte os hereges. No fundo, são estes pequenos milagres que vêm justificar a capacidade que Santo António tinha em converter muita gente. E são muitos milagres relacionados com esta conversão de muita gente.
1: A partir do século XIX, surge a figura de Santo Antônio, casamenteiro e protetor das moças. Segundo a tradição, quando as solteiras querem se casar, obrigam Santo Antônio a arranjar um namorado para elas. E quando os pedidos demoram a ser atendidos, o santo é mergulhado na água, de cabeça para baixo, virado para a parede ou até mesmo colocado em um poço, até ele encontrar um noivo para as donzelas. São muitas as tradições ligadas a Santo Antônio. O pão de Santo Antônio é uma das mais populares em Portugal.
5: Ponto Santo António é uma tradição que vem do século XIX, de França, e que chega aqui a Portugal. E é um pão que é vendido nas igrejas de Santo António e que deve ser guardado de um ano para o outro para que não falte alimento em casa.
6: Em junho, Lisboa traz o seu coração para fora e comemora o Santo Antoninho, um dos padroeiros da cidade, que é quase um membro das famílias portuguesas. Os lisboetas se alegram em arraiais populares celebrados nos bairros tradicionais como Alfama, onde vendem sardinhas e chouriço assado. As festividades acontecem durante todo o mês de junho, mas os destaques acontecem nesta sexta-feira e no sábado 13, dia consagrado a Santo Antônio. A programação organizada pela Câmara Municipal de Lisboa é extensa. Os casamentos de Santo Antônio são celebrados na Igreja da Sé, assim como a bênção com a relíquia do santo. Além das missas, uma procissão de Santo Antônio acontece pelas ruas da Alfama, com as imagens de Santo Antônio, São João, São Miguel, Santo Estevão, São Vicente e São Tiago.
3: Rendezvous Cultural. Márcia Bechara. Na Índia, um coletivo feminino de rap começa a ganhar projeção e a redesenhar um espaço historicamente ocupado por homens. Elas são 5 mulheres, 5 línguas, uma proposta direta. O grupo Wide Wide Women reúne artistas que se expressam em hindi, marathi, tamil, canarês e inglês. O hindi é a língua mais falada do país, o marathi marca a região de Mumbai, onde o grupo nasceu. O tamil e o canarês vêm do sul da Índia, com identidades culturais muito próprias. O inglês, claro, funciona como uma ponte das garotas com o mundo. E o ponto de partida delas é muito claro: afirmar sua presença em uma cena onde mulheres sempre foram minoria. As integrantes têm entre 24 e 32 anos e formam o primeiro coletivo feminino de rap indiano a alcançar circulação internacional. O grupo existe há poucos anos, mas já opera uma mudança visível. Yeah, we drop it on them all like a bombshell. So stand up, time to dance, cause you know you can. No palco, a presença delas é segura e direta, mas essa posição resulta de um processo marcado pela exclusão. Durante muito tempo, o hip-hop indiano permaneceu um espaço predominantemente masculino, com pouca abertura para mulheres. Prática relembra esse cenário.
7: Wild Wild Women was kind of born out of a very similar...
8: Quando íamos a batalhas de rap e a eventos de hip-hop na Índia, havia muito poucas mulheres no palco. E as que estavam lá não eram levadas a sério. Todas enfrentavam algum tipo de exclusão por parte dos homens. Então, em vez de esperar que abrissem espaço para nós, tomamos o nosso à força. Foi assim que surgiu o nosso coletivo feminino, Wild Wild Women.
3: Diante desse contexto, a estratégia delas foi objetiva: não esperar reconhecimento, criar de forma autônoma um espaço de atuação dentro da cena. O coletivo nasce em Mumbai, uma das maiores cidades do mundo, um ambiente onde convivem diversidade cultural e fortes pressões sociais. Hashtag Preti explica como essa experiência se traduz nas músicas.
9: I feel Mumbai is often called the city of dreams.
10: Mumbai é a cidade dos sonhos, onde convivem diferentes culturas. Mas para jovens mulheres como nós, a liberdade muitas vezes anda junto com problemas. Desde a infância, precisamos negociar nosso lugar, nossa aparência e nossa liberdade com os homens. Nossas músicas contam essa realidade. A resistência, a pressão da família, o corpo feminino, a segurança, a identidade feminina. Ao mesmo tempo, colocamos humor e alegria nas músicas, mesmo diante das dificuldades, para mostrar a mulher indiana para além da ideia de luta.
3: As letras tratam de temas concretos: controle social, corpo feminino, segurança e identidade. Mas também incorporam humor como forma de deslocar o olhar sobre essas experiências.

0: impacto já começa a aparecer. Mais mulheres passam a se interessar pelo hip hop, ainda que o ambiente continue marcado por estruturas patriarcais. A MC Marina comenta essa evolução.
1: The response has been mixed. Like, we've met incredible allies.
2: A reação dos homens ao nosso grupo foi variada, mas também encontramos aliados no hip hop indiano. A música nos permitiu perceber os desafios que as mulheres enfrentam em ambientes muito dominados por homens. Como somos uma novidade feminina no universo do rap indiano, nosso sari rosa e o visual com tênis às vezes chamam mais atenção do que as nossas músicas. Tudo bem. Todas essas histórias acabam servindo de material para nossas canções. E seguimos, insistimos, continuamos. Hoje há mais mulheres interessadas pelo hip-hop do que antes. Ainda há um longo caminho pela frente, sem dúvida. Mas subir ao palco do Saqifo, na Ilha da Reunião, para levar a voz das mulheres indianas, já foi um pequeno sinal de mudança.
3: Amém!
0: Com a chegada das Wild Wild Women nesse universo tradicionalmente machista e sexista do rap mundial, o espaço continua a ser disputado, mas já não é o mesmo. Agora é torcer para que as meninas selvagens de Mumbai continuem a ter espaço e apoio para contar o mundo e seu próprio mundo com essa pegada feminista, musical e curiosa que hoje se mostra cada vez mais indispensável na cena contemporânea.

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1: Você ouve a RFI, estes são os destaques dessa sexta-feira, 12 de junho. Teerã afirmou que ainda não decidiu se vai assinar um acordo com os Estados Unidos para encerrar a guerra. A declaração veio poucas horas depois de Donald Trump dizer que o documento poderia ser fechado nos próximos dias durante a reunião do G7 na França. Em sua rede social Truth, o presidente também disse na quinta-feira que havia cancelado novos ataques ao Irã previstos para a noite passada, alegando que um entendimento havia sido alcançado. A notícia de um acordo provocou uma alta nos mercados de ações e uma queda nos preços do petróleo. A SpaceX de Elon Musk entra na bolsa nesta sexta-feira na maior abertura de capital da história. A empresa confirmou na quinta-feira sua meta de arrecadar US$ 75 bilhões com sua estreia no mercado de valores. Começou em Bonn, na Alemanha, a 64ª sessão da ONU sobre mudanças climáticas, primeira rodada de negociações após a COP30 e última antes da COP31 na Turquia. Na pauta está um roteiro para a eliminação progressiva dos combustíveis fósseis. O tema que polariza as negociações é um dos principais desafios da agenda. Ataques aéreos ucranianos mataram 2 pessoas e feriram outras 2 durante a madrugada de sexta-feira na Rússia, na fronteira com a Ucrânia, segundo autoridades locais no Telegram. Na noite de quinta-feira, a Rússia também informou ter interceptado drones ucranianos que se dirigiam para Moscou. Este é o mais recente de uma série de ataques realizados por Kiev em território russo. Do lado ucraniano, 1 pessoa morreu e 4 ficaram feridas em ataques russos no nordeste e no sul do país, segundo a administração militar no Telegram nesta sexta-feira. Representantes da sociedade civil israelense e palestina se reúnem na França nesta sexta-feira com o objetivo de fazer um apelo à comunidade internacional para que não abandone a solução de 2 estados para Israel e Palestina. O encontro, que contará com a presença de ministros das relações exteriores de dezenas de países, marca o 1º aniversário da adoção da Declaração de Nova York, uma resolução da ONU que estabelece um roteiro para a criação de um Estado palestino. O ex-presidente sul-coreano Yoon Suk-yeol foi condenado nesta sexta-feira a 30 anos de prisão por enviar drones à Coreia do Norte e criar um pretexto para declarar a lei marcial em dezembro de 2024. O ex-chefe de Estado já tinha sido condenado à prisão perpétua em fevereiro. Bom dia, são 11h30 em Paris, 6h30 em Brasília. 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
1: Em Paris, céu nublado, os termômetros marcam 19 graus. Estes são os destaques dessa sexta-feira, 12 de junho. Teerã desmente acordo com Donald Trump após o presidente americano prever assinatura no fim de semana. Começa em Bonn, na Alemanha, a última rodada de negociações sobre as mudanças climáticas antes da COP31 na Turquia. Brasil faz nesta sexta o último treino antes da estreia na Copa contra Marrocos e Estados Unidos e Canadá entram em campo. Estas e outras notícias a seguir. Teerã afirmou nesta sexta-feira que ainda não decidiu se vai assinar um acordo com os Estados Unidos para encerrar a guerra. A declaração veio poucas horas depois de Donald Trump dizer que o documento poderia ser fechado nos próximos dias durante a reunião do G7 na França. O presidente americano não deu detalhes sobre o acordo, dizendo apenas que o texto prevê a reabertura imediata do Estreito de Hormuz e impede o Irã de desenvolver armas nucleares. Segundo uma contagem da mídia americana, o presidente americano já afirmou cerca de 40 vezes que havia chegado a um acordo com o Irã, sendo desmentido por Teerã. Em sua rede social Truth, o presidente também disse na quinta-feira que havia cancelado novos ataques ao Irã previstos para a noite passada, alegando que um entendimento havia sido alcançado. A notícia de um acordo provocou uma alta nos mercados de ações e uma queda nos preços do petróleo. Representantes da sociedade civil israelense e palestina se reúnem na França nesta sexta-feira para debater a situação no Oriente Médio. O objetivo é fazer um apelo à comunidade internacional para que não abandone a solução de dois estados para Israel e Palestina. O encontro, que contará com a presença de ministros de relações exteriores de dezenas de países, marca o primeiro aniversário da adoção da Declaração de Nova York, uma resolução da ONU que estabelece um roteiro para a criação de um estado palestino. E começou em Bonn, na Alemanha, a 64ª sessão do clima da ONU, primeira rodada de negociações sobre as mudanças climáticas após a COP30 e última antes da COP31 na Turquia. Em debate, o impasse global sobre a eliminação dos combustíveis fósseis. Detalhes com a correspondente da RFI, que está em Bonn, Vívia Oswald.
3: As rodadas, que começaram em 8 de junho e terminam em 18 de junho, acontecem em um momento em que aumenta a pressão para transformar compromissos políticos em vias de implementação em matéria de adaptação, combustíveis fósseis, sistemas alimentares, uso do solo, comércio e transição justa. Uma das grandes questões em cima da mesa na cúpula na Turquia vai ser saber de que forma podem surgir iniciativas políticas fora do processo formal da ONU sobre combustíveis fósseis, sobretudo.
1: Você ouviu Vivian Oswald, correspondente da RFI, que está em Bonn. O ex-presidente sul-coreano Yoon Suk-yeol foi condenado sexta-feira a 30 anos de prisão por enviar drones à Coreia do Norte e criar um pretexto para declarar a lei marcial em dezembro de 2024. O ex-chefe de Estado já tinha sido condenado à prisão perpétua em fevereiro por insurreição e há 7 anos, em abril, por obstrução da justiça. A empresa SpaceX de Elon Musk está prestes a realizar a maior abertura de capital da história nesta sexta-feira. Uma cerimônia será realizada nesta manhã na Times Square, na sede da Nasdaq, a bolsa de valores eletrônica, onde serão vendidas as ações da empresa. A SpaceX confirmou na quinta-feira sua meta de arrecadar US$ 75 bilhões com sua entrada na bolsa, 3 vezes o valor da maior IPO da história, o da petrolífera saudita Aramco, em 2019. E após 2 noites de violência, Belfast, na Irlanda do Norte, não registrou novos confrontos na quinta-feira. Os incidentes descritos como racistas pelas autoridades começaram após um refugiado sudanês ser acusado de um ataque com faca.
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1: O México venceu a África do Sul, de 2 a 0 na partida de estreia da Copa do Mundo 2026. O jogo foi movimentado com um recorde de cartões vermelhos com o árbitro brasileiro Wilton Pereira Sampaio. Mais informações sobre o início da competição com a correspondente da RFI no México, Larissa Werneck.
4: Os torcedores começaram a chegar cedo ao Estádio Azteca, palco de uma abertura de Copa do Mundo pela terceira vez. Mesmo com um esquema especial de trânsito e transporte público, alguns torcedores enfrentaram dificuldades para chegar ao local. O clima do evento começou a tomar conta do país horas antes da abertura, já que o governo federal decretou feriado nacional. Além da região do Estádio Azteca, outras áreas da cidade também estavam lotadas de torcedores ansiosos pela partida de estreia, como o FanFest, montado no Zócalo, no centro histórico da cidade do México. A próxima partida do México pelo Grupo A será na quinta-feira, 18 de junho, contra a Coreia do Sul, em Guadalajara. Larissa Werneck, para a Rádio França Internacional.
1: Hoje é a vez do Canadá e dos Estados Unidos darem início à sua Copa do Mundo com shows de estrelas internacionais. Em Toronto, o Canadá enfrenta a Bósnia e Herzegovina e os Estados Unidos enfrentam o Paraguai em Los Angeles. A seleção brasileira, que joga no sábado contra o Marrocos em New Jersey, vai nessa sexta-feira seu último treino. Detalhes com o enviado especial da RFI aos Estados Unidos, Elcio Ramalho.
5: Às vésperas da estreia da seleção brasileira na Copa, o goleiro Alisson demonstra confiança na força coletiva da equipe, que, na opinião dele, tem tudo para ganhar o título.
6: O mais importante é como nos chegamos agora e como nos sentimos agora, né? Nos sentimos confiantes por causa dos treinamentos, por causa do trabalho, por causa da qualidade, por aquilo que estamos nos tornando como equipe.
5: Aos 34 anos, Alisson vai entrar no seleto grupo de atletas que defenderam a seleção em 3 Copas consecutivas. Na entrevista coletiva no hotel onde a seleção está hospedada, Alisson fez muitos elogios ao trabalho do treinador Carlo Ancelotti.
6: Desde a chegada do Ancelotti, o ambiente foi transformado. Ele é um cara que carrega uma presença muito forte e nos dá essa tranquilidade, né, de um ambiente focado no trabalho e sem estar focado em polêmicas ou ter que resolver outras questões.
5: Nesta sexta-feira, a seleção faz o seu último treino antes de pegar o Marrocos. E à tarde, o treinador Ancelotti e o jogador Vini Júnior vão falar sobre a preparação da equipe no MetLife Stadium de Nova Jersey, palco da estreia do Brasil no Mundial de 2026. De Nova Jersey, Elcio Ramalho, Rádio França Internacional.
1: E a Coreia do Sul estreou com vitória no Grupo A da Copa do Mundo, vencendo a República Tcheca em Guadalajara por 2-1.
7: Ana Carolina Pelis.
1: Você ouve a RFI. A seguir em nossa programação, a imprensa francesa desta sexta-feira destaca a entrada da SpaceX, empresa de Elon Musk, na Bolsa de Valores. Logo após, você confere uma reportagem sobre as festas juninas no Brasil e em Portugal. Nossa correspondente em Lisboa conta a história e os milagres de Santo Antônio, padroeiro dos casamentos. Em seguida, no rendezvous cultural, o grupo Wild Rap Coletivo Feminino de Rap começa a ganhar projeção na Índia. Mas antes, vamos em linha direta com a Alemanha, onde é realizada a última reunião climática que prepara o terreno para a COP31 na Turquia em novembro.
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10: Começou esta semana em Bonn, na Alemanha, a 64ª sessão dos órgãos subsidiários da Convenção Quadro da ONU sobre alterações climáticas. Esta é a primeira grande rodada de negociações desde a COP30 em Belém e a última antes da COP31, que acontecerá em novembro na Turquia. Na pauta está um roteiro para a eliminação progressiva dos combustíveis fósseis, o que os quase 200 países participantes não conseguiram fazer até agora por falta de acordo. Este tema, que polariza as negociações, é um dos principais desafios da agenda. É sobre isso que a gente conversa no Linha Direta de hoje com Vivian Oswald, correspondente da RFI, que está em Bonn. Bom dia, Vivian. O que está em jogo nesta reunião aí na Alemanha?
3: Bom dia. As rodadas que começaram em 8 de junho e terminam em 18 de junho acontecem em um momento em que aumenta a pressão para transformar compromissos políticos em vias de implementação em matéria de adaptação, combustíveis fósseis, sistemas alimentares, uso do solo, comércio e transição justa. Uma das grandes questões em cima da mesa na cúpula na Turquia vai ser saber de que forma podem surgir iniciativas políticas fora do processo formal da ONU sobre combustíveis fósseis, sobretudo. A reunião SB64 da Convenção do Clima da ONU, aqui em Bonn, precisa avançar na implementação dos resultados da COP30 e preparar o caminho para a COP31. O problema é que o contexto de tensões geopolíticas, divergências entre países e riscos climáticos agravados até por um possível super El Niño dificultam ainda mais os consensos.
10: Quais são os principais temas das negociações, Vivian?
3: Eles incluem adaptação, transição justa, mitigação e financiamento climático, com destaque para a operacionalização de mecanismos criados na COP30 e para o debate sobre os compromissos financeiros dos países desenvolvidos. Afinal de contas, esse também é um grande desafio. Quem é que vai pagar a conta? Aqui em Bonn, pelo que tem sido dito nos últimos dias, está claro que a crise energética desencadeada pela guerra no Oriente Médio e o fechamento do Estreito de Hormuz terá destaque inequívoco nos debates. O secretário da UNFCCC e a delegação australiana que preside as negociações garantem que a transição energética não está sendo movida apenas por imperativos climáticos, mas por realidades de mercado, com a crescente competitividade dos custos das energias renováveis frente aos combustíveis fósseis e a necessidade de soberania energética, como resposta justamente à crise de custos.
10: E como isso será feito até a COP31?
3: Nesta terça-feira, a presidência turca da COP31 lançou sua agenda de ação global para o clima, onde atribui grande ênfase à eletrificação no foco da transição energética, como alternativa rápida, segura e limpa. Isso é música para os ouvidos dos europeus, que vêm batendo nessa tecla até mesmo por interesses próprios. Falando aos delegados na conferência em Bonn, o presidente designado da COP31, Murat Kurum, propôs uma meta global coletiva para aumentar a participação da demanda final de energia suprida por eletricidade, dos pouco mais de 20% atuais para 35% até 2035. Ele não mencionou as outras energias sustentáveis, como os biocombustíveis, que estão no topo da agenda do governo brasileiro. A lista de metas setoriais ainda inclui a redução da intensidade do consumo de energia no setor de edifícios em pelo menos 25% e diminuição pela metade do crescimento do desperdício global, além do aumento da taxa de utilização de materiais circulares para no mínimo 15%. Outra grande aposta da presidência turca é o Climate Implementation Bridge, um mecanismo voltado a apoiar países na conversão de suas contribuições nacionalmente determinadas, as NDCs, em portfólios de projetos que sejam bancáveis. O objetivo declarado é facilitar a atração de investimento climático e reduzir o gap entre a promessa política e a execução financeira.
10: Mas, Vivian, a pauta dos combustíveis fósseis não está oficialmente na agenda das negociações, não é?
3: Não, não é o que chamam de temas mandatados. Mas há o compromisso por parte da presidência da COP30, lá de Belém, que está a cargo do Brasil até novembro, quando o bastão é passado oficialmente para a Turquia, em apresentar dois mapas do caminho. O primeiro com a maneira de reduzir a dependência dos combustíveis fósseis e o segundo de zerar o desmatamento.
10: Obrigada, Vivian Oswald, por sua participação no Linha Direta de hoje.
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2: Ana Carolina Pelis.
1: Os jornais franceses desta sexta-feira destacam a entrada da SpaceX na Bolsa de Nova York, considerada a maior oferta pública da história. Impulsionada pelo carisma de Elon Musk e por promessas futuristas, a operação mobiliza investidores do mundo inteiro, ao mesmo tempo em que levanta dúvidas sobre sua valorização e sustentabilidade. Segundo Les Echos, a estreia da SpaceX no Nasdaq é um sucesso, sobretudo graças à influência de Elon Musk sobre investidores individuais que apostam nas suas grandes ambições, como a conquista espacial e o desenvolvimento da inteligência artificial. Avaliada em cerca de US$ 1,75 trilhão, a empresa levanta aproximadamente US$ 75 bilhões na operação, com forte demanda global. Para Liberation, a abertura de capital da empresa representa um projeto gigantesco e arriscado, sustentado por promessas grandiosas e números impressionantes, mas desconectado da realidade financeira da empresa. Apesar de poder alcançar até US$ 2 trilhões em valor de mercado, a companhia apresenta prejuízos recentes elevados e um endividamento significativo. Já segundo Le Figaro, a entrada da SpaceX na Bolsa desafia os padrões tradicionais do mercado, combinando valorização extremamente alta com lucros inexistentes e uma governança concentrada nas mãos de Elon Musk. O grupo que hoje reúne atividades espaciais, internet via satélite e inteligência artificial busca recursos para financiar investimentos massivos nessas áreas, de acordo com Le Figaro.
8: Reportagem. 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
10: Santo Antônio de Lisboa, um dos santos mais populares em Portugal, é celebrado de formas muito diferentes em todo o mundo neste mês de junho. Do Brasil à Índia, do Timor a Macau, os portugueses levaram a história de Santo Antônio às terras conquistadas, onde ainda existe uma grande devoção com inúmeras festas dedicadas ao santo casamenteiro, protetor dos lares e das famílias.
11: famílias, mas também padroeiro dos marinheiros, dos pescadores e dos animais. Mais conhecido como Santo Antônio de Pádua, onde viveu seus últimos anos de vida, era um grande erudito e orador. Há vários milagres e tradições ligados ao Il Santo, como é conhecido na Itália. O antropólogo Pedro Teotônio Pereira, diretor do Museu de Santo Antônio, em Lisboa, explica à RFI.
12: A Santo Antônio vai ser muito importante para a Ordem Franciscana. Na época, São Francisco de Assis era muito radical e defendia muito que os frades deviam ajudar os pobres e estar ao lado dos pobres a trabalhar, mas depois vai entender que é preciso mais alguma coisa e é preciso mais alguma erudição. E Santo Antônio revela todo o seu conhecimento que tinha das Escrituras à Itália e vai ser considerado por São Francisco, o primeiro teólogo franciscano. E, portanto, a partir daí, vai fazer uma pregação muito grande no norte de Itália e em todo o sul de França, durante o tempo em que viveu, a converter os hereges, a explicar aos outros frades como é que podem organizar os seus sermões, como é que podem trabalhar, e foi muito importante para a afirmação da ordem franciscana.
11: Não se conhecem milagres de Santo Antônio em vida, só depois é que vão sendo revelados. Quando ele morreu em Arcela, nos arredores de Pádua, as crianças nas ruas intuíram e começaram a gritar: morreu o Padre Santo, morreu Santo Antônio. Quando seu corpo foi transladado para Pádua, 3 dias depois de sua morte, há relatos de muitos milagres, e são esses milagres que vão acompanhar o seu processo de beatificação.
12: Santo Antônio distingue-se como um grande taumaturgo. Ele fez muitos milagres e é conhecido pela quantidade de milagres que fez. É curioso porque no processo de beatificação de Santo Antônio surge uma série de milagres muito ligada à cura de doentes. Só mais tarde vão sendo acrescentados, ao longo dos séculos, outro tipo de milagres mais conhecidos, sendo o mais famoso o Sermão aos Peixes. Santo Antônio vai a Rimini, Itália, vai à praça para tentar converter os hereges e eles não ligaram nenhuma, e então Santo Antônio dirige-se ao mar e fala com os peixes e diz: vocês também são filhos de Deus e também percebem o que eu estou a dizer. E os peixes começam a aparecer todos cabeça de fora, com muita atenção ao seu sermão. Isto provoca um impacto muito grande junto dos hereges que estavam a assistir e converte os hereges. No fundo, são estes pequenos milagres que vêm justificar a capacidade que Santo Antônio tinha em converter muita gente. E são muitos milagres relacionados com esta conversão de muita gente.
11: A partir do século XIX, surge a figura de Santo Antônio, casamenteiro e protetor das moças. Segundo a tradição, quando as solteiras querem se casar, obrigam Santo Antônio a arranjar um namorado para elas. E quando os pedidos demoram a ser atendidos, o santo é mergulhado na água, de cabeça para baixo, virado para a parede ou até mesmo colocado em um poço, até ele encontrar um noivo para as donzelas. São muitas as tradições ligadas a Santo Antônio. O pão de Santo Antônio é uma das mais populares em Portugal.
12: O pão de Santo Antônio é uma tradição que vem do século XIX, de França, e que chega aqui a Portugal. E é um pão que é vendido nas igrejas de Santo Antônio, e que deve ser guardado de um ano para o outro, para que não falte alimento em casa.
11: Em junho, Lisboa traz o seu coração para fora e comemora o Santo Antoninho, um dos padroeiros da cidade, que é quase um membro das famílias portuguesas. Os lisboetas se alegram em arraiais populares celebrados nos bairros tradicionais, como Alfama, onde vendem sardinhas e chouriço assado. As festividades acontecem durante todo o mês de junho, junho, mas os destaques acontecem nesta sexta-feira e no sábado 13, dia consagrado a Santo Antônio. A programação organizada pela Câmara Municipal de Lisboa é extensa. Os casamentos de Santo Antônio são celebrados na Igreja da Sé, assim como a bênção com a relíquia do santo. Além das missas, uma procissão de Santo Antônio acontece pelas ruas da Alfama, com as imagens de Santo Antônio, São João, São Miguel, Santo Estevão, São Vicente e São Tiago.
9: Rendezvous Cultural. Márcia Bechara.
13: Na Índia, um coletivo feminino de rap começa a ganhar projeção e a redesenhar um espaço historicamente ocupado por homens. Elas são 5 mulheres, 5 línguas, uma proposta direta. O grupo Wide Wide Women reúne artistas que se expressam em hindi, marathi, tamil, canarês e inglês. O hindi é a língua mais falada do país, o marathi marca a região de Mumbai, onde o grupo nasceu. O tamil e o canarês vêm do sul da Índia, com identidades culturais muito próprias. O inglês, claro, funciona como uma ponte das garotas com o mundo. E o ponto de partida delas é muito claro: afirmar sua presença em uma cena onde mulheres sempre foram minoria. As integrantes têm entre 24 e 32 anos e formam o primeiro coletivo feminino de rap indiano a alcançar circulação internacional. O grupo existe há poucos anos, mas já opera uma mudança visível. Yeah, we drop it on them all like a bombshell. So stand up, time to dance, cause you know you can. No palco, a presença delas é segura e direta, mas essa posição resulta de um processo marcado pela exclusão. Durante muito tempo, o hip-hop indiano permaneceu um espaço predominantemente masculino, com pouca abertura para mulheres. Prática relembra esse cenário.
14: Quando íamos a batalhas de rap e a eventos de hip-hop na Índia, havia muito poucas mulheres no palco. E as que estavam lá não eram levadas a sério. Todas enfrentavam algum tipo de exclusão por parte dos homens. Então, em vez de esperar que abrissem espaço para nós, tomamos o nosso à força. Foi assim que surgiu o nosso coletivo feminino, Wild Wild Women.
13: Diante desse contexto, a estratégia delas foi objetiva: não esperar reconhecimento. Criar, de forma autônoma, um espaço de atuação dentro da cena. O coletivo nasce em Mumbai, uma das maiores cidades do mundo, um ambiente onde convivem diversidade cultural e fortes pressões sociais. Hashtag Preti explica como essa experiência se traduz nas músicas.
15: Mumbai é a cidade dos sonhos, onde convivem diferentes culturas. Mas para jovens mulheres como nós, a liberdade muitas vezes anda junto com problemas. Desde a infância, precisamos negociar nosso lugar, nossa aparência e nossa liberdade com os homens. Nossas músicas contam essa realidade. A resistência, a pressão da família, o corpo feminino, a segurança, a identidade feminina. Ao mesmo tempo, colocamos humor e alegria nas músicas, mesmo diante das dificuldades, para mostrar a mulher indiana para além da ideia de luta.
13: As letras tratam de temas concretos: controle social, corpo feminino, segurança e identidade. Mas também incorporam humor como forma de deslocar o olhar sobre essas experiências.

0: E o impacto já começa a aparecer. Mais mulheres passam a se interessar pelo hip hop, ainda que o ambiente continue marcado por estruturas patriarcais. A MC Marina comenta essa evolução.
1: The response has been mixed. Like, we've met incredible allies.
2: A reação dos homens ao nosso grupo foi variada, mas também encontramos aliados no hip hop indiano. A música nos permitiu perceber os desafios que as mulheres enfrentam em ambientes muito dominados por homens. Como somos uma novidade feminina no universo do rap indiano, nosso sari rosa e o visual com tênis às vezes chamam mais atenção do que as nossas músicas. Tudo bem. Todas essas histórias acabam servindo de material para nossas canções. E seguimos, insistimos, continuamos. Hoje há mais mulheres interessadas pelo hip hop do que antes. Ainda há um longo caminho pela frente, sem dúvida. Mas subir ao palco do Saqifo, na Ilha da Reunião, para levar a voz das mulheres indianas, já foi um pequeno sinal de mudança.
3: Amém!
0: Com a chegada das Wild Wild Women, nesse universo tradicionalmente machista e sexista do rap mundial, o espaço continua a ser disputado, mas já não é o mesmo. Agora é torcer para que as meninas selvagens de Mumbai continuem a ter espaço e apoio para contar o mundo e seu próprio mundo com essa pegada feminista, musical e curiosa, que hoje se mostra cada vez mais indispensável na cena contemporânea.

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1: Você ouve a RFI, estes são os destaques desta sexta-feira, 12 de junho. Teherã afirmou que ainda não decidiu se vai assinar um acordo com os Estados Unidos para encerrar a guerra. A declaração veio poucas horas depois de Donald Trump dizer que o documento poderia ser fechado nos próximos dias durante a reunião do G7 na França. Em sua rede social Truth, o presidente também disse na quinta-feira que havia cancelado novos ataques ao Irã previstos para a noite passada, alegando que um entendimento havia sido alcançado. A notícia de um acordo provocou uma alta nos mercados de ações e uma queda nos preços do petróleo. A SpaceX de Elon Musk entra na bolsa nesta sexta-feira na maior abertura de capital da história. A empresa confirmou na quinta-feira sua meta de arrecadar US$ 75 bilhões com sua estreia no mercado de valores. Começou em Bonn, na Alemanha, a 64ª sessão da ONU sobre mudanças climáticas, primeira rodada de negociações após a COP30 e última antes da COP31 na Turquia. Na pauta está um roteiro para a eliminação progressiva dos combustíveis fósseis. O tema que polariza as negociações é um dos principais desafios da agenda. Ataques aéreos ucranianos mataram 2 pessoas e feriram outras 2 durante a madrugada de sexta-feira na Rússia, na fronteira com a Ucrânia, segundo autoridades locais no Telegram. Na noite de quinta-feira, a Rússia também informou ter interceptado drones ucranianos que se dirigiam para Moscou. Este é o mais recente de uma série de ataques realizados por Kiev em território russo. Do lado ucraniano, 1 pessoa morreu e 4 ficaram feridas em ataques russos no nordeste e no sul do país, segundo a administração militar no Telegram nesta sexta-feira. Representantes da sociedade civil israelense e palestina se reúnem na França nesta sexta-feira com o objetivo de fazer um apelo à comunidade internacional para que não abandone a solução de 2 estados para Israel e Palestina. O encontro, que contará com a presença de ministros das relações exteriores de dezenas de países, marca o 1º aniversário da adoção da Declaração de Nova York, uma resolução da ONU que estabelece um roteiro para a criação de um Estado palestino. O ex-presidente sul-coreano Yoon Suk-yeol foi condenado nesta sexta-feira a 30 anos de prisão por enviar drones à Coreia do Norte e criar um pretexto para declarar a lei marcial em dezembro de 2024. O ex-chefe de Estado já tinha sido condenado à prisão perpétua em fevereiro.

0: Bom dia, são 11 horas e 30 minutos em Paris, 6:30 da manhã em Brasília. 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
0: Em Paris, céu nublado, os termômetros marcam 19 graus. Estes são os destaques dessa sexta-feira, 12 de junho. Teherã desmente acordo com Donald Trump após o presidente americano prever assinatura no fim de semana. Começa em Bonn, na Alemanha, a última rodada de negociações sobre as mudanças climáticas antes da COP31 na Turquia. Brasil faz nesta sexta o último treino antes da estreia na Copa contra Marrocos e Estados Unidos e Canadá entram em campo. Estas e outras notícias a seguir. Teherã afirmou nesta sexta-feira que ainda não decidiu se vai assinar um acordo com os Estados Unidos para encerrar a guerra. A declaração veio poucas horas depois de Donald Trump dizer que o documento poderia ser fechado nos próximos dias durante a reunião do G7 na França. O presidente americano não deu detalhes sobre o acordo, dizendo apenas que o texto prevê a reabertura imediata do Estreito de Hormuz e impede o Irã de desenvolver armas nucleares. Segundo uma contagem da mídia americana, o presidente americano já afirmou cerca de 40 vezes que havia chegado a um acordo com o Irã, sendo desmentido por Teherã. Em sua rede social Truth, o presidente também disse na quinta-feira que havia cancelado novos ataques ao Irã previstos para a noite passada, alegando que um entendimento havia sido alcançado. A notícia de um acordo provocou uma alta nos mercados de ações e uma queda nos preços do petróleo. Representantes da sociedade civil israelense e palestina se reúnem na França nesta sexta-feira para debater a situação no Oriente Médio. O objetivo é fazer um apelo à comunidade internacional para que não abandone a solução de dois estados para Israel e Palestina. O encontro, que contará com a presença de ministros de relações exteriores de dezenas de países, marca o primeiro aniversário da adoção da Declaração de Nova York, uma resolução da ONU que estabelece um roteiro para a criação de um estado palestino. E começou em Bonn, na Alemanha, a 64ª sessão do clima da ONU, primeira rodada de negociações sobre as mudanças climáticas após a COP30 e última antes da COP31 na Turquia. Em debate, o impasse global sobre a eliminação dos combustíveis fósseis. Detalhes com a correspondente da RFI, que está em Bonn, Vivia Oswald.
3: As rodadas que começaram em 8 de junho e terminam em 18 de junho acontecem em um momento em que aumenta a pressão para transformar compromissos políticos em vias de implementação em matéria de adaptação, combustíveis fósseis, sistemas alimentares, uso do solo, comércio e transição justa. Uma das grandes questões em cima da mesa na cúpula na Turquia vai ser saber de que forma podem surgir iniciativas políticas fora do processo formal da ONU sobre combustíveis fósseis, sobretudo.
0: Você ouviu Vivian Oswald, correspondente da RFI, que está em Bonn. O ex-presidente sul-coreano Yoon Suk-yeol foi condenado sexta-feira a 30 anos de prisão por enviar drones à Coreia do Norte e criar um pretexto para declarar a lei marcial em dezembro de 2024. O ex-chefe de Estado já tinha sido condenado à prisão perpétua em fevereiro por insurreição e há 7 anos